ela que infelizmente nos deixou recentemente, né? Bonnie Tyler aqui no Moment of Love, He's a Tourist. Linda canção, hein? E agora, o rei do rock, ele que faz sucesso até hoje com suas canções eternas, Always on My Mind, Elvis Presley, aqui no nosso Moment of Love. Uma ótima quinta-feira para você, hoje 20 de agosto de 2026. Seja muito bem-vindo. 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

fechando muito bem o primeiro bloco do Moment Love desta quinta-feira. Flávio Venturini, Clube da Esquina 2. Vamos para um breve intervalo, na sequência estaremos de volta com muito mais para você. E ainda hoje teremos a tradução da nossa quinta-feira no quadro Love in Words. O Paulinho Esteves, já, hein? Continue ligado.

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7: Chegando mais um sucesso pra você, agora de Masked Flats. What hurts the most?

Celine Dion y Bebo Bryson, Beauty and the Beast. Linda música, né? Mais um clássico do cinema e um clássico das rádios para você aqui no Moment Love. E agora tem Marjorie este ano com versos mudos aqui no Moment Love.

0: Antes aqui no nosso Moment of Love. Vamos para o intervalo e na sequência estaremos de volta com muito mais. 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
7: E agora Paulinho Esteves chegando com mais uma edição do quadro Love in Words. Sucesso de Jean Diamond. I Show It Matter.
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0: Tina Turner, The Best, nosso momento lá. Teve o som do Brad com Everything Wrong, também aqui no nosso Moment of Love. As mais românticas tocam na sua quinta-feira, tocam no seu coração também, aqui através do Moment of Love, o seu momento especial.
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0: Ana Gabriela.
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0: Soon, aqui no nosso Moment of Love. A emoção em cada canção, aqui no nosso Moment of Love. Vamos para o intervalo. Na sequência, a gente volta com muito mais para você. 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
0: Já estamos de volta. Agora está chegando Vanessa da Mata, a nossa canção, aqui no Moment Love.

Lucas Trevisani, Todo Amor, aqui no Moment Love desta quinta-feira. Vamos seguindo em frente com mais músicas aqui na programação da sua rádio mais ouvida, agora com The News, Be Alright.

0: Roberta Flack, Kill Me Softly, encerrando o nosso Moment Love desta quinta-feira. Eu sou Kleber Salles, estou de volta amanhã com as mais românticas, as mais suaves para você aqui na nossa programação. Grande abraço e até lá.
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0: Coroa FM informa. Hora certa. 23 horas.
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1: 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Vem pra perto do altar. Sejam bem-vindos, sejam bem-vindos. Você está no Diante do Altar. Diante do altar. Graça, paz, povo do avivamento. Oi, gente, graça e paz, meu irmão, graça e paz, minha irmã. Mais uma edição do programa Diante do Altar. Eu tô aqui na comunicação com vocês, seus bons em Cristo, pastor Giovanni Nunes. É um prazer abrir essa programação e saber que você tá aí, ó, ouvindo a gente aí na programação. Muito obrigado pelo carinho, pela carona que você dá pra gente na nossa programação. De segunda a sexta-feira, rola aqui na programação mais top do seu rádio, o programa Diante do Altar. E eu venho aqui com muito prazer, com muita alegria te abençoar com essa programação, tá bom? Olha, eu declaro que durante a programação, Deus vai falar contigo de forma especial, de forma maravilhosa, através da palavra, através do louvor. Só basta você estar ligado com a gente. Então, eu digo sempre, aumenta o volume, abre o coração e deixa o papai falar com você, porque a partir de agora é bênção de Deus na sua vida. Vambora, aumenta o som, me dá carona na bênção aí, vambora. Começa mais uma edição de programação. Eu solto essa canção pra abrir a programação de hoje. Solta esse sucesso aqui pra você. Bora, produção, solta a música. É pouco papo e muito som. 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

0: Diante do altar. Que é isso, minha gente? Programação topzera rolando pra você, esse é o Diante do Altar, trazendo alegria em forma de louvor, em forma de canção pro seu coração. Que sequência maravilhosa que a produção preparou pra você, hein? Ó, tem mais ainda por vir, então fica por aí, eu já volto já já, trazendo mais alegria, trazendo mais palavras de Deus, coisa boa pro seu coração na programação. Então, ó, sai daí não. Fica por aí, eu volto já já pra fazer a programação ficar mais animada junto com a sua presença, com a sua audiência. Você tá ouvindo? Diante do Altar, na melhor. Volto já já, fica por aí.
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0: Diante do altar. Muito bem, gente, estamos de volta com a programação Diante do Altar. Isso mesmo, depois desse intervalo abençoado aí, você volta ouvindo a programação mais top do seu rádio, trazendo alegria pra você na rádio mais top que você ouve todos os dias. Olha, agora a gente vai de mais canção pra você, mas a gente quer agradecer muito você pelo carinho da sua audiência, por você estar junto com a gente aí acompanhando. Espero que esteja gostando da programação Diante do Altar e que você possa divulgar pra mais gente pra ouvir a nossa rádio e ouvir a nossa programação que rola por aqui de segunda a sexta-feira. Isso mesmo, nesse horário você ouve a gente. E agora chega de blá blá blá, eu tenho mais louvores bonitos pra você, pro seu coração. Abre o coração e deixa Deus te abençoar. Como eu digo sempre, aumenta o volume, porque o melhor de Deus está aqui.
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0: Diante do altar. Muito bem, gente, voltamos depois dessa super sequência maravilhosa que você está ouvindo aqui no Diante do Altar. Eu quero dizer para você que a gente vai para um rápido intervalo e eu volto já já, trazendo mais de Deus para sua vida na programação topzera do seu rádio. Aproveita esse break rapidinho, faz o seguinte, convida alguém para ouvir a programação junto com a gente. Porque, ó, vou falar para você, tá vindo coisa boa por aí. Então, não perde, não muda, fica por aí, porque o melhor de Deus, como eu digo sempre, ainda está por vir. Beijo no seu coração, volto já já.
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0: Muito bem, gente, estamos de volta com a programação Diante do Altar. Isso mesmo, depois desse intervalo abençoado aí, você volta ouvindo a programação mais top do seu rádio, trazendo alegria pra você na rádio mais top que você ouve todos os dias. Olha, agora a gente vai de mais canção pra você, mas a gente quer agradecer muito você pelo carinho da sua audiência, por você estar junto com a gente aí acompanhando. Espero que esteja gostando da programação Diante do Altar e que você possa divulgar pra mais gente pra ouvir a nossa rádio e ouvir a nossa programação que rola por aqui de segunda a sexta-feira. Isso mesmo, nesse horário você ouve a gente. E agora chega de blá blá blá, eu tenho mais louvores bonitos pra você, pro seu coração. Abre o coração e deixa Deus te abençoar. Como eu digo sempre, aumenta o volume, porque o melhor de Deus está aqui.
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primeira carta de Pedro, capítulo 5, versículo 7, a palavra de Deus diz assim: lançando sobre ele toda a vossa ansiedade, porque ele tem cuidado de vós. A palavra de Deus diz assim: lançando sobre ele toda a vossa ansiedade, porque ele tem cuidado.

um alívio em meio às suas crises. A doença, uma das doenças mais citadas e faladas do século XXI, é a tal da crise da ansiedade. Crise da ansiedade é a pessoa que não sabe esperar, não sabe se sente mal, né? Como eu vou dizer aqui, você sabe, tem pessoas da sua casa, família, pessoas que você conhece, que tem passado por essa crise da ansiedade, que é uma doença, queira ou não você entender, uma doença mental, uma doença que tem atingido muitos cristãos. A ansiedade de conquistar, a ansiedade de ter, a ansiedade porque não teve, a ansiedade de quando vai chegar, ansiedade de algo que conquistou, ansiedade, assim vai. É uma artimanha que o inimigo usa para detonar o povo de Deus. Mas só que eu quero usar essa palavra de ansiedade e usar como enfermidade, como problema, como dificuldade. E Pedro nos dá uma receita para a gente pegar todo esse problema. Talvez seja você, o seu caso, esse problema que você está passando, essa ansiedade, essa dificuldade, essa depressão, esse momento ruim que você está vivendo. E Pedro diz: meu filho, é simples. Pega esse negócio e lança no Senhor. É como se você pegasse um caminhão de coisas, está sentindo, e pegasse e jogasse. Ó, Senhor, está na sua mão. Porque enquanto você não lança na mão do Senhor, você vai ter esses problemas. Mas lançar na mão do Senhor não é dizer: Senhor, está na sua mão. Lançar na mão do Senhor é acreditar que o que eu estou esperando no tempo de Deus vai chegar, e vai chegar abençoado para a minha vida. Lançar na mão do Senhor é confiar que o Senhor está fazendo. Então não preciso ficar ansioso que hora vai chegar, que hora vai acabar esse problema. É somente confiar no Senhor. A gente não pode dizer que a gente serve a um Deus que na hora da crise nós não confiamos. Então é isso que eu quero dizer para você hoje. Independente das dificuldades, das intempéries, independente dos problemas que você tem vivido, pega tudo hoje e lança no Senhor. Sabe por quê? Porque ele completa essa frase. O apóstolo Pedro completa essa frase dizendo o seguinte: porque ele tem cuidado de vós. Deixa eu falar para você uma coisa. Deus é pai, e como todo pai, ele não abandona o filho. Eu digo pai de verdade, aquele que ama de verdade. Então deixa Deus cuidar de você hoje. Deixa Deus cuidar dessa causa, deixa Deus cuidar desse marido, deixa Deus cuidar dessa esposa, deixa Deus cuidar desse filho. Deixa Deus cuidar. Eu sei que você quer ver mudança logo, eu sei que você quer ver a bênção com chegada logo, eu sei que você quer ver, você está ansioso, você está preocupado, você está com tantas crises por causa de você está querendo que aconteça no seu tempo, e não é no seu tempo, é no tempo de Deus. E no tempo de Deus é o tempo certo. O que você precisa é confiar, porque ele vai cuidar de você. Então deixa hoje. Deixa hoje Deus cuidar da sua vida, deixa Deus cuidar da sua casa, deixa Deus cuidar dessa empresa. Pastor, as contas estão chegando, a crise, meu Deus, pastor, entrega, lança sobre ele todas as vossas ansiedades, todas as vossas preocupações, todas as vossas dificuldades, lança nele, que acredite, olha, todo mundo está dizendo que vai dar errado, lança nele, porque ele tem cuidado de vós. Essa é a palavra que Deus libera ao teu coração hoje. Ele é o Deus que cuida de você. Ele é o Deus que está te vendo. Fica para você essa meditação de hoje. Esse é o Gotas da Palavra de Deus. Eu sou o pastor Giovanni Nunes. Até a próxima. Graça e paz.

0: 23 horas e 55 minutos.
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1: Apenas 20 operadoras têm nota máxima na ANS. Estados Unidos concentram mais da metade dos gastos de brasileiros com emergências médicas no exterior durante as férias de julho. Pesquisa inédita revela pouco conhecimento de brasileiros sobre fitoterápicos e grande potencial de crescimento do consumo no país. Uma projeção elaborada pela empresa Blendus para o ano base 2025 indica um crescimento de 30% na quantidade de operadoras de saúde que devem atingir a nota máxima no Índice de Desempenho da Saúde Suplementar. O levantamento, baseado no cruzamento de dados de mercado com os resultados do ano anterior, aponta também um aumento médio de quase 8% na pontuação de empresas em ascensão, com mais da metade do setor mantendo ou elevando suas notas. O avanço reflete a busca por maior competitividade, o aprimoramento contínuo das instituições na gestão e na qualificação dos dados regulatórios transmitidos à Agência Nacional de Saúde Suplementar, ANS. Apesar da tendência de alta, a faixa de excelência do indicador permanece restrita, tendo alcançado apenas 25% das empresas no último ciclo divulgado pela ANS, no qual somente 20 operadoras atingiram a pontuação máxima de um ponto. De acordo com Flávio Exterkotter, CEO da Blendus, a evolução das notas reflete o amadurecimento das empresas no cumprimento de padrões de comunicação, embora ainda existam grandes gargalos na qualidade assistencial, no acesso e na sustentabilidade financeira. O levantamento da Seguros Promo revela que 45% das ocorrências registradas por brasileiros no exterior durante as férias de julho deste ano foram relacionadas a atendimentos médicos. Apesar de responderem por mais de 20% dos acionamentos, os Estados Unidos concentraram mais da metade dos custos globais de despesas de saúde da plataforma no período. Paralelamente, problemas com cancelamento de voos, extravio de bagagens e despesas farmacêuticas geraram milhões em indenizações e coberturas ativadas, exemplificando o elevado peso financeiro de imprevistos logísticos e hospitalares fora do Brasil. Uma pesquisa inédita encomendada pela ABFISA, Associação Brasileira das Empresas do Setor Fitoterápico, Suplementos Alimentares e Promoção da Saúde, e realizada pelo Instituto Opinion Box, revelou um expressivo desconhecimento da população brasileira em relação aos medicamentos fitoterápicos. Embora 80% dos entrevistados afirmem conhecer o termo, apenas 20% conseguem diferenciá-los de suplementos ou produtos naturais. E somente 14% relatam uso frequente. Essa falta de informação, somada ao reduzido volume de prescrições médicas, motivado pela ausência da disciplina na formação acadêmica básica, atua como um entrave para o setor num país que detém 20% da biodiversidade mundial. Por outro lado, o levantamento aponta um elevado potencial de expansão para o mercado nacional, visto que quase 100% dos participantes demonstraram receptividade aos produtos e quase 70% aumentariam o consumo caso houvesse oferta no SUS.
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2: Estas são as boas novas de Deus para você memorizar esta semana aqui na BBN. Joel 2:13. E rasgai o vosso coração e não as vossas vestes. Convertei-vos ao Senhor vosso Deus, porque Ele é misericordioso e compassivo, tardio em irar-se e grande em benignidade. Estas são as boas novas de Deus para você memorizar esta semana aqui na BBN.

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1: Provérbios 18, 5, ainda continuando o assunto. Queridos ouvintes da Escola Bíblica do Ar, quero voltar a Provérbios capítulo 18, verso número 5, porque ele é muito importante. Não terminei no meu estudo passado. Diz assim: não é bom favorecer os ímpios para privar da justiça o justo. Quero retomar a história da autoridade que foi para a fila de um posto de atendimento na cidade do Rio de Janeiro há alguns anos atrás. Ele era ministro da saúde do Brasil. E ele então entrou numa fila de atendimento numa das madrugadas chuvosas da cidade maravilhosa. E ele ficou conversando com todo mundo e ninguém se deu conta de que era Sua Excelência o ministro da saúde que estava na fila. E o tempo foi passando, o dia clareou, de repente deu 9 horas e não havia profissionais para atender a multidão que formava já uma fila a virar na esquina. Então ele saiu da fila e foi então conversar com algumas pessoas do atendimento e foram grosseiras com ele, dizendo que ele deveria ficar no lugar dele. Levou os empurrões da segurança. Então, a segurança do senhor ministro entrou em ação, dizendo que quem estava presente ali era fulano de tal, o senhor ministro da Saúde da República Federativa do Brasil. Ele foi ver pessoalmente o que estava acontecendo nas madrugadas doloridas, tristes da população. Seria tão bom que as autoridades andassem pelas estradas esburacadas do país, fossem para os atendimentos que concentram milhares de pessoas que deveriam ser respeitadas, mas essas coisas não são feitas. E o texto diz: não é bom favorecer os ímpios para privar a justiça do justo. A gente fica um pouco irritado com isso, mas a Bíblia diz que não se ponha o sol sobre a vossa ira. E o meu apelo é que nós, como crentes em Jesus Cristo, amemos o nosso país. E a melhor coisa que a gente pode fazer pelo nosso país é orar pelas autoridades, para que sejam dirigidas pelo Senhor, porque a palavra de Deus diz: Deus tem na sua mão o coração do rei. Mas eu creio que está faltando de nossa parte a intercessão, o clamor para que esta nação seja uma nação que tenha o mínimo de justiça.
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palavra fiel é esta, que se morrermos com ele, também com ele viveremos. 2 Timóteo capítulo 2, versículo 11. 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E após mais um segmento musical, vamos receber aqui o nosso amigo Lincoln Oliveira, nos trazendo mais um programa Palavras de Louvor. Até já!

um assunto delicado. E mesmo que seja uma verdade na vida de todos, ninguém gosta de ficar imaginando que um dia chegará a nossa vez. No entanto, todo filho de Deus, ou seja, aqueles que já foram lavados e perdoados pelo precioso sangue de Cristo, sabe que a morte é apenas o começo. E assim como nosso Senhor e Salvador Jesus, nós também ressuscitaremos um dia para a glória, habitando eternamente no paraíso. Se você também já é um filho de Deus, tendo entregado sua vida a Jesus, você também já faz parte dessa bênção, e nada nem ninguém poderá te separar do amor de Deus. 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Faça essa decisão tão importante ainda hoje, e receba o lindo presente da vida eterna. 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

0: Bem-vindo ao programa Palavras de Louvor. Esse programa é baseado nos estudos do Dr. Donald Hubbard, pastor e professor da Bíblia. Nós agradecemos a Deus pelo privilégio de, nos próximos minutos, apresentar a você verdades contidas na Palavra de Deus e suas aplicações para os nossos dias. Vamos então a mais um estudo no programa Palavras de Louvor. Apresentação: Lincoln Oliveira.
1: E chegou a Betsaida e trouxeram-lhe um cego e rogaram-lhe que o tocasse. E tomando o cego pela mão, levou-o para fora da aldeia, e cuspindo-lhe nos olhos e impondo-lhe as mãos, perguntou-lhe se via alguma coisa. E levantando ele os olhos, disse: vejo os homens, pois os vejo como árvores que andam. Depois disto, tornou a pôr-lhe as mãos sobre os olhos e fez olhar para cima. E ele ficou restaurado e viu cada homem claramente. E mandou-o para sua casa, dizendo: nem entres na aldeia, nem o digas a ninguém na aldeia. Jesus tocou naquele homem por 3 vezes, de acordo com esta narrativa. Ele o pegou pela sua mão e o levou até para fora da cidade. Por quê? Porque Betsaida tinha sido deixada para o dia do juízo e Deus não mais mandaria testemunho através de milagres naquela vila. Mas os indivíduos que moravam ali ainda poderiam receber a graça de Deus. Por isso Jesus Cristo fez essa obra maravilhosa na vida daquele homem. O primeiro toque, portanto, foi quando Jesus pegou o homem pela mão e o levou para fora da cidade. E chamamos esse toque de toque da bondade. O segundo toque foi quando Jesus cuspiu sobre seus olhos e tocou sobre seus olhos com as mãos. Chamamos esse toque de toque da novidade. Jesus perguntou ao homem se ele conseguia enxergar alguma coisa. E o homem olhou para cima e disse: vejo os homens, pois os vejo como árvores que andam. Mas ainda não era suficiente. Ver os homens andando como árvores não é o bastante. Havia necessidade de ver com clareza e lemos no verso 25. Depois disto, tornou a pôr-lhe as mãos sobre os olhos e fez olhar para cima. E ele ficou restaurado e viu cada homem claramente. Esse é o toque que chamamos de toque da plenitude. No toque da bondade, Jesus tocou suas mãos. No toque da novidade, ele tocou os olhos. E no toque da plenitude, Jesus toca sua vida. Gostaria de chamar a sua atenção aqui para esse toque de plenitude, porque ao nos tocar com a salvação, Jesus não nos abandona. Não, o Espírito Santo veio fazer morada entre nós. É Deus morando dentro de nós. Nossos corpos, diz a Bíblia, são os templos do Espírito Santo. Portanto, Deus continua a tocar nossa vida e continua a trabalhar nela para que sejamos forjados à imagem de Jesus Cristo. Alguém pode achar que não é assim, mas a Bíblia diz que isso é o que ocorre. Pense por um momento no significado desse toque de Jesus que chamamos de toque de plenitude. Como precisamos que as pessoas vejam as coisas de forma bem clara. Precisamos ver as pessoas não como animais ou escravos, mas como seres humanos. Devemos nos sensibilizar, tanto com suas necessidades físicas quanto espirituais. Por isso, nosso discernimento não pode ser embaçado pela distorção que nos confunde e afasta para questões menores. Nem tampouco nossa visão deve ser caracterizada pela desilusão que nos leva ao erro. Veja, de acordo com a Bíblia, somente o cristão pode ver a vida de forma que ela realmente é. A Bíblia diz que o Deus desse século, e com isso o apóstolo Paulo quer dizer o próprio Satanás, cegou as mentes daqueles que não creem, nem a gloriosa luz do Evangelho brilhou sobre eles. Como crentes em Jesus Cristo, nossos olhos espirituais já foram abertos, assim como os olhos físicos daquele homem cego foram abertos e ele pôde enxergar todas as pessoas com clareza. Nossos olhos espirituais são abertos de tal forma que conseguimos perceber as dificuldades dos outros e vê-las com clareza. Vamos ser cuidadosos como filhos de Deus, comprados por sangue, não permitindo que nossa visão espiritual fique distorcida, nos levando à confusão e a nos importar com coisas sem importância. A necessidade primária de cada homem é o novo nascimento. A maior necessidade de cada ser humano é a salvação de sua alma. Algum tempo atrás, alguém me disse que ouviu um pastor dizer em uma cerimônia de casamento: esse é o passo mais importante da vida. É claro que isso não é verdade. Claro que é um passo importante, mas, querido amigo, o passo mais importante de toda a vida, a decisão mais importante que qualquer pessoa pode tomar na vida, é receber a Jesus Cristo como Salvador pessoal e experimentar um novo nascimento que o Espírito Santo torna real para a sua alma. É a decisão de clamar pelo perdão dos pecados, de se tornar cristão e de nascer de novo que afetará totalmente a vida. Não me entenda mal. A decisão com relação ao parceiro de vida comum é muito, muito importante, mas a decisão ao lado de Cristo como Salvador é ainda mais. Portanto, é essencial não nos confundirmos e valorizarmos assuntos de menor importância. Devemos ter certeza de mantermos sempre diante de nós a necessidade principal de cada homem, mulher, menino e menina, que é a salvação da alma. Também devemos tomar cuidado para que nossa visão espiritual não seja caracterizada pela desilusão. A falsa cultura em que vivemos pode nos enganar de tal forma que pode causar um grande impacto sobre nós. Que nosso estilo de vida seja aquele dado por Jesus Cristo. Vamos responder a Ele com amor, compaixão e em obediência. Sim, há um significado desse toque de plenitude, porque quando Jesus tocou em seus olhos, o homem voltou a ver perfeitamente e podia ver outras coisas, pessoas e assuntos de forma clara. Sim, precisamos ver as pessoas e as coisas como Jesus as via. Sua interpretação deve ser a nossa. Por isso, gostaria de fazer uma pergunta que também serve para mim. Temos as mesmas preocupações que ele tinha com as pessoas? Sim, precisamos atender as pessoas como Jesus o fez, contando a elas que Deus se importa muito. Pedro nos lembra: lançando sobre ele toda a vossa ansiedade, porque ele tem cuidado de vós. Leia em 1 de Pedro, capítulo 5, verso 7. Aquele homem podia ver com clareza, mas também recebeu o toque cheio de compaixão. Isso era de fato o que era significante no que Jesus fazia. Há uma segunda característica no toque de plenitude que me apresso a acrescentar àquelas que já foram estudadas. Um toque de segurança. O texto grego nos lembra, segundo o Dr. A.T. Robertson, que nos verbos usados no verso 25 havia a total segurança de que a cegueira não retornaria jamais. Isso é algo tremendo. Tenho certeza de que aquele homem concluiu, completamente emocionado, o fato que, de repente, ele já podia enxergar e o desejo de seu coração se concretizou mostrando que Jesus Cristo era tudo para ele. O que você acha que ele viu primeiro? Creio que a primeira coisa que ele viu foi o rosto de Jesus. Creio que ele queria olhar primeiro nos olhos daquele que fez o que somente Jesus poderia fazer. E que gratidão ele tinha em seu coração. Que profundo sentimento de gratidão ele deve ter sentido. Ele foi o recipiente particular do poder de Deus. Lá estava a graça de Deus em ação. Lá estava o amor de Deus sendo apresentado. Mas, depois de ter se afastado de Jesus, olhando para si mesmo, vibrando com a nova visão que havia recebido, eu me pergunto se, tarde naquela noite, um pensamento assustador não passou pela sua mente. Isso vai durar? Será que essa nova visão me será tirada de novo? Não lemos no texto que esse homem tenha nascido cego. Por isso, há fortes possibilidades de que algo tenha acontecido e provocado a cegueira ao longo da vida. Será que isso não poderia ocorrer de novo? Pode ser que, vez por outra, esse tipo de pensamento surgisse. Um homem ou uma mulher que crê em Jesus Cristo, depois que passa a alegria inicial de sua salvação, pode pensar, será que isso é real? Ou apenas uma fantasia? Será que Jesus Cristo, de fato, habita em meu coração? E como é bom poder dizer a essas pessoas, sim, isso é real. Através da cura dos olhos desse homem cego, em Marcos 8:25, de acordo com os tempos verbais usados no grego, ele poderia ter certeza absoluta de que manteria sua visão até o dia que o Senhor o chamasse para morar com ele. Esse tipo de segurança também nos é dada uma vez que já conhecemos Jesus Cristo como nosso Salvador pessoal. Vimos o toque de significado, de segurança e agora veremos o toque de orientação. Jesus tocou os olhos do homem que estava cego e assim, com esse toque de plenitude, Jesus tocou em sua vida de uma forma significante e bonita. Havia mais que apenas um toque de segurança nisso. Havia também um toque de orientação. Jesus o estava instruindo e disse para ele, "Nem entres na aldeia, nem o digas a ninguém na aldeia." Nosso compromisso com Deus não deve ser variável, mas firme. Vamos permitir que Jesus Cristo toque nos outros através de nós no contexto total da vida. Quanto mais crescemos na graça, mais nossa visão se amplia. Precisamos pedir a Deus e confiar nele que expanda nossa visão. Esse homem precisava de orientação e Jesus Cristo deu a ele essa orientação. Há uma maravilhosa ilustração no capítulo 16 de Atos dos Apóstolos. Lembre-se de que, quando o carcereiro filipense abriu seus olhos com a salvação, ele viu a necessidade de lavar as feridas de Paulo e Silas sofridas por causa do açoite. Lemos esse relato em Atos capítulo 16, e assim, em amor, o filipense levou Paulo e Silas para sua casa. Demonstrou sua recém-encontrada fé em Jesus Cristo, lavando aquelas feridas. Quando nossos olhos se abrem para a salvação e começamos a ver o que nunca vimos antes, Deus nos guia como filhos amados. Sim, ao sermos tocados por Jesus e depois para o serviço, compreendemos que tudo na vida é confiar em Deus para que Ele toque em outras vidas através de nós e, assim dizer, pela demonstração em nossa própria vida que Deus realmente se importa conosco e eu já experimentei seu cuidado em minha vida. que Deus possa nos ajudar nesse toque e tocar aos outros em nome de Jesus. Senhor, abençoe nossos corações e toque nos outros através de nós, pois oramos em nome de Jesus.

Fica por aqui mais um Palavras de Louvor, um programa baseado nos estudos do Dr. Donald Hubbard e apresentado por Lincoln Oliveira. Esperamos que o estudo de hoje tenha servido para fazê-lo crescer em seu relacionamento com Deus. Esperamos contar com a sua audiência em nossa próxima edição.

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1: Quando o ronco em crianças é preocupante, peso ideal não significa corpo saudável. Alimentação e câncer, o que é comprovado pela ciência e o que é mito. O ronco em crianças não deve ser considerado normal e exige atenção médica quando ocorre de forma frequente fora de quadros infecciosos. A otorrinolaringologista Juliana Cavicchiolo alerta que sinais como ronco quase todas as noites, respiração bucal, sono agitado e pausas respiratórias indicam a necessidade de avaliação especializada. A presença de pausas no fluxo de ar durante o sono é um forte indicativo de apneia obstrutiva, condição provocada principalmente pelo aumento das amígdalas e da adenoide, além de problemas como rinite e desvio de septo. O diagnóstico é realizado por meio de exames clínicos, nasofibroscopia e raio-x, permitindo definir o tratamento adequado, que pode incluir intervenção cirúrgica para remoção das amígdalas ou adenoide. A falta de tratamento do ronco e da obstrução respiratória pode acarretar sérias consequências ao desenvolvimento infantil, como déficit de atenção, dificuldades de aprendizado, alterações do crescimento e problemas cardiopulmonares graves. Por isso, a identificação precoce da causa é fundamental para preservar a saúde e garantir o pleno desenvolvimento físico, cognitivo e emocional dos pacientes pediátricos. O peso indicado na balança e o IMC, que é o Índice de Massa Corporal, não refletem com precisão a saúde de uma pessoa, pois não diferenciam a quantidade de gordura, músculos e ossos no organismo. Segundo especialistas, o emagrecimento pode resultar na perda indesejada de massa muscular, afetando o metabolismo e a força física também. Além disso, pessoas magras podem apresentar altos níveis de gordura visceral ou obesidade sarcopênica, o que aumenta de forma silenciosa os riscos de desenvolvimento de doenças cardiovasculares e diabetes. Diante do avanço da obesidade no Brasil, profissionais de saúde têm utilizado a densitometria de corpo inteiro para avaliar detalhadamente a composição corporal de cada um. O exame mede a quantidade de massa magra, o percentual de gordura e a estimativa de gordura visceral, permitindo ajustar tratamentos nutricionais e rotinas de exercícios de forma individualizada. A relação entre alimentação e câncer envolve hábitos diários e o estilo de vida, sendo o excesso de gordura corporal e o consumo de ultraprocessados fatores de risco para o desenvolvimento da doença. Padrões alimentares ricos em frutas, legumes, verduras e fibras auxiliam na prevenção, mas especialistas alertam que nenhuma dieta isolada ou restritiva é capaz de curar o tumor. Práticas como a exclusão total de carboidratos, jejuns prolongados ou dietas cetogênicas e alcalinas sem orientação podem agravar o quadro de desnutrição em pacientes já diagnosticados. Durante o tratamento, o acompanhamento nutricional individualizado é fundamental para adaptar a dieta às fases da terapêutica e amenizar efeitos colaterais como náuseas e alterações no paladar. Essa assistência especializada é para preservar a massa muscular, manter o suporte energético adequado e garantir a capacidade funcional do organismo.
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2: Estas são as boas novas de Deus para você memorizar esta semana aqui na BBN. Joel 2:13. E rasgai o vosso coração e não as vossas vestes. Convertei-vos ao Senhor vosso Deus, porque Ele é misericordioso e compassivo, tardio em irar-se e grande em benignidade. 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
1: Bem-vindo à nossa mensagem de esperança e encorajamento Pão Diário. Hoje vou ler o texto de John Blaise com o título Uma Vida em Poucas Palavras, baseado no livro de Romanos, capítulo 15, entre os versículos 1 e 6. James E. Neil Parker morreu em 2020. Era muito estudioso e seu livro, O Conhecimento de Deus, Cultura Cristã de 2016, já teve mais de 1,5 milhão de cópias vendidas. Nele, o autor defende a autoridade bíblica, a formação de discípulos e exorta os cristãos em todos os lugares a levar a sério a vida cristã. Pouco antes de morrer, lhe perguntaram o que gostaria de dizer à igreja, e ele disse: glorifiquem a Cristo de todas as formas. Suas palavras refletem a vida de Paulo, que, após sua dramática conversão, realizou fielmente a obra posta diante dele e confiou os resultados a Deus. As palavras de Paulo no livro de Romanos são das mais plenas de teologia de todo o Novo Testamento. Parker resume em grande parte o que Paulo escreveu: glorificai a Deus, o Pai de nosso Senhor Jesus Cristo. A vida de Paulo é exemplo para nós. Podemos glorificar, isto é, honrar a Deus de muitas maneiras. E uma delas é viver conforme nos foi proposto, deixando os resultados nas imutáveis mãos de Deus. Seja escrevendo livros, fazendo viagens missionárias, lecionando ou cuidando de idosos, o objetivo é o mesmo: glorificar a Cristo de todas as formas. Ao orarmos e lermos a Bíblia, Deus nos ajuda a vivermos com dedicação e obediência. Mantém-nos no caminho certo para honrarmos Jesus em tudo que dizemos e fazemos. Como você pode confiar nos planos divinos e entregar a honra a Cristo? Pense nisso. Eu sou Clarice Fogaça e essa foi a nossa mensagem do dia.
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1: Quando nasce o sol e nós colocamos nossos pés no chão, nós temos uma grande escolha a fazer. Ela vai determinar o andamento do nosso dia. Vai fortalecer ou destruir nossos relacionamentos. Vai nos fazer ver o copo meio cheio ou meio vazio. Bem-vindo ao Razão para Viver. Hoje o pastor Fernando Bóquio vai iniciar uma mensagem marcante, baseada no alerta que Paulo faz aos filipenses. Paulo deixou claro que a alegria vem quando firmamos o valor da atitude.
2: Durante minha vida, eu descobri que existem muitas atitudes que podem desmoralizar tanto a nós quanto as pessoas que estão ao nosso redor. Estou falando sobre as atitudes da inutilidade, autocomiseração e medo. Quando dizemos a nós mesmos que somos inúteis, isso faz com que morramos mesmo antes de nossa morte. Também nos tornamos pessoas bem difíceis de conviver, não é mesmo? Você conhece alguém assim? A atitude de autocomiseração traz consigo uma noção falsa de que ninguém se importa com mais ninguém. É o que eu chamo de mentalidade ai de mim. É mais ou menos assim. Ninguém se preocupa mais comigo. Porque eu deveria ficar vivo? Ai de mim. Ei, ninguém gosta de ficar perto de pessoas assim. E sobre o medo? Aqui temos uma atitude que geralmente acontece quando envelhecemos. É a noção de que precisamos ser muito cuidadosos e evitar todos os perigos e cada risco. Sendo sincero, uma atitude medrosa como essa pode rapidamente levar a pessoa a um espírito suspeito e paranoico. Medo é um ladrão que rouba nossa alegria e nos tira a paz. Eu acredito que seja um dos mais devastadores sentimentos dentre todas as emoções. Se estivermos com medo, provavelmente iremos fechar as cortinas, trancar as portas dando duas voltas na fechadura e vamos perder as coisas mais divertidas da vida. Qual é a alternativa de Deus para todos esses e outros sentimentos? É uma atitude de entusiasmo. Eu amo como o apóstolo Paulo escreve na carta aos Filipenses. Primeiro no capítulo 2 e depois no capítulo 4. Ouça enquanto leio os primeiros 5 versículos do capítulo 2 e depois o versículo 14. Acompanhe comigo. Se por estarmos em Cristo, nós temos alguma motivação, alguma exortação de amor, alguma comunhão no Espírito, alguma profunda afeição e compaixão, completem a minha alegria, tendo o mesmo modo de pensar, o mesmo amor, um só Espírito e uma só atitude. Nada façam por ambição egoísta ou por vaidade, mas humildemente considerem os outros superiores a si mesmos. cada um cuide não somente dos seus interesses, mas também dos interesses dos outros. Seja a atitude de vocês a mesma de Cristo Jesus. Então, aquele versículo que os adolescentes querem tirar da minha Bíblia. Estou me referindo ao versículo 14 do capítulo 2. Façam tudo sem queixas nem discussões. Então Paulo resume qual deve ser a nossa atitude em Filipenses capítulo 4, versículos 4 ao 8. Veja, alegrem-se sempre no Senhor. Novamente direi, alegrem-se. Seja a amabilidade de vocês conhecida por todos. Perto está o Senhor. Não andem ansiosos por coisa alguma, mas em tudo, pela oração e súplicas, e com ação de graças, apresentem seus pedidos a Deus. E a paz de Deus, que excede todo entendimento, guardará os seus corações e suas mentes em Cristo Jesus. Finalmente, irmãos, tudo que for verdadeiro, tudo que for nobre, tudo que for correto, tudo que for puro, tudo que for amável, tudo que for de boa fama, se houver algo de excelente ou digno de louvor, pensem nessas coisas. O talentoso violinista Niccolo Paganini estava diante de um teatro lotado e cercado por uma orquestra completa. Ele estava tocando muitas músicas difíceis e chegou em uma de suas favoritas, um concerto de violino. Logo depois de ter começado a tocar, com a audiência italiana sentada dando ao músico total atenção, uma das cordas de seu violino estourou e ficou gloriosamente pendurada em seu instrumento, enquanto ele, confiando em sua genialidade, improvisava e tocava somente com as três outras cordas. Para sua surpresa e também para a surpresa do maestro, logo depois da quebra da primeira corda, uma segunda corda do seu instrumento também quebrou. Agora tinha duas cordas penduradas e ele novamente começou a improvisar e tocar a peça com as duas cordas que ainda restavam. Adivinha? Quase no final de seu concerto magnífico, uma terceira corda quebrou. Agora eram três e ele terminou a música com uma corda. A audiência ficou de pé e aplaudiu até as mãos ficarem dormentes, jamais pensando, é claro, em pedir bis. Eles esperavam sair, mas se sentaram. Ele segurou seu instrumento bem alto no ar e disse, Paganini e sua corda, e tocou novamente uma música acompanhado pela orquestra completa. Ele tocou mais músicas com somente uma corda do que muitos violinistas poderiam tocar com as quatro, ó, a atitude de coragem. Dr. Viktor Frankl, no início dos anos 40, foi capturado pelos nazistas. Como médico judeu, ele significava mais do que um corpo na vala. Os nazistas mataram sua família, pegaram suas roupas, levaram suas joias, até mesmo sua aliança de casamento, rasparam sua cabeça. E quando ele estava completamente nu, humilhado, diante das luzes brilhantes da corte nazista, ele de repente percebeu que eles poderiam até tirar sua família, suas roupas e suas posses e até mesmo seu cabelo, mas tinha uma coisa que eles nunca poderiam tirar, que era a escolha de sua atitude. Ele aguentou com uma atitude de determinação e disciplina, suportando a humilhação do campo de concentração, servindo como médico pessoal do alto comando alemão. Acho que poderíamos dizer que tudo se resume com a frase Viktor Frankl e aquela única corda. De que outra forma você poderia explicar a determinação de Joy Namá, um atleta de 30 anos, jogando bola com as pernas de alguém de 65 anos? Há algum tempo atrás, eu encontrei um artigo interessante sobre ele em uma revista de esportes. O artigo dizia que o histórico médico de Namá o colocava levemente acima de seus colegas. A cicatriz que ele tem hoje em seu joelho permanece como um pináculo do talento cirúrgico. Seus joelhos foram severamente desgastados durante a faculdade, e os médicos de Namá disseram que, se ele aguentasse 4 anos na liga profissional, ele poderia se considerar alguém de sorte. Com a ajuda de muitas operações, devo dizer desencorajadoras, ele teve uma atitude de continuar e jogou não 4 anos, mas 12. E agora ele admite que tem dificuldade de dar passos laterais e subir escadas. Ele teve outros machucados, como deslocamento dos dois ombros, punho quebrado, maçãs do rosto quebradas, tornozelo quebrado e um tendão destruído. O entrevistador admite que, enquanto entrevistava o atleta, viu a protuberância atrás de sua calça e perguntou: por quanto tempo vai usar esse curativo? E ele disse: ó, isso não é um curativo, sinta isso. É meu músculo da coxa que saltou para fora da perna e tem o tamanho de uma laranja pequena. Mas não me incomoda a ponto de ter que fazer uma cirurgia. Há muitos anos atrás, uma revista de esportes também entrevistou Merle Olsen, um dos jogadores de defesa de futebol americano de Los Angeles. Ele admitiu: naquele ano, depois da cirurgia em meu joelho, eu semanalmente tinha que drenar um líquido do joelho. Finalmente, a membrana ficou tão grossa que eles quase tiveram que enfiar a agulha batendo com um martelo. Antes de um jogo, cheguei ao ponto de dizer: fulano, coloque logo a agulha e tire o negócio para que eu possa jogar. Joy Namá, Merle Olsen e aquela única corda. No artigo que resumia os efeitos do desamparo, uma revista de Nova York cita o exemplo do Major F.J. Harold Kushner, um médico oficial do Exército que ficou preso por mais de 5 anos na prisão do Vietnã. Agora, ouça isso. Entre os prisioneiros que estavam no campo de concentração junto com Kushner, havia um jovem fuzileiro naval de 24 anos de idade, que tinha recentemente sobrevivido com relativa saúde a 2 campos de concentração. Parte da razão disso foi que o comandante do campo tinha prometido liberar o homem se ele cooperasse. Uma vez que isso já tinha acontecido antes com outras pessoas, o fuzileiro se tornou um modelo e líder de um grupo reformado naquele campo. O tempo passou, entretanto, e ele gradualmente percebeu que tinham mentido para ele. Quando ele percebeu o fato, isso afetou completamente sua atitude e ele se tornou um zumbi. Ele se recusou a trabalhar, rejeitou todas as ofertas de comida e encorajamento. Simplesmente sentou em sua cabana, chupando o seu polegar. Em poucas semanas, ele estava morto. A quarta corda se quebrou. Dr. Martin Seligman, da Universidade da Pensilvânia, nos Estados Unidos, atribuiu a morte do fuzileiro a uma atitude de desamparo. Eu acho interessante que um estudo famoso chamado Coração Quebrado pesquisou o índice de mortalidade de 4.500 viúvos dentro do período de 6 meses da morte de suas esposas. Comparando com outros homens da mesma idade, os viúvos tinham um índice de mortalidade 40% maior. Por quê? Porque a corda quebrou. Alguns de vocês já estão na última corda, mas o trágico é que você está colocando sua atenção total nas 3 cordas que se quebraram. E essa sua visão pequena se tornou um senso de amargura, lamento, autocomiseração e talvez culpa. Porque as três cordas se quebraram e você merece as quatro cordas como todo mundo. E o resultado tem sido uma trágica atitude azeda. Amigo, o quanto mais eu vivo, mais eu percebo o impacto das atitudes na vida. Talvez você não goste do que vou dizer, mas para mim, a atitude é mais importante do que os fatos. É mais importante do que o passado, do que a educação, do que o dinheiro, do que as circunstâncias, do que o fracasso, do que o sucesso, do que outras pessoas pensam ou dizem. É mais importante do que aparências, talentos ou habilidades. Atitude eleva ou derruba o indivíduo. Ela pode fazer com que a igreja cresça ou afunde. Ela será a diferença entre um lar feliz e a casa dos horrores. Tudo depende da atitude. E o incrível é que todos os dias você tem uma escolha em relação à atitude que você vai ter. Você pode pegar as três cordas que estão penduradas ou pode tocar sua melodia com somente uma. Que diferença isso faz? Nós não podemos mudar o nosso passado, não podemos mudar o tique do relógio, não podemos mudar a marcha em direção à morte, não podemos mudar o fato de que as pessoas irão agir de uma certa maneira, não podemos mudar o inevitável. Essas são as cordas que estão penduradas. A única coisa que nós podemos fazer é tocar com a corda que sobrou. E isso é a nossa atitude. Como Frank, como Onsen, como Namá, como Niccolo Paganini, somente uma corda. Eu estou convencido que a vida é 10% o que acontece comigo e 90% de como eu reajo a isso. E assim também é com você. Dentro do segundo capítulo de Filipenses, a grande palavra de Deus lida com nossa mente. Isso é tão importante que, esteja onde você estiver em sua vida, eu chamaria sua atenção agora. Você nunca será mais jovem do que é hoje, nunca. O resto de sua vida está diante de você. Para alguns serão 6 meses, para outros 6 anos e, se Deus permitir, 60 anos para outros. Você tem uma escolha a fazer todas as manhãs quando acorda. Escolhas durante o dia, quando interrupções aparecem ou surpresas ou circunstâncias ou o que chamamos de calamidades. E a forma como você vai responder, sua atitude, significará tudo para você e para aqueles ao seu redor. Como veremos mais adiante, você pode agir agressivamente e culpar outros, ou pode agir passivamente e mergulhar na autocomiseração. E quando você fizer um ou outro, seu círculo de amigos finalmente irá ser reduzido a somente um. E olhe lá, e esse um será você mesmo. Filipenses começa com 4 condicionais. Se, e o capítulo 2 começa com 4 também. Se há algum encorajamento, se há alguma consolação, se há alguma comunhão, se há alguma afeição e compaixão. Então, a atitude deve mudar, diz Paulo. E a igreja em Filipos estava aparentemente sofrendo com uma pequena divisão. E ele disse: eu rogo a vocês, eu imploro, por favor, olhem bem para a vida de vocês, que é curta, e determinem sua atitude, e olhem bem para a atitude que vocês terão com os outros crentes na família de Deus. Versículo 2 do capítulo 2: completem a minha alegria, tendo o mesmo modo de pensar, o mesmo amor, um só espírito e uma só atitude. E antes de você ser tentado a voltar a ter aquela velha atitude, não tenha. Agora, existem algumas pessoas que não gostam de um conselho direto. Existem aqueles que nos dizem que isso não funciona. Mas a Bíblia está cheia de conselhos assim. A Bíblia não dirige o conselho direto ao Espírito Santo dizendo: você faz assim naquele corpo passivo de cristãos. A Bíblia fala direto com os crentes. Ela nos diz indiretamente: você está no comando de suas atitudes. Você está no comando da escolha entre viver uma vida egoísta ou uma vida generosa. Você determina se cada dia será cheio de egoísmo e conceitos vazios ou cheio de humildade. Versículo 3 continua: considerem os outros superiores a si mesmo. Você está no comando, você determina as coisas, você é o árbitro, você determina se é falta ou não. Eu tenho que confessar, eu começo meu dia da mesma forma que você começa, cedo de manhã, com muitas coisas para fazer, assim como você também tem inúmeras coisas para fazer. Isso significa que somos iguais. Eu encaro uma escolha, assim como você encara todas as manhãs de sua vida. Se eu vou ficar carrancudo, sombrio ou triste, se eu vou ficar pálido diante das circunstâncias, ou se eu vou viver acima delas. Eu posso escolher amigos que vão se aproveitar de mim e envenenar minha mente, ou eu posso me cercar de amigos que vão me levantar e me fazer ver a vida pelas lentes de Deus. Eu prefiro o segundo tipo, e esses são os amigos que eu escolho. Eu não vou andar com pessoas que envenenam minha mente. Eu não vou trabalhar com pessoas que me colocam para baixo. Eu escolho viver uma vida de acordo com o capítulo 2 de Filipenses. E é somente pela graça de Deus que eu sou capaz de fazer isso, de viver uma vida que está acima de minhas circunstâncias e não debaixo delas. Eu fico encrencado quando fico debaixo deste lamaçal. Ele diz, versículo 4, capaz de fazer isso, de viver uma vida que está acima de minhas circunstâncias e não debaixo delas. Eu fico encrencado quando

0: coisas para ela. É um aparelho de chamar a atenção. E antes do que se espera, cansamos os outros. E eles finalmente desistem de nós. Não, o lado positivo está no versículo 5. Você ainda tem uma corda. Toque a música com ela. Seja a atitude de vocês a mesma de Cristo Jesus. Agora veja bem, a dificuldade disso é que nós nunca estivemos no céu. Não estávamos lá quando a decisão foi tomada. Nunca vimos a Cristo, nunca vimos a Deus. Mas sabemos pelo fato da Bíblia nos dizer que houve um tempo no passado histórico quando Deus enviou Cristo a essa terra. Isso significou que o Filho teve que abrir mão de sua glória nos céus e teve que estar disposto a comprimir sua vida no útero de uma mulher e nascer como homem e cumprir o papel de um servo. Não somente cumprir, mas viver como um servo. Ele seria autenticamente humano e ainda assim divino. Na mesma pessoa, ele abriu mão do uso de todas as glórias do céu quando encarnou. Para que isso funcionasse, para que o plano entrasse em ação, Cristo teve que ter uma atitude e disse: eu estou disposto a fazer isso. Eu não penso que segurar minha posição no céu seja algo a que deva me apegar. Eu vou a essa terra, eu serei o cordeiro sacrificial. Eu serei seu bode expiatório para o pecado. Coloque o pecado sobre mim. Isso é o que ele quis dizer quando falou no versículo 5. Seja a atitude de vocês a mesma de Cristo Jesus. Francamente, em minha opinião, a maior perda de energia é a de tentar lutar contra as coisas inevitáveis da vida. Me perdoe se isso parece muito duro, mas se alguém morreu, sua contínua autocomiseração não vai trazer a pessoa de volta. Se alguém te deixou e não vai mais voltar, você pode escolher viver debaixo do poder da perda ou você pode escolher continuar a caminhar. Essa é uma questão de atitude. Se você é solteiro e sente que é plano de Deus deixar você nessa condição, você pode continuar a viver uma vida completa como uma pessoa solteira que é, ou pode ir se acabando aos poucos e envelhecer cedo na vida. É uma questão de atitude.
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0: fatos que você precisa saber sobre a dengue que nem sempre são conhecidos. Por que algumas pessoas nunca têm cárie e outras vivem no dentista? Bioinsumos ganham espaço na discussão sobre a adaptação climática do agro. O combate à dengue exige a compreensão do comportamento do vetor Aedes aegypti e das características clínicas da infecção. O mosquito possui hábitos predominantemente diurnos, habita o entorno das residências e utiliza reservatórios de água parada para a reprodução, sendo necessário esfregar os recipientes para eliminar os ovos, que sobrevivem por meses em locais secos. Além disso, existem 4 sorotipos do vírus, o que possibilita que uma mesma pessoa contrai a doença mais de uma vez, aumentando o risco de desenvolver formas graves e infecções subsequentes. A doença afeta todo o organismo, podendo desencadear sintomas persistentes como fadiga e sinais de alerta, como dores abdominais intensas e até sangramentos. Diante da suspeita, a automedicação com anti-inflamatórios ou ácido acetilsalicílico deve ser evitada, devido ao risco de complicações hemorrágicas. Como forma de contenção, a ciência orienta a combinação de controle de criadouros, proteção individual com repelentes e telas, além da vacinação de públicos prioritários, conforme as diretrizes do sistema de saúde. A disparidade no aparecimento de cáries entre diferentes pessoas é explicada pela natureza multifatorial dessa complicação odontológica que vai além da escovação diária. De acordo com a dentista Rosemary Carvalho, fatores como a composição da microbiota bucal, características genéticas do esmalte e a qualidade da saliva influenciam diretamente a proteção dentária. A saliva atua neutralizando os ácidos produzidos por bactérias, de modo que quem tem menor fluxo salivar apresenta maior suscetibilidade ao desgaste dentário e ao surgimento de lesões. Além dos fatores biológicos, o padrão alimentar e a consistência dos cuidados preventivos exercem papel determinante na manutenção da saúde bucal. O consumo frequente de açúcares e carboidratos fornece insumos para a proliferação bacteriana, enquanto a falta de técnica adequada na higienização permite o acúmulo da placa. Diante disso, consultas periódicas no dentista tornam-se indispensáveis para identificar alterações em estágios iniciais, permitindo intervenções preventivas individualizadas e menos invasivas. O aumento da variabilidade climática no Brasil tem impulsionado a busca por soluções sustentáveis para manter a capacidade produtiva e a resiliência no setor agropecuário. Nesse cenário, o uso de bioinsumos ganha destaque como ferramenta essencial para o manejo do solo, o controle biológico de pragas e mitigações de estresses ambientais severos provocados por fenômenos como El Niño.
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de ouvir um testemunho de um irmão de 77 anos que, mesmo tendo crescido dentro de uma igreja, ouvindo sobre Deus, ele ainda não tinha certeza de sua salvação. 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Independente de idade ou qualquer outra coisa, todos precisamos tomar essa decisão, abandonando o caminho do pecado que nos leva à perdição eterna e passando para o lindo caminho da graça de Jesus, que um dia há de nos levar ao paraíso. 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
1: Quando eu digo para os meus filhos, olhe, lembre-se, por favor, de colocar o lixo para fora. Ou, por favor, lembre-se de arrumar o seu quarto. É tão fácil de eles esquecerem ou de encontrarem uma desculpa para não fazer. Mas quando eu apresento isso de forma objetiva e clara, por exemplo, leve o lixo para fora, arrume o seu quarto agora. É difícil ignorar essa ordem, é difícil encontrar uma desculpa ou procurar não fazer. A carta de Tiago é mais ou menos assim, como esse segundo exemplo. A sua orientação é objetiva e clara, repleta de ordens, de imperativos. Por exemplo, seja pronto para ouvir, tardio para falar, tardio para se irar. E todo mundo, versículo 19. Ou ainda, não tenhais a fé em nosso Senhor Jesus Cristo, Senhor da glória, em acepção de pessoas. Capítulo 2, versículo 1. Não faleis mal um dos outros. Tiago 4, 11. Na realidade, Tiago tem mais de 50 mandamentos imperativos diretos em apenas 5 capítulos. Enquanto a maior parte do Novo Testamento focaliza naquilo que os cristãos creem, Tiago focaliza naquilo que os cristãos devem fazer. Alguns cristãos antigos aparentemente pensavam que podiam fazer o que bem entendessem, uma vez que Deus nos perdoa, uma vez que a nossa salvação é pela graça e pela fé. Mas Tiago os adverte com uma pergunta muito importante. Se alguém disser que tem fé, mas não tiver obras, pode acaso semelhante fé salvá-lo? Observe a condição que Tiago apresenta em sua carta. Se alguém disser, bom, todas as pessoas podem fazer qualquer tipo de afirmação que desejarem. Não resta a menor dúvida que a salvação é pela graça, pela fé. No entanto, o subproduto da fé, o subproduto de termos uma nova natureza, é apresentarmos também novas obras, obras de quem é redimido. Veja, as obras não são instrumentos para nossa salvação, as obras tampouco são uma espécie de certificado de salvação. A obra é o resultado da salvação. Este pequeno livro apresenta conselhos práticos de como podemos colocar a nossa fé em ação. Ele cobre várias áreas da vida, nas quais todos nós estamos lutando todos os dias. Ele fala sobre como lidarmos com dinheiro e generosidade. Ele fala sobre o relacionamento entre ricos e pobres. Ele fala sobre orgulho. Fala sobre os males da língua. Fala sobre julgar os outros, sobre sermos pacientes. O livro, escrito 2000 anos atrás, continua sendo relevante ainda hoje. Fé sem obras não pode, de fato, ser chamada de fé. Afinal de contas, ela está morta. E uma fé morta talvez seja pior do que a ausência total de fé. A fé, ela deve ser operosa. Como alguém já disse, fé funciona para quem funciona. Ela deve produzir algo. A fé precisa ser traduzida em algo que as pessoas possam perceber à sua volta. A fé não é apenas um conjunto de expressões verbais. Fé mental, intelectual, cognitiva, ela é insuficiente na prática. A fé deve converter-se em atos, em ações. E por toda essa carta, destinada ao que tudo indica aos judeus, crentes convertidos a Jesus, de origem judaica, Tiago usa muitos elementos do Antigo Testamento e apresenta na íntegra o que uma fé genuína deve demonstrar no seu dia a dia, na prática cotidiana. Ele coloca, portanto, em destaque essa fé genuína como sendo uma fé genuína operosa, prática e que funciona. Afirma ainda que esse tipo de fé, ele suporta provações, porque é uma fé que sempre se submete à palavra de Deus. Ela não é movida por sentimentos. Um dos problemas que nós vivenciamos é que nós medimos a nossa fé pelos nossos sentimentos ou por nossas experiências. A fé deve ser baseada no que diz a palavra de Deus. E ainda que os meus sentimentos me digam algo contrário, eu devo obedecer à palavra de Deus. E o resultado disso é produzir bons frutos. Porque esse tipo de fé não nutre preconceito contra as pessoas. É um tipo de fé que domina a língua, que age com sabedoria, que proporciona uma resistência, um poder para resistir àquilo que é mal. É uma fé que tem a ousadia de esperar pacientemente pelo Senhor. Quatro homens são chamados Tiago no Novo Testamento. Tiago, pai de Judas, não Iscariotes, é mencionado duas vezes como pai de um dos 12 discípulos, mas é, por outro lado, completamente desconhecido. Tiago, filho de Alfeu, em outro lugar chamado de Tiago Menor, foi um dos 12 discípulos. Afora o fato de ser listado com os demais discípulos, esse Tiago também é completamente obscuro. É duvidoso que seja ele a figura de autoridade que nós encontramos nessa carta. Algumas tentativas têm sido feitas para identificar esse Tiago como irmão do Senhor. Gálatas, capítulo 1, versículo 19. Mas também é difícil fazer uma conciliação entre todos os fatos e as múltiplas opiniões. Tiago, filho de Zebedeu, irmão de João, foi um dos discípulos íntimos de Jesus, mas o seu martírio se deu em 44 d.C., o que torna improvável que ele tenha escrito esta epístola. Tiago, irmão do Senhor, foi uma das colunas da igreja em Jerusalém, como sabemos do livro de Atos e da carta de Paulo aos Gálatas. E a tradição aponta para ele como sendo o autor dessa epístola. Aliás, a linguagem dele é muito parecida com a linguagem das mensagens de Jesus nos evangelhos. A epístola de Tiago certamente nos mostra esse caráter judaico, uma pessoa que conhece a lei, enfatiza a lei, ao mesmo tempo que fala da fé. Há uma semelhança e uma influência, se é que podemos dizer assim, do Sermão do Monte. Tiago, o justo da Escritura, conforme diz uma antiga tradição. Portanto, me parece adequado acreditarmos que esse Tiago seja o irmão do Senhor, que veio a crer nele, veio a crer em Jesus depois da ressurreição. Nessa carta, Tiago desenvolve o tema das características dessa fé que é autêntica. Ele efetivamente usa essas características como uma série de testes, com vistas a ajudar os seus leitores a avaliar a realidade da sua relação com Cristo. O propósito da obra não é, num primeiro momento, doutrinário e nem apologético. Não faz uma defesa da fé do ponto de vista epistemológico ou do conjunto de afirmações. É uma carta prática. É uma carta que funciona na segunda-feira e não apenas no domingo de culto. É uma carta que não está fechada dentro dos círculos de seminários, mas deve funcionar no ambiente de trabalho, na escola, em casa. O objetivo dele é desafiar os crentes a examinar a qualidade de sua vida diária, em termos de atitudes, palavras e ações. Uma fé genuína deve produzir mudanças reais na conduta, no caráter de uma pessoa. E a ausência de mudança é, no mínimo, uma dissintonia com a fé verdadeira. Como alguém já disse, quando cremos em Jesus, quando temos fé em Jesus, até o nosso cachorro em casa, o nosso cão, deve perceber a diferença. A palavra de Deus diz assim na carta de Tiago: sabei isto, meus amados irmãos, todo homem seja pronto para ouvir, tardio para falar e tardio para se irar, porque a ira do homem não opera a justiça de Deus. Pelo que, despojando-vos de toda sorte de imundícias e de todo vestígio do mal, recebei com mansidão a palavra em vós implantada, a qual é poderosa para salvar vossas almas. E sede cumpridores da palavra, e não somente ouvintes, enganando-vos a vós mesmos. Capítulo 1, versículos 19 ao 22. E a palavra de Deus diz no capítulo 2, versículos de 14 a 17, assim: que proveito há, meus irmãos, se alguém disser que tem fé e não tiver obras? Porventura essa fé pode salvá-lo? Se um irmão ou uma irmã estiver nu e tiver falta de mantimento cotidiano, e algum de vós lhe disser: ide em paz, Aquentai-vos e fartai-vos, e não lhes derdes as coisas necessárias para o corpo. Que proveito há nisso? Assim também a fé, se não tiver obras, é morta em si mesma. Talvez uma das áreas difíceis seja a área da tentação. E Tiago, no capítulo 1, faz uma brilhante descrição das provas e tentações e revela nossa resposta às duas situações. As provas nós devemos responder com toda alegria. As tentações nós devemos que entender que a fonte da tentação não é Deus, mas que Deus sempre nos dará uma porta de escape. Nessa carta, Tiago apresenta Jesus como sendo o Senhor e Cristo. Antecipa sua vinda no capítulo 5 e compara aos demais escritores do Novo Testamento, não Jesus apenas como uma pessoa, como um mestre, mas Jesus como um conteúdo de mensagem. É por isso que a sua carta ecoa os ensinamentos de Jesus. Há cerca de 15 referências indiretas, pelo menos, aos textos, às palavras de Jesus nos evangelhos. Nessa carta nós podemos ver o teste da fé, no capítulo 1, e a resposta que devemos oferecer. E nesse trecho nós entendemos que devemos restringir o mal nos seus estágios iniciais, porque se nós esperarmos demais para lidarmos com isso, os resultados são desastrosos. É por isso que nós não evitamos apenas o mal, mas aquilo que aparece mal. As tentações começam cuidadosamente, de modo pequeno, até que elas vão crescendo, crescendo e se transformam em monstros que devoram aqueles que acabaram alimentando. Ainda, ele nos fala no capítulo 1 da característica da fé. Estar pronto para ouvir é uma das características. A audição perfeita significa não apenas ouvir a palavra de Deus, mas dar ouvidos à palavra de Deus, colocar em prática. É melhor um versículo colocado em prática do que nós termos uma Bíblia inteira na cabeça sem colocarmos absolutamente nada em prática. Tiago diz: é melhor ser tardio para falar, porque quando falamos sem controlar a língua, que é pequena, mas que possui poder de realizar bem e mal, é melhor ter grande cuidado naquilo que a gente vai dizer. Só o poder de Deus aplicado por uma fé ativa é capaz de dominar a língua. E finalmente, ele nos fala dos riscos que temos, do impulso do mundanismo, da riqueza, de criar conflitos, e como essas coisas podem ser nocivas à fé. Nós precisamos entender que este sistema secular é inimigo de Deus, que a busca desenfreada por prazeres produz ciúmes, inveja, arrogância, e isso mina a nossa vida. O único caminho que temos é de submissão a Deus, de humildade diante dele, de quebrantamento, porque isso nos dá força para vivermos bem com aqueles que estão à nossa volta. E finalmente, no capítulo 5, dos versículos de 7 a 20, Tiago nos fala do triunfo da fé. Se você quer viver uma vida autêntica de fé, você pode ter certeza que o Deus autêntico atuará em sua vida. Mas se você quer viver uma fé fictícia e falsa, o único Deus que você poderá acessar é o Deus da sua própria imaginação.

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Volta minha alma para o teu repouso, pois o Senhor te fez bem. Salmo de número 116, versículo 7. É somente na presença do Senhor onde encontramos descanso e paz verdadeira. E é exatamente ali que continuaremos descansando agora e para todo sempre, enquanto ouvimos mais da boa música cristã. Já na virada da próxima hora, vamos ouvir a nossa leitura bíblica diária, aqui na sua PBN.

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1: Apenas 20 operadoras têm nota máxima na ANS. Estados Unidos concentram mais da metade dos gastos de brasileiros com emergências médicas no exterior durante as férias de julho. Pesquisa inédita revela pouco conhecimento de brasileiros sobre fitoterápicos e grande potencial de crescimento do consumo no país. Uma projeção elaborada pela empresa Blendus para o ano base 2025 indica um crescimento de 30% na quantidade de operadoras de saúde que devem atingir a nota máxima no Índice de Desempenho da Saúde Suplementar. O levantamento, baseado no cruzamento de dados de mercado com os resultados do ano anterior, aponta também um aumento médio de quase 8% na pontuação de empresas em ascensão, com mais da metade do setor mantendo ou elevando suas notas. O avanço reflete a busca por maior competitividade, o aprimoramento contínuo das instituições na gestão e na qualificação dos dados regulatórios transmitidos à Agência Nacional de Saúde Suplementar, ANS. Apesar da tendência de alta, a faixa de excelência do indicador permanece restrita, tendo alcançado apenas 25% das empresas no último ciclo divulgado pela ANS, no qual somente 20 operadoras atingiram a pontuação máxima de um ponto. De acordo com Flávio Exterkotter, CEO da Blendus, a evolução das notas reflete o amadurecimento das empresas no cumprimento de padrões de comunicação, embora ainda existam grandes gargalos na qualidade assistencial, no acesso e na sustentabilidade financeira. O levantamento da Seguros Promo revela que 45% das ocorrências registradas por brasileiros no exterior durante as férias de julho deste ano foram relacionadas a atendimentos médicos. Apesar de responderem por mais de 20% dos acionamentos, os Estados Unidos concentraram mais da metade dos custos globais de despesas de saúde da plataforma no período. Paralelamente, problemas com cancelamento de voos, extravio de bagagens e despesas farmacêuticas geraram milhões em indenizações e coberturas ativadas, exemplificando o elevado peso financeiro de imprevistos logísticos e hospitalares fora do Brasil. Uma pesquisa inédita encomendada pela ABFISA, Associação Brasileira das Empresas do Setor Fitoterápico, Suplementos Alimentares e Promoção da Saúde, e realizada pelo Instituto Opinion Box, revelou um expressivo desconhecimento da população brasileira em relação aos medicamentos fitoterápicos. Embora 80% dos entrevistados afirmem conhecer o termo, apenas 20% conseguem diferenciá-los de suplementos ou produtos naturais. E somente 14% relatam uso frequente. Essa falta de informação, somada ao reduzido volume de prescrições médicas, motivado pela ausência da disciplina na formação acadêmica básica, atua como um entrave para o setor num país que detém 20% da biodiversidade mundial. Por outro lado, o levantamento aponta um elevado potencial de expansão para o mercado nacional, visto que quase 100% dos participantes demonstraram receptividade aos produtos e quase 70% aumentariam o consumo caso houvesse oferta no SUS.
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1: A leitura bíblica diária de hoje será em Jeremias, do capítulo 4 ao 6.
2: Capítulo 4. Se voltares, ó Israel, diz o Senhor, volta para mim. E se tirares as tuas abominações de diante de mim, não andarás mais vagueando, e jurarás: vive o Senhor na verdade, no juízo e na justiça. E nele se bendirão as nações, e nele se gloriarão. Porque assim diz o Senhor aos homens de Judá e a Jerusalém: preparai para vós o campo de lavoura, e não semeeis entre espinhos. Circuncidai-vos ao Senhor, e tirai os prepúcios do vosso coração, ó homens de Judá e habitantes de Jerusalém, para que o meu furor não venha sair como fogo, e arda de modo que não haja quem o apague, por causa da malícia das vossas obras. Anunciai em Judá, e fazei ouvir em Jerusalém, e dizei: tocai a trombeta na terra, gritai em alta voz, dizendo: ajuntai-vos e entremos nas cidades fortificadas. Arvorai a bandeira rumo a Sião, fugi, não vos detenhais, porque eu trago do norte um mal e uma grande destruição. Já um leão subiu da sua ramada, e um destruidor dos gentios. Ele já partiu e saiu do seu lugar para fazer da tua terra uma desolação, a fim de que as tuas cidades sejam destruídas e ninguém habite nelas. Por isto, cingi-vos de sacos, lamentai e uivai, porque o ardor da ira do Senhor não se desviou de nós. E sucederá naquele tempo, diz o Senhor, que se desfará o coração do rei e o coração dos príncipes, e os sacerdotes pasmarão, e os profetas se maravilharão. Então disse eu: ah, Senhor Deus, verdadeiramente enganaste grandemente a este povo e a Jerusalém, dizendo: tereis paz, pois a espada penetra-lhe até a alma. Naquele tempo se dirá a este povo e a Jerusalém: um vento seco das alturas do deserto veio ao caminho da filha do meu povo, não para padejar nem para limpar, mas um vento mais veemente virá da minha parte. Agora também eu pronunciarei juízos contra eles. Eis que virá subindo como nuvens, e os seus carros como a tormenta. Os seus cavalos serão mais ligeiros do que as águias. Ai de nós que somos assolados! Lava o teu coração da malícia, ó Jerusalém, para que seja salva. Até quando permanecerão no meio de ti os pensamentos da tua iniquidade? Porque uma voz anuncia desde Dan e faz ouvir a calamidade desde o monte de Efraim. Lembrai isto às nações, fazei ouvir contra Jerusalém, que vigias vêm de uma terra remota e levantarão a sua voz contra as cidades de Judá. Como os guardas de um campo estão contra ela ao redor, porquanto ela se rebelou contra mim, diz o Senhor. O teu caminho e as tuas obras te fizeram estas coisas. Esta é a tua maldade, e amargosa é, que te chega até o coração. Ah, entranhas minhas, entranhas minhas! Estou com dores no meu coração. O meu coração se agita em mim. Não posso me calar, porque tu, ó minha alma, ouviste o som da trombeta e o alarido da guerra. Destruição sobre destruição se apregoa, porque já toda a terra está destruída. De repente foram destruídas as minhas tendas e as minhas cortinas num momento. Até quando verei a bandeira e ouvirei a voz da trombeta? Deveras o meu povo está louco, já não me conhece. São filhos néscios e não entendidos. São sábios para fazer mal, mas não sabem fazer o bem. Observei a terra, e eis que era sem forma e vazia. Também os céus, e não tinham a sua luz. Observei os montes, e eis que estavam tremendo, e todos os outeiros estremeciam. Observei, e eis que não havia homem algum, e todas as aves do céu tinham fugido. ouvi também que a terra fértil era um deserto, e todas as suas cidades estavam derrubadas diante do Senhor, diante do furor da sua ira. Porque assim diz o Senhor: toda esta terra será assolada, de todo, porém, não a consumirei. Por isso lamentará a terra, e os céus em cima se enegrecerão. Porquanto assim o disse, assim o propus, e não me arrependi, nem me desviarei disso. Ao clamor dos cavaleiros e dos flecheiros, fugiram todas as cidades. Entraram pelas matas e treparam pelos penhascos. Todas as cidades ficaram abandonadas e já ninguém habita nelas. Agora, pois, que farás, ó assolada? Ainda que te vistas de carmesim, ainda que te adornes com enfeites de ouro, ainda que te pintes em volta dos teus olhos, debalde te farias bela. Os amantes te desprezam e procuram tirar-te a vida. Porquanto ouço uma voz como a de uma mulher que está de parto, uma angústia como a de que está com dores de parto do primeiro filho. A voz da filha de Sião, ofegante, que estende as suas mãos dizendo: oh, ai de mim agora, porque já minha alma desmaia por causa dos assassinos. Capítulo 5. Dai voltas às ruas de Jerusalém e vede agora, e informai-vos, e buscai pelas suas praças, a ver se achais alguém, ou se há homem que pratique a justiça, ou busque a verdade, e eu lhe perdoarei. E ainda que digam: vive o Senhor, de certo falsamente juram. Ah, Senhor, porventura não atentam os teus olhos para a verdade? Feriste-os e não lhes doeu, consumiste-os e não quiseram receber a correção. Endureceram as suas faces mais do que uma rocha, não quiseram voltar. Eu, porém, disse: deveras, estes são pobres, são loucos, pois não sabem o caminho do Senhor, nem o juízo do seu Deus. Irei aos grandes e falarei com eles, porque eles sabem o caminho do Senhor, o juízo do seu Deus. Mas estes juntamente quebraram o jugo e romperam as ataduras. Por isso, um leão do bosque os feriu, um lobo dos desertos os assolará. Um leopardo vigia contra as suas cidades, qualquer que sair delas será despedaçado, porque as suas transgressões se avolumam, multiplicaram-se as suas apostasias. Como, vendo isto, te perdoaria? Teus filhos me deixam a mim e juram pelos que não são deuses. Quando os fartei, então adulteraram, e em casa de meretrizes se ajuntaram em bandos. Como cavalos bem fartos, levantam-se pela manhã, rinchando cada um à mulher do seu próximo. Deixaria eu de castigar por estas coisas, diz o Senhor, ou não se vingaria a minha alma de uma nação como esta? Subi aos seus muros e destruí-os, porém não façais uma destruição final. Tirai os seus ramos, porque não são do Senhor. Porque aleivosíssimamente se houveram contra mim a casa de Israel e a casa de Judá, diz o Senhor. Negaram ao Senhor e disseram: não é ele. Nem mal nos sobrevirá, nem veremos espada nem fome. E até os profetas serão como o vento, porque a palavra não está com eles. Assim se lhe sucederá. Portanto, assim diz o Senhor Deus dos exércitos: porquanto disseste tal palavra, eis que converterei as minhas palavras na tua boca em fogo, e a este povo em lenha, eles serão consumidos. Eis que trarei sobre vós uma nação de longe, ó casa de Israel, diz o Senhor. É uma nação robusta, é uma nação antiquíssima, uma nação cuja língua ignorarás, e não entenderás o que ela falar. A sua aljava é como uma sepultura aberta, todos eles são poderosos. E comerão a tua cega e o teu pão, que teus filhos e tuas filhas haviam de comer. Comerão as tuas ovelhas e as tuas vacas. Comerão a tua vide e a tua figueira. As tuas cidades fortificadas em que confiavas, abatê-las-ão à espada. Contudo, ainda naqueles dias, diz o Senhor, não farei de vós uma destruição final. E sucederá que, quando disserdes: por que nos fez o Senhor, nosso Deus, todas estas coisas? Então lhes dirás: como vós me deixastes e servistes a deuses estranhos na vossa terra, Assim servireis a estrangeiros em terra que não é vossa. Anunciai isto na casa de Jacó, e fazei-o ouvir em Judá, dizendo: ouvi agora isto, ó povo insensato e sem coração, que tendes olhos e não vedes, que tendes ouvidos e não ouvis. Porventura, não me temereis a mim, diz o Senhor. Não temereis diante de mim, que pus a areia por limite ao mar, por ordenança eterna, que ele não traspassará? Ainda que se levantem as suas ondas, não prevalecerão. Ainda que bramem, não a traspassarão. Mas este povo é de coração rebelde e pertinaz. Rebelaram-se e foram-se, e não dizem no seu coração: temamos agora ao Senhor nosso Deus, que dá chuva, a temporã e a tardia ao seu tempo, e nos conserva as semanas determinadas da cega. As vossas iniquidades desviam estas coisas, e os vossos pecados apartam de vós o bem. Porque ímpios se acham entre o meu povo, andam espiando como quem arma laços, põem armadilhas com que prendem os homens. Como uma gaiola está cheia de pássaros, assim as suas casas estão cheias de engano. Por isso se engrandeceram e enriqueceram, engordam-se, estão nédios e ultrapassam até os feitos dos malignos. Não julgam a causa do órfão, todavia prosperam, nem julgam o direito dos necessitados. Porventura, não castigaria eu por causa destas coisas? Diz o Senhor, não me vingaria eu de uma nação como esta? Coisa espantosa e horrenda se anda fazendo na terra. Os profetas profetizam falsamente, e os sacerdotes dominam pelas mãos deles, e o meu povo assim o deseja. Mas que fareis ao fim disto? Capítulo 6. Fugi para a salvação vossa, filhos de Benjamim, do meio de Jerusalém. E tocai a buzina em Tecoa, e levantai um sinal de fogo sobre Bet-Aquerem, porque do lado norte surge um mal e uma grande destruição. A formosa e delicada assemelhei à filha de Sião, mas contra ela virão pastores com seus rebanhos, levantarão contra ela tendas em redor, e cada um apacentará no seu lugar. Preparai a guerra contra ela, levantai-vos e subamos ao pino do meio-dia. Ai de nós! Já declina o dia, já se vão estendendo as sombras da tarde. Levantai-vos e subamos de noite e destruamos os seus palácios. Porque assim diz o Senhor dos Exércitos: cortai árvores e levantai trincheiras contra Jerusalém. Esta é a cidade que há de ser castigada, só opressão há no meio dela. Como a fonte produz as suas águas, assim ela produz a sua malícia. Violência e estrago se ouve nela. Enfermidade e feridas há diante de mim continuamente. Corrige-te, ó Jerusalém, para que a minha alma não se aparte de ti, para que não te torne em assolação e terra não habitada. Assim diz o Senhor dos Exércitos: diligentemente respigarão os resíduos de Israel como uma vinha. Torna tua mão como vindimador aos cestos. A quem falarei e testemunharei para que ouça? Eis que os seus ouvidos estão incircuncisos e não podem ouvir. Eis que a palavra do Senhor é para eles coisa vergonhosa e não gostam dela. Por isso estou cheio do furor do Senhor, estou cansado de o conter. Derramá-lo-ei sobre os meninos pelas ruas e na reunião de todos os jovens. Porque até o marido com a mulher serão presos, e o velho com o que está cheio de dias. E as suas casas passarão a outros, como também as suas herdades e as suas mulheres juntamente. Porque estenderei a minha mão contra os habitantes desta terra, diz o Senhor. Porque desde o menor deles até o maior, cada um se dá à avareza. E desde o profeta até o sacerdote, cada um usa de falsidade. E curam superficialmente a ferida da filha do meu povo, dizendo: paz, paz, quando não há paz. Porventura, envergonham-se de cometer abominação? Pelo contrário, de maneira nenhuma se envergonham, nem tampouco sabem que coisa é envergonhar-se. Portanto, cairão entre os que caem. No tempo em que eu os visitar, tropeçarão, diz o Senhor. Assim diz o Senhor: Ponde-vos nos caminhos e vede, e perguntai pelas veredas antigas qual é o bom caminho, e andai por ele, e achareis descanso para as vossas almas. Mas eles dizem: não andaremos nele. Também pus atalaia sobre vós, dizendo: estai atentos ao som da trombeta. Mas dizem: não escutaremos. Portanto, ouvi, vós nações, e informa-te tu, ó congregação, do que se faz entre eles. Ouve tu, ó terra, eis que eu trarei mal sobre este povo o próprio fruto dos seus pensamentos, porque não estão atentos às minhas palavras e rejeitam a minha lei. Para que, pois, me vem o incenso de Sabá e a melhor cana aromática de terras remotas? Vossos holocaustos não me agradam, nem me são suaves os vossos sacrifícios. Portanto, assim diz o Senhor: eis que armarei tropeços a este povo, e tropeçarão neles pais e filhos juntamente. O vizinho e o seu companheiro perecerão. Assim diz o Senhor: eis que um povo vem da terra do norte, e uma grande nação se levantará das extremidades da terra. Arco e lança trarão, são cruéis, e não usarão de misericórdia. A sua voz rugirá como o mar, e em cavalos virão montados, dispostos como homens de guerra contra ti, ó filha de Sião. Ouvimos a sua fama, afrouxaram-se as nossas mãos. Angústia nos tomou, e dores como as de parturiente. Não saiais ao campo, nem andeis pelo caminho, porque espada do inimigo e espanto há ao redor. Ó filha do meu povo, cinge-te de saco e revolve-te na cinza. Pranteia como por um filho único, pranto de amargura, porque de repente virá o destruidor sobre nós. Por torre de guarda te pus entre o meu povo, por fortaleza, para que soubesses e examinasses o seu caminho. Todos eles são os mais rebeldes, andam murmurando, são duros como bronze e ferro, todos eles são corruptores. Já o fole se queimou, o chumbo se consumiu com o fogo. Em vão fundiu o fundidor tão diligentemente, pois os maus não são arrancados. Prata rejeitada lhes chamarão, porque o Senhor os rejeitou.
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Seria um grande privilégio para nós recebermos o seu testemunho aqui. Escreva um e-mail contando como você conheceu o ministério, como o Senhor salvou a sua vida, claro, o que Deus colocar no seu coração. O nosso e-mail é o rede@bbnmedia.org. rede@bbnmedia.org. E não deixe de conferir conosco, em instantes, recebendo a mensagem de Deus. Um programa fruto do ministério do pastor Rudy Goss, narrado para nós pelo nosso amigo Denis Cordeiro.

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0: Para mudar o ritmo, gostaria que agora fôssemos para o livro de Marcos, no Novo Testamento. Até agora, neste ano, lemos e estudamos o Pentateuco, os 5 primeiros livros da Bíblia, depois o livro de Mateus no Novo Testamento, e em seguida abordamos os livros históricos do Antigo Testamento, de Josué a Esther. Antes de passarmos para os livros poéticos do Antigo Testamento, vamos ler o Evangelho de Marcos. Se você não se juntou a nós na leitura da Bíblia em 2 anos, por que não começar lendo Marcos conosco 2 capítulos por dia? Em Mateus, consideramos Jesus Cristo como o Rei acima de nós. Marcos apresenta Jesus Cristo como o comandante à nossa frente. O general Dwight Eisenhower comprometeu as forças aliadas com a missão da Normandia na Segunda Guerra Mundial quando proferiu as fatídicas palavras "Ok, vamos". Ao ler Marcos, você descobrirá Cristo como o comandante à nossa frente, clamando "Vamos!". A função do comandante é liderar seus subordinados no cumprimento das ordens de seu superior. Ele é servo e senhor ao mesmo tempo. Como servo, Cristo recebeu ordens do alto. Segundo Marcos, ele nunca desobedeceu. Observe as muitas palavras de ação enquanto lê, típicas de um servo fiel. Como senhor, Cristo convoca para participar da obra que ele veio ao mundo realizar. Sua vida é um exemplo a ser seguido. Ele foi um servo fiel e exige que sigamos seus passos. O privilégio é nosso, mas a responsabilidade também. Apoie seu grande comandante e deixe que ele o guie à vitória.
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Pedi e dar-se-vos-á. Buscai e encontrareis. Batei e abrir-se-vos-á. Porque aquele que pede, recebe. E o que busca, encontra. E ao que bate, abrir-se-lhe-á. Evangelho de Mateus, capítulo 7, versos 7 e 8. E na certeza de que nosso misericordioso Deus responde às nossas orações, que daqui a pouquinho teremos o privilégio de orar em família, logo depois de mais um bloco musical. Participe conosco e se você tem um motivo especial para orarmos em uma edição futura, escreva um e-mail para rede@bbnmedia.org. rede@bbnmedia.org.

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1: Quando o ronco em crianças é preocupante, peso ideal não significa corpo saudável. Alimentação e câncer, o que é comprovado pela ciência e o que é mito. O ronco em crianças não deve ser considerado normal e exige atenção médica quando ocorre de forma frequente fora de quadros infecciosos. A otorrinolaringologista Juliana Cavicchiolo alerta que sinais como ronco quase todas as noites, respiração bucal, sono agitado e pausas respiratórias indicam a necessidade de avaliação especializada. A presença de pausas no fluxo de ar durante o sono é um forte indicativo de apneia obstrutiva, condição provocada principalmente pelo aumento das amígdalas e da adenoide, além de problemas como rinite e desvio de septo. O diagnóstico é realizado por meio de exames clínicos, nasofibroscopia e raio-x, permitindo definir o tratamento adequado, que pode incluir intervenção cirúrgica para remoção das amígdalas ou adenoide. A falta de tratamento do ronco e da obstrução respiratória pode acarretar sérias consequências ao desenvolvimento infantil, como déficit de atenção, dificuldades de aprendizado, alterações do crescimento e problemas cardiopulmonares graves. Por isso, a identificação precoce da causa é fundamental para preservar a saúde e garantir o pleno desenvolvimento físico, cognitivo e emocional dos pacientes pediátricos. O peso indicado na balança e o IMC, que é o Índice de Massa Corporal, não refletem com precisão a saúde de uma pessoa, pois não diferenciam a quantidade de gordura, músculos e ossos no organismo. Segundo especialistas, o emagrecimento pode resultar na perda indesejada de massa muscular, afetando o metabolismo e a força física também. Além disso, pessoas magras podem apresentar altos níveis de gordura visceral ou obesidade sarcopênica, o que aumenta de forma silenciosa os riscos de desenvolvimento de doenças cardiovasculares e diabetes. Diante do avanço da obesidade no Brasil, profissionais de saúde têm utilizado a densitometria de corpo inteiro para avaliar detalhadamente a composição corporal de cada um. O exame mede a quantidade de massa magra, o percentual de gordura e a estimativa de gordura visceral, permitindo ajustar tratamentos nutricionais e rotinas de exercícios de forma individualizada. A relação entre alimentação e câncer envolve hábitos diários e o estilo de vida, sendo o excesso de gordura corporal e o consumo de ultraprocessados fatores de risco para o desenvolvimento da doença. Padrões alimentares ricos em frutas, legumes, verduras e fibras auxiliam na prevenção, mas especialistas alertam que nenhuma dieta isolada ou restritiva é capaz de curar o tumor. Práticas como exclusão total de carboidratos, jejuns prolongados ou dietas cetogênicas e alcalinas sem orientação podem agravar o quadro de desnutrição em pacientes já diagnosticados. Durante o tratamento, o acompanhamento nutricional individualizado é fundamental para adaptar a dieta às fases da terapêutica e amenizar efeitos colaterais como náuseas e alterações no paladar. Essa assistência especializada é para preservar a massa muscular, manter o suporte energético adequado e garantir a capacidade funcional do organismo.
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2: Estas são as boas novas de Deus para você memorizar esta semana aqui na BBN. Joel 2:13. E rasgai o vosso coração e não as vossas vestes. Convertei-vos ao Senhor vosso Deus, porque Ele é misericordioso e compassivo, tardio em irar-se e grande em benignidade. 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

0: Seja muito bem-vindo ao programa Oração em Família de hoje. Eu sou Lincoln Oliveira e é um privilégio orarmos juntos pela família da fé aqui na BBN. Ouça agora esta meditação bíblica trazida por Marco Ferreira. Marco.
1: Olá, queridos ouvintes da Rádio BBN. É um prazer tê-los conosco neste momento especial de reflexão e crescimento espiritual. Hoje, queremos falar sobre um tema essencial para as nossas vidas: a importância de estar na presença de Deus. Imagine estar em um lugar onde a paz é constante, a alegria é abundante e o amor é incondicional. Esse lugar existe e é acessível a todos nós. É a presença de Deus. Na correria do dia a dia, é fácil nos distrairmos com as preocupações e responsabilidades, mas nunca devemos esquecer de buscar o refúgio e a força que encontramos ao nos aproximarmos do nosso Criador. A presença de Deus nos proporciona uma paz que excede todo o entendimento, uma alegria que preenche o nosso coração e uma segurança que nos protege de todo o mal. Quando nos voltamos a Ele em oração, adoração e leitura da Sua palavra, encontramos renovação, direção e propósito para as nossas vidas. Durante o programa de hoje, vamos explorar como estar na presença de Deus pode transformar nossas vidas, trazendo-nos força nas dificuldades, paz nas tempestades e esperança nas incertezas. Queremos encorajá-los a fazer da busca pela presença de Deus uma prioridade diária, pois Ele nos convida a estar com Ele, a desfrutar do Seu amor e viver uma vida plena e abençoada. Então fique conosco e prepare o seu coração para um tempo de profunda comunhão com o Senhor. Vamos juntos descobrir e experimentar as maravilhas de estar na presença de Deus. O amor na presença de Deus. Imagine um lugar onde você é amado incondicionalmente, aceito e valorizado. Esse lugar é a presença de Deus. Na carta de Paulo aos Romanos, capítulo 8, versículo 38 e 39, diz assim: pois estou convencido de que nem a morte, nem a vida, nem os anjos, nem demônios, nem o presente, nem o futuro, nem quaisquer poderes, nem altura, nem profundidade, nem qualquer outra coisa na criação será capaz de nos separar do amor de Deus que está em Cristo Jesus, nosso Senhor. Paulo assegura que nada pode nos separar do amor de Deus em Cristo Jesus. Esse amor é constante, profundo e inabalável, independentemente das circunstâncias. Na presença de Deus, experimentamos seu amor incondicional. O amor de Deus é inabalável e eterno. Quando estamos na sua presença, somos envolvidos por esse amor que nos fortalece e nos dá segurança. Amado ouvinte, medite no amor de Deus por você. Permita que esse amor preencha seu coração e guie suas ações, sabendo que você é profundamente amado e valorizado por Deus. Agora, vamos voltar ao apresentador do programa com

Muito obrigado, Marco, por esta meditação. Eu agora convido você a orar intercedendo comigo. Um ouvinte pede por uma causa trabalhista. Uma mãe pede por seu filho, para que ele possa se adaptar ao ambiente escolar e que seu tratamento seja eficaz. Um ouvinte pede por sua vida e por sua irmã. Um ouvinte pede por sua saúde, ela tem problema de pressão alta. Pede por sua saúde, ela tem um problema no seu punho, está sofrendo com dores. Uma mãe pede pela vida de sua filha e por sua vida. Uma avó louva a Deus, pois correu tudo bem na cirurgia de sua neta e pede pelos resultados dos exames. Por um ouvinte que está sofrendo com uma ferida na perna, que Deus possa conduzir os médicos e que ela alcance a cura. Um ouvinte pede que Deus o ajude a servi-lo cada vez mais. Uma avó pede por sua netinha, ela teve convulsão e está internada na CTI. Ouvinte pede por uma amiga que está hospitalizada. Ore pela vida espiritual da neta desta ouvinte. Um ouvinte pede por uma amiga que está hospitalizada. Um filho pede pela saúde de sua mãe. Pela volta às aulas de seus filhos. Ore pelo processo imigratório de um irmão em Cristo e sua esposa. O pai pede pela volta às aulas dos seus filhos. Por proteção na viagem que seus pais farão. E pela saúde de sua prima, que fará uma cirurgia no externo. Ore por um irmão em Cristo que está com dores no quadril e por direção de Deus no futuro profissional de seu filho. Um pai pede pela vida de sua filha que começou a estudar na faculdade. Este é o programa Oração em Família aqui na BBN. Anote agora o nosso e-mail. Compartilhe conosco o seu motivo de oração. Você escreve para rede@bbnmedia.org. Um ouvinte pede pela recuperação de sua filha que recentemente teve uma infecção pulmonar e agora está em tratamento. Ore pela vida desta ouvinte. Um ouvinte pede por suas tias. Um irmão em Cristo pede pela saúde de sua mãe, que está em tratamento contra um câncer. E pelo processo de visto dele e de sua esposa. Ore por uma irmã em Cristo que se converteu a Jesus através do ministério da BBN e está passando por uma enfermidade na perna. Ore por um irmão em Cristo que está sendo muito perseguido em seu trabalho. Deus abençoe sua vida com paz. Ouvinte pede pela salvação do seu filho que mora em São Paulo. Pede por sua vida também. Um
ouvinte pede por sua filha. Que Deus prepare uma casa para ser alugada perto da escola onde seu filho estuda. Um ouvinte pede pela saúde de sua mãe que tem Parkinson e contraiu uma bactéria. Uma mãe pede pela vida de sua jovem filha, ela tem ansiedade e pede por sua salvação. Ouvinte pede por toda a sua família. Ore pela saúde deste ouvinte, ele tem diabetes e está deprimido. Ouvinte pede por uma esposa segundo a vontade de Deus. Ore pela mãe de um ouvinte que está hospitalizada. Ouvinte pede que seja aprovado um benefício para seu filho. Um ouvinte pede por sua vida. Ore por um casal, que Deus lhes conceda um filho. Bondoso e amado Pai, nós te agradecemos pelo teu cuidado, proteção e direção em nossas vidas. Pai, nós não sabemos como podemos agradecer por Jesus, te agradecer pela vida eterna e abundante que ele dá. Obrigado a Deus por tua fidelidade em coisas que nós nem podemos ver. Neste momento, Senhor, confiamos a ti, aqueles queridos que ainda não te conhecem, pedindo que hoje seja o dia de salvação, que essas pessoas possam ter um encontro real com Jesus. Oramos a Deus pelos enfermos, sabendo, ó Deus, que para ti nada é impossível. Pedimos a tua boa mão na vida de cada um desses. Neste momento, o Senhor ministra a cura. Pedimos, ó Deus, pela restauração da saúde, conforme a tua vontade. Oramos, ó Deus, pelos médicos, que o Senhor os capacite no tratamento, nas cirurgias. Pedimos, ó Deus, por aqueles que estão acompanhando, dando suporte, apoio, que o Senhor renove as forças. Oramos, Senhor, por aqueles que precisam de um trabalho, do seu ganha-pão, pedindo a Deus que o Senhor vá à frente no dia de hoje, abrindo a porta da oportunidade. Oro a Deus por aqueles que têm o seu próprio negócio, que o Senhor também os abençoe. Oramos a Deus pelo nosso país, pelas autoridades, pedindo por sabedoria que vem de ti. Oramos a Deus daqueles países que estão em guerra, pedindo a Deus paz, pedindo que o Senhor proteja a vida de pessoas. Oramos a Deus por aqueles países que passaram recentemente por catástrofes naturais, pedindo a Deus por preservação de vidas também. Oramos a Deus por tua igreja, que possamos ser sal e luz nesta terra. Oramos pelos missionários espalhados pelo Brasil e mundo afora. Pai, queremos te servir, queremos fazer a tua vontade. Queremos, ó Deus, ser canais no dia de hoje do teu amor, tocando vidas, abençoando pessoas através do nosso testemunho. Pai, nós oramos assim, gratos no precioso nome de Jesus. Amém. Vou passar para você agora o nosso endereço. Anote aí e compartilhe conosco o seu motivo de oração. Você escreve para a BBN, Rede de Rádio Difusão Bíblica. A caixa postal é 15.940. O CEP 82.220.970, Curitiba, Paraná. Mais uma vez, a caixa postal é 15.940. O CEP 82.220.970, Curitiba, Paraná. Eu sou Lincoln Oliveira e agradeço a sua participação no programa Oração em Família de hoje. Um forte abraço, Deus te abençoe.

maravilhoso dia a você e muito obrigado por fazer do nosso ministério parte da sua vida. Enquanto nosso soberano Senhor nos permitir, nós, a BBN, continuaremos glorificando a Ele diariamente e compartilhando de sua palavra fiel. Dentro de alguns instantes, vamos receber aqui o pastor Itamir Neves de Souza com o programa Através da Bíblia. Vale a pena conferir. Música.

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1: Nosso estudo de hoje abrange os capítulos 6 e 7. 6:11 até 7:24 no livro de Gênesis. Nesse estudo, três assuntos são comentados: o anúncio do dilúvio por parte de Deus, Noé e a sua família entram na arca, e na última parte conversaremos sobre o próprio evento do dilúvio. Embora seja um texto longo, eu quero incentivá-lo a ter a sua Bíblia ao seu lado, aberta, e assim nós vamos conversando sobre esse episódio tão interessante que afetou toda a raça humana. Por meio do dilúvio, nós vemos que Deus é justo. Você pode perceber também isso na sua vida diária. Deus é justo, embora muitas vezes nós não reconhecemos isso daí. Mas essa é uma verdade. Deus é amor, diz 1 João 4:8, mas a Bíblia também diz que Deus é justiça e juízo, conforme Romanos 2:5. No exercício da sua justiça, mas também do seu amor, Deus encontrou um homem que era justo, isso é, um homem que, por ter fé em Deus, achou graça diante dele, conforme as palavras de Gênesis capítulo 6, versículo 9. A vida de Noé, então, é descrito de modo muito resumido, com apenas duas palavras, mas era uma vida que agradou a Deus. E você sabe por quê? Porque era uma vida caracterizada pela justiça e pela integridade, testemunhada também pelos seus contemporâneos. Era caracterizada por ser desenvolvida em estreita comunhão com Deus. E o texto diz ainda: Noé andava com Deus. Então, podemos dizer, essa era uma vida realmente bonita, que vale todo o nosso esforço para termos esse mesmo padrão. Espero que você concorde comigo que uma vida bonita deve ter esse padrão, uma vida que anda com Deus. Você tem essa vida? Será que eu tenho essa vida? Que o Senhor nos abençoe a reproduzir tal vida. Você se lembra também que terminamos o estudo passado conversando exatamente sobre isso. Nos versículos 11 a 13, eles dizem que Deus estava olhando a terra e viu a toda corrompida. A terra aqui é humanidade. A humanidade estava perdida em meio aos pecados. Diante do olhar de Deus, apenas Noé foi visto como justo. A sentença foi clara: resolvi dar cabo de toda a carne, porque a terra está cheia da violência dos homens, e eis que os farei perecer juntamente com a terra. Olha só, a terra já fora amaldiçoada, e agora era toda a carne, isso é, todo ser vivente. Por causa da violência, da corrupção, do pecado, a justiça de Deus viria sobre a terra. Em Romanos 3, 10 e 11, o apóstolo Paulo afirma o seguinte: não há justo nenhum sequer, não há quem entenda, não há quem busque a Deus. E no versículo 23, desse mesmo capítulo 3, ele completa a ideia: pois todos pecaram e carecem da glória de Deus. Eu gostaria que você entendesse que quando a Bíblia diz que Noé era justo, o significado é que ele era uma pessoa crente, isto é, que ele era uma pessoa que tinha fé em Deus. Não quer dizer que ele não tivesse pecado, mas diz que ele cria em Deus e que não acompanhou a onda de corrupção dos seus dias. Noé foi um homem que andou com Deus, pois ele cria em Deus e confiava em Deus a despeito do mundo de incredulidade e de pecado em que ele viveu. Será que Deus nos vê assim também? Será que temos andado com Deus? Mas vamos lá, na sequência do texto, nos versículos 14 a 17, Deus, depois de revelar o seu juízo, revela o seu plano misericordioso a Noé, dizendo que ele seria salvo através de uma arca que o próprio Noé construiria. Deus instruiu em detalhes. A arca seria feita de tábuas de ciprestes com compartimentos, toda betumada por dentro e por fora. E Deus também deu as medidas que a arca deveria ter: 300 côvados de comprimento, 50 de largura, 30 de altura, e deveria ter 3 andares com uma abertura ao redor de toda a arca, onde sairiam pequenas janelas, provavelmente para entrar de luz e ar, e com uma porta colocada na sua lateral. Agora você percebe como Deus é detalhista? Veremos também que esses detalhes são dados posteriormente na construção do tabernáculo e ainda depois na construção do templo. Então, Deus procura dar instruções bem detalhadas ao ser humano. Agora, vamos pensar um pouquinho nessas medidas. Com um côvado medindo aproximadamente 45 centímetros e 72 milímetros, você imagina o tamanho dessa arca? Essas medidas todas em nosso sistema métrico são as seguintes: a arca deveria ter 135 metros de comprimento, isso é, na cidade de São Paulo, equivale a um pouco mais do que um quarteirão, que normalmente tem 100 metros. Então, deveria ter 135 metros de comprimento, por 22 metros e meio de largura, por 13 metros e meio de altura. Essas seriam as medidas. Será que você consegue imaginar o tamanho dessa embarcação? A arca seria semelhante a um grande navio moderno. Esse grande navio seria a maneira pela qual Noé, sua família e os animais seriam salvos do dilúvio no derramar das águas, conforme o versículo 17 diz: tudo o que há na terra perecerá. Quando o livro de Hebreus fala sobre Noé, começa dizendo em 11:7 o seguinte: pela fé, Noé, divinamente instruído acerca de acontecimentos que ainda não se viam, e sendo temente a Deus, aparelhou uma arca para a salvação de sua casa. Muito bem, Noé foi um homem de fé. Ele foi um homem que se dispôs a construir um navio, um grande navio, uma arca em terra seca, quando nenhum aspecto de chuva se podia ver no céu, no horizonte. Naturalmente, muitos riram dele, muitos o ridicularizaram por estar fazendo um tipo de coisa tão estranha como aquela, porque aquilo nunca tinha existido. Isso durou muitos anos. Noé fez isso porque ele cria em Deus. Deus lhe falou e ele creu. A maneira prática de provarmos que cremos em Deus, que o amamos, é quando o obedecemos. Quem crê, confia. Quem confia, ama. Quem ama, obedece. Você pode ver essa sequência na sua própria vida? Ao obedecermos Deus, ele se alia conosco. É isso mesmo. Quando Deus viu a fé prática de Noé, ele fez uma aliança com esse homem justo. Os versículos finais de Gênesis 6, do versículo 18 até 22, relatam as instruções que Deus deu a Noé para que ele usufruísse da misericórdia divina. Entrariam na arca Noé, a sua mulher, os seus filhos e as esposas dos filhos. Além então dessa família, e diga-se de passagem, ao preservar o ser humano da destruição, Deus preservou no modelo o quê? No modelo familiar: pai, mãe, filhos e esposas. Indicação de que Deus sempre valorizou e valoriza ainda a família como ele a criou. Amigo, você pode perceber que nos versículos 19 a 20...

0: Peroá FM informa. Hora certa. 4:40. 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
1: Alô, gente amiga, bom dia, bom dia. Muito bem, a partir de agora, pela Sutapero FM, está no ar o seu programa, o melhor do sertanejo, o sertanejo raiz. Para você que gosta da música sertaneja, deixamos a sexta-feira para apresentar para você o melhor do sertanejo. Bom dia você, meu amigo, você, minha amiga, onde quer que esteja ouvindo a rádio, bom dia. Desejo uma ótima sexta-feira, para você, recheado de muita saúde e paz. É o que nós almejamos, né? Muitas vezes, as pessoas se preocupam com mesquinha, as pessoas se preocupam com bobagem, e eu fico me perguntando, será que vale a pena você se preocupar com o seu semelhante por determinadas atitudes bobas? Então você valorize sua vida. Você valorize sua vida a cada instante, porque na hora que você estiver doente, todos deixa de lhe acompanhar, deixa de lhe, enfim, faça de tudo para você procurar ser mais humilde, procurar ser mais, como é que eu posso dizer, samaritano. Porque a vida passa tão rápida. Acontecem as coisas com você que você talvez não nem imagina. Hoje você está bom, saudável, julgando os outros, apontando o dedo para o defeito dos outros, mas esquecendo os seus defeitos. Então faça o seguinte: procure orar, procure rezar mais, procure conversar com Deus. Será que vale a pena você, principalmente nesse momento agora efervescente na política que se vive, será que vale a pena você estar compartilhando determinadas atitudes do seu próximo? Será que vale a pena você estar comentando em mesa de bar, esquina, com fofoca? Será que vale a pena? Cuide mais da sua saúde, vá ao seu médico, procure saber como é que está você, meu amigo. Deixe que os outros façam. Deixe que Deus, o juiz eterno, julgue aquela pessoa. Mas quem é você, meu irmão, para você julgar, para você apontar o dedo, para você atirar a pedra? Aí eu pergunto, para finalizar o meu comentário: atire a primeira pedra quem não errou nessa vida, atire a primeira pedra em quem não deu um deslize. E por que você me julgar por causa de determinadas situações, por causa de determinadas atitudes que eu tenho tomado? Faz o seguinte, ora a Deus. Tenho certeza, se você ler a palavra do Senhor, você vai se voltar para você mesmo. Ao acordar, ler a palavra do Senhor, ao deitar, procura um versículo lá da Bíblia que você vai dormir na paz sem se importar com a vida do próximo. Fica a dica. 5:14 da Melhor do Cariri, estamos apresentando a partir de agora Chapéu de Couro, o programa O Melhor do Sertanejo, e vem aí para matar a saudade, Trio Parada Dura.

0: Muito bem, você ouviu aí, rapaz, Sérgio Só Reis lembro, cantando pra gente aqui na Melhor do Cariri. Agora são 5 horas e 20 minutos. 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Deixa eu ver aqui, rapaz, tem gente para falar com a gente. Tem chapéu de cor aí? Deixa eu ver aqui, rapaz. Deixa eu falar aqui. Deixa eu mandar aqui um bom dia. 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Valeu, meu irmão. Pois é, rapaz, a gente a gente manda um alô pra essa galerinha ligada com a gente. Vamos com os ouvintes, vamos participar do ouvinte no ar, botar o ouvinte aí no ar. Deixa eu ver, agradecer aqui ao meu amigo o meu amigo Chicão, lá na cidade de Ariel, sempre ouvindo a gente. Ele deixa aqui um lembrete. Bom dia, meu irmão, obrigado aí pela audiência. Meu amigo Zé Vicente quer falar com a gente. Zé Vicente, bom dia.
1: Bom dia, Zé Moveira.
0: Opa.
1: Como é que tá aí, tudo bem?
0: Tudo bem.
1: Olá, Céu, você fala pra sua amiga aí do Maranhão, quando ela quiser vir aqui em Itapuá, pode vir aqui no restaurante do Zé Vicente, almoçar aqui. Valeu, cara.
0: Muito como bem, é? Olha aí, Lia estiver ouvindo a gente, o Zé Vicente tá respondendo. A Lia falou que vem em Itapuá conhecer a gente aqui de perto, e o Chapéu de Couro, conhecer o Baixinho, a Maria, o Chapéu de Couro, e vem conhecer o restaurante do Zé Vicente. O Zé Vicente mandou aí já um áudio agradecendo o carinho que ela teve com ele e convidando para fazer parte lá, um almoço lá no restaurante do Zé Vicente. Alô, Zé Vicente, bom dia, meu amigo. Tá ligado com a gente, retransmitindo o programa. Eu mando um bom dia para todos que estão ouvindo o programa, o Melhor do Sertanejo. Meu amigo Antônio Roberto e Dona Arlete, bom dia, meu irmão.
2: Bom dia, primo. Aqui é Antônio Roberto, aqui do Versa, eu e Arlete, que estamos já na academia. Mandamos aquele abração e estamos curtindo o teu programa. Também quero lhe parabenizar pelo excelente comentário que você fez na abertura do programa. Um abraço aí pro Vitinho, pra Cida, pra Lia lá em Bacabal e pro Mestre Zé da Gata no Rio de Janeiro. Fica com Deus, meu primo.
0: Valeu, meu irmão Antônio Roberto, obrigado você pelo carinho da audiência. 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É, deixa eu ir ao estado do Pernambuco falar com meu amigo Mariano. Mariano, bom dia, seja bem-vindo ao programa Sertanejo Raiz.
3: Bom dia, meu amigo.
4: 06-83.
3: Como é que tá por aí, por Taperuá? Como é que tá as coisas, Anselmo?
0: Opa, meu irmão Mariano, aqui a temperatura está alta. Nesse momento faz muito calor aqui no estúdio da rádio, em torno aí. Ele mandou uma foto, o radinho ligado no programa. Aqui faz muito calor nesse momento e promete o tempo passar de nublado a claro. Não haverá previsão de chuva para o final da tarde. Então a gente está vivendo um momento atual, entrando no verão, né, 100% calor. E sem falar que os cientistas estão prevendo a chegada do El Niño. Que esse El Niño fique para lá mesmo, pelo amor de Deus. Né, Chapéu de Couro? Muito bem. Deixa eu ver aqui, vamos falar com Mariano. Obrigado aí, viu, meu irmão? Obrigado aí pela sua participação. Deixa eu ver aqui, tem gente para falar com a gente? Tem. O Chapéu de Couro, vê se a Lia quer falar com a gente. É ela? Então bota ela no ar aí, rapaz.
5: Bom dia, primo.
0: Opa!
5: Dá um alô aí.
0: Sim.
5: A família Canuto.
0: Isso, com certeza.
5: O Roberto, uhum. Zé da Gata.
0: Isso.
5: Zé Graciano, Paulo, Nildinho, Lucy Cleide.
0: Entendi. Cida,
5: Vitinho.
0: Uhum.
5: Você e sua família, viu? Fica com Deus.
0: Beleza, meu irmão, você também.
5: E eu gostei da música ontem. Sou apaixonada por música do Zé. Do. Galego dos Teclados.
0: Galego dos Teclados.
5: É o bonde do vaqueiro.
0: Foi Chapéu de Couro.
5: Essa música de vaquejada, amada é Dilson.
0: Isso.
5: Eu amei a música de ontem. Bom dia pra todos.
0: Bom dia. Olha, foi Chapéu de Couro que mandou, viu? E o Zé Vicente ofereceu também pra você. Muito bem. Tem mais gente pra falar com a gente? Bota o ouvinte aí. Deixa eu ver aqui, rapaz. Deixa eu ver aqui, botar aqui. Bom dia, queria mandar um alô para Betim. Betinho, filho de Humberto. E para Joelson e para os filhos de José Vitorino. Eu queria ouvir uma música de Valdir Telles, uma canção que ele quer ouvir, mas hoje não tem sertanejo. A gente não, mas vamos oferecer todas as músicas do programa para você, viu, meu amigo? Ele botou o nome dele aí, acho que ele mandou agora, deixa eu ver aqui. Deixa eu ver aqui, rapaz, ele não botou o nome dele não, né? Deixa eu ver. Eita, rapaz, muito bem, muito bem. Pois é, a gente está tendo segunda-feira, viu? Eu vou conversar com meu amigo Arlindo, lá em Campina Grande. Arlindo, bom dia, meu irmão.
6: Bom dia, meu amigo Sérgio Vieira.
0: Opa!
6: Arlindo aqui de Campina Grande.
0: Arlindo.
6: E aí, um bom trabalho para vocês que fazem a rádio Taperuá FM.
0: Valeu.
6: Um amigo aí. Um alô aí pra Chapéu de Couro, hein?
0: Olha aí, que Chapéu de Couro, estão falando nisso,
6: mandando... Deus abençoe vocês.
0: Olha aí, é o Arlindo lá de Campina Grande mandando um bom dia aí pra Chapéu de Couro, esqueceu da Maria e do Baixinho. É, o Baixinho ficou brabo aqui, não? Tenha calma, se acalma. Vamos embora, gente, hoje é o programa Sertanejo Raiz, a gente manda um alô e atende ao pessoal que pediu música de Valdir Telles segunda-feira, viu, amigão? Beleza? Mas eu agradeço você pelo carinho da audiência.

Muito bem, você ouviu aí lindas músicas aqui do programa, o melhor do sertanejo. Bom dia, gente amiga, bom dia. Agora 5h35, confira a hora certa comigo. Hora oficial de Brasília, 5h35. Hoje é quanto mês, chapéu de couro? Hoje é sexta-feira, 21 do mês de agosto do ano 26. Parabéns você, aniversariante. Imagine você, se nós estivéssemos hoje comemorando 21 de agosto de 2016, imagina você, há 10 anos atrás, imagine você se nós estivéssemos hoje comemorando 21 do mês de agosto de 2006, há 20 anos atrás, seria bom demais, né? Você estava bem mais novo, eu também, mas a vida é assim, a vida é um relógio. A cada dia marca a hora, o minuto, o segundo e a vida passa. Muito bem. 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Chapéu de couro, quem tá ouvindo a gente é quem? Ah, o professor Herbert Cavalcante está na escuta. Bom dia, professor. Obrigado aí pelo carinho da audiência. A gente manda um alô para você, meu amigo, você, minha amiga, que está ouvindo o nosso programa, o Melhor do Sertanejo, porque hoje é sexta-feira, é dia da gente matar saudades. José de Camargo e Luciano canta para você. Dois coração e uma história. Bom dia, Brasil! 5h37. Participe!

0: 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Eita, compadre véia, que é o saudoso Zé Rico e milionário aqui no programa Sertanejo Raiz. Bom dia, gente amiga. Tem gente pra falar com a gente? Bota o ouvinte aí no ar. Olha só, deixa eu ver aqui. Professor Eve mandou pra mim aqui. Deixa eu falar aqui com o Mariano primeiro. Eu já falei com ele aqui. Cadê aqui? Ele mandou aqui. Deixa eu ver aqui. Ele mandou, não foi? Aumenta o som aí.
1: Menor preço da
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1: cidade.
2: Dia, bom dia, Anselmo Vieira, Mariana, amigo, aqui do CED no Pernambuco.
0: Olha aí, mandou mais uma foto aqui pra gente. Obrigado, viu, Mariana, aí pelo carinho da audiência. Professor mandou aqui pra mim, deixa eu ver o que foi. Diz aí, Chapéu de Couro.
3: 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São 16 horas e 32 minutos. 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
3: 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Ao turismo apto da partida José Crisólio. Tá vendo descendo
0: o
3: time comandado por Zé Vicente.
0: Zé Vicente.
3: A professor Herbert que cavalcante na minha direita. Nico Duval pediu bola, recebeu, caminhou, olhou pra quem dá, deu chuveirinho para Antônio Roberto. Antônio Roberto na esquerda, soltou pra lá, soltou pra cá, entregou Nego Gibi, Nego Gibi, a Lourinho das Galinhas, Lourinho recebeu, entregou a Zé Vicente, no bico da área, pode fazer o gol, prepara o Zé Vicente, cara a cara com o goleiro, pra fora, pelo amor do meu filho, Zé Vicente perdeu esse gol, como é que pode, cara a cara com o goleiro, mas o que é, Mário Viana? Legal! Eu disse, Zé Vicente perdeu esse
0: mas, gol, rapaz.
3: Cara, que era hora do time, do timão, empatar o jogo. Confira a hora. São decorrido 42 da etapa derradeira.
0: Rapaz, esse cara é uma figura, o professor Ep. Eu gravei isso há uns dias atrás aí, nós brincando. Aí, faz aí um time aí com o Zé Roberto, Lourinho das Galinhas, Nego Gibi, quem mais? Nego Duval. Aí eu tinha esse áudio, mandou pra mim hoje, rapaz, como é que pode? Zé Vicente, os caras. Vamos embora, tem gente do ar pra falar com a gente, bota aí, alô, bom dia.
2: Bom dia, Anselmo Vieira, Mariano novamente,
0: né? Diga aí, meu irmão.
2: Um alô pro vereador. O ex-vereador Mariano do Cedro. Tá lá ligadinho também, escutando a Taperoá FM.
0: Olha aí, velho. Rapaz.
2: É das antigas, dá valor um raio, Anselmo Vieira. Manda um alô pra ele, meu amigo.
0: Obrigado, meu irmão. Manda aí um boa.
2: Vereador Maior.
0: Manda aí eu quero mandar aqui um bom dia pra o nosso amigo, é um senhor de idade, foi vereador várias vezes. Maú. Alô, Maú, bom dia pra você, um beijo no coração. Obrigado, meu amigo. Deus lhe dê saúde. Saúde, paz e muitas felicidades para que nós possamos caminhar nessa longa estrada da vida. Confira a hora certa comigo, são 5h48, líder de audiência, Rádio Taperoá FM, operando na frequência de 87,9 MHz. 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Olha aí, 1992, campeão de audiências mais tocadas.

0: Muito bem, gente, amiga, 5h51. Segura aí, tem gente pra falar com a gente. Aqui mandaram aqui um recado. Alô, Anselmo, bom dia, tô ouvindo seu programa, parabéns. Anselmo, se tu puder, der tempo aí, repete aí esse gol marcado aí. Repete aí esse gol que Zé Vicente perdeu cara a cara com o com o goleiro. É o Vicente aqui de Campanema, no Pará. Parabéns pelo programa. Tem gente pra falar com a gente? Bota o ouvinte aí no ar, chapéu de couro. Bota aí o ouvinte no ar. Alô, bom dia.
1: Bom dia, poeta.
0: Opa.
1: É, queria pedir aí uma música aí pra oferecer a galera lá do posto de Assis Vicente.
0: Sim.
1: Aí, uma de Reginaldo Rossi.
0: Beleza, é Ricardo Brandão. Ricardo, vai dar, eu vou ver se dá tempo de tocar, viu? Passa ligeiro aí, cadê aí, rapaz, o gol que o cara tá pedindo aí, o Vicente? Bota aí ligeirinho, rapidinho.
2: Alô, gente, amiga, falamos diretamente do estádio Hernandes Sátiro, amigão, em Campina Grande. São 16h32. 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Autoriza o ato da partida, José Crisólio. Lá vem descendo o time comandado por Zé Vicente, entregou a professor Herbert Cavalcante na minha direita. Nito Valpi de bola, recebeu, caminhou, olhou pra quem dá, deu chuvé. As que calçam o Brasil. Autoriza o ato da partida, José Crisólio. Lá vem descendo o time comandado por Zé Vicente, entregou a professora.

0: Mas como é que pode? Cara a cara com o goleiro. Mas o que é, Mário Viana? Legal! Eu disse, Zé Vicente perdeu esse gol cara a cara, que era hora do time, do timão, empatar o jogo. Confira a hora. São decorrido 42 da tapa derradeira.
1: Esse cara é um... Vamos embora. Até de... Meu amigo Ricardo Brandão. Confira pra aí essa linda música.
2: Garçom, aqui.

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2: Olha aí pra você, bom dia gente amiga, vamos acordando.
1: Gosto de música,
2: pra você estar no ar, o programa Sertanejo. Alô gente amiga, bom dia, bom dia.
1: Tatuagem no corpo, que curtição.
2: Vamos embora.

Pois é, pena que nosso programa chegou ao final, sexta-feira. Voltamos com o programa do Melhor do Sertanejo para você. Mas eu vou terminar o programa pedindo a nosso Deus maravilhoso que lhe dê saúde, muita paz e muita saúde mesmo neste final de semana, para que segunda-feira possamos estar aqui firme e forte na paz do Senhor. Quem acredita em Deus jamais vai... Quem acredita em Deus jamais vai perder ou vai esmorecer durante a sua caminhada, ok? A todos vocês, um beijo no coração, são pontualmente 6 horas. Eu vou embora. Povo de Deus, segunda-feira, estamos aqui firme e forte na paz do Senhor. Obrigado a todos!

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2: Luiz Henrique! 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

0: É isso aí, meus amigos, são 6 horas 14 minutos a partir de agora.
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0: É isso aí, são 6 horas 14 minutos no Centrão da Paraíba. Nosso muito obrigado a você que a partir de agora abre aí a porta da sua casa, abre aí a porta do carro. Você que vai ouvindo também no seu smartphone, muito obrigado na sua Smart TV. O nosso muito obrigado, você que está aí com o rádiozinho ligado, abertinho, isso mesmo, bota naquele volume maravilhoso, ouvindo o Jornal Interativo de hoje. Hoje que é 21 de agosto de 2026, começando mais um Jornal Interativo nesta sexta-feira. O nosso amigo Luciano Silva está um pouco enfermo, tá certo, gente? Mas saúde aí para ele, saúde aí, que se restabeleça aí a sua saúde para o retorno aqui do Jornal Interativo. O nosso muito obrigado a você que está aí agora nos acompanhando, nosso muito obrigado mesmo, muito obrigado, porque vocês fazem a diferença. Se não fossem vocês, nossos ouvintes, então o jornal não existiria, nem teria sentido. Nem teria sentido, não é? Então, muito obrigado por vocês estarem conosco. Muito obrigado por vocês estarem nos acompanhando. O nosso muito obrigado de todas as manhãs, essa fidelidade, esse carinho e também, é claro, esse respeito que é recíproco, hein, entre a gente, entre o Jornal Interativo e você, ouvinte do Jornal Interativo. Nosso muito obrigado, você que está aí atento. E é claro, vai compartilhando, vai falando aí para o seu vizinho, para o seu amigo, para o seu familiar. Olha, já pode ligar o rádio lá, já está passando lá o Jornal Interativo, já está começando o Jornal Interativo, já pode começar, já pode aumentar o volume, já pode ligar lá na 87,9. E quem quiser participar aí pelo WhatsApp, já está à sua disposição. 98855-5288. 98855-5288. E você já pode participar pelo WhatsApp. Vai mandando a sua mensagem, vai mandando aí o seu áudio para o nosso WhatsApp. Aí no próximo bloco eu já trago aqui, tá certo? Já coloco no ar o seu áudio, eu já coloco no ar a sua participação, tá certo? Então vai mandando aí a sua mensagem, como é que está aí no seu bairro, como está na sua rua, como está aí na sua comunidade rural. Inclusive daqui a pouco eu vou pedir novamente as pessoas que estão aí com esse problema da iluminação pública, tá certo? Eu havia mandado aqueles endereços que vocês falaram para mim, mas infelizmente o meu registro no celular só é de 24 horas. Por quê? Porque senão é tanta coisa, senão o celular trava e eu não posso utilizar um celular travado. Não é verdade? É tão ruim o celular travado. Então aquelas mensagens que vocês enviaram para mim, aqueles endereços que vocês falaram aqui também no jornal ontem, então eu peço, por favor, que vocês possam mandar para o WhatsApp aqui da rádio, tá certo? Problema de iluminação pública. Aquelas pessoas que mandaram aí o endereço, disse, olha, aqui é na rua fulano de tal, isso, isso, tá faltando, a lâmpada tá queimada e tal. Mande aqui para mim, tá certo? Mande aqui para mim, eu já coloco. Coloque aí no WhatsApp da rádio, que aí eu já vou passar diretamente para o nosso amigo Eduardo, que ele é responsável aí pela iluminação pública, tá certo? Eu passo direto para ele. Então, aproveite nesse momento, viu, gente? Aproveite nesse momento, porque eu quero, nesse momento, repassar essa questão da iluminação pública. Eu quero repassar diretamente para o nosso amigo Eduardo, tá certo? Que é o responsável aí pela iluminação pública. Então, nesse momento, você pode mandar aí para o WhatsApp. Ah, olha, queimou aqui a lâmpada e tal. Então você manda para cá. tá certo? Você manda para cá e a gente faz aí esse apelo ao nosso amigo Eduardo, que é o responsável aí pela iluminação pública. No demais, parece que está tudo bem, não é questão da água também, não é? Graças a Deus, tem água aí, acredito que em toda a cidade, mas se não tiver aí na sua rua, não tiver aí no seu bairro, você repassa aqui pra gente, mas pelo menos a parte ali do bairro Geraldo Noé, São Francisco e os demais bairros, todos acredito que tem água. Eu acredito que no bairro São José não deva ser diferente, mas se tem alguma rua, algum bairro aí que está sem água, aí você comunica aqui pra gente passar também linha direta com o nosso amigo Edilson, que é o gerente local da Cagepa. Essas pessoas são pessoas competentes e atentas, e sempre são as pessoas que recebem as nossas mensagens, os pedidos da população e recebem com carinho. Nosso amigo Eduardo na iluminação pública, o nosso amigo Edilson aí da Cagepa, o nosso muito obrigado pessoal da infraestrutura, que estão sempre ouvindo também, quando a gente fala aqui, quando a população pede, e isso é muito importante. Isso é a atenção com a população, é algo muito especial. Então, o nosso muito obrigado. Você que, volto a repetir, se tiver algum problema aí, não chegou água aí na sua rua, então você manda para cá. Se tiver aí aquele problema da iluminação pública, as lâmpadas queimadas, então você manda aqui pro WhatsApp da rádio, tá certo? Mande pro WhatsApp da rádio, envia aqui, que a gente vai passar diretamente essas questões aí. Vazamentos também, né? Os vazamentos, parece que tem aí vazamentos que continuam. Então, se continua o vazamento, então você manda aqui para mim. Aproveite que hoje é sexta-feira, é o final de semana, e a galera aí da Cagepa vão para casa, né? Alguns vão para casa, a questão de atendimento. E aí fica aquele atendimento online. Então é muito importante que você diga hoje, olha, está tendo esse vazamento aqui, para a gente passar direto aqui para o nosso amigo Edilson, né? Então eu espero que você esteja atento aí para você mandar aqui para o WhatsApp da rádio, tá certo? Então, estou esperando você aqui, viu? Estou esperando você aqui. Meu Deus do céu, até o BG foi embora aqui. Tá indo embora tudo aqui. Eita, que maravilha! Então é isso, viu, gente? Então aproveite, tá certo? Eu vou para um breve intervalo aqui, tá certo? E eu espero aí que você vai colocando aí no nosso WhatsApp, no WhatsApp aqui da rádio, essas questões. Aproveitando que hoje é sexta-feira. Então lembre-se disso, hoje é sexta-feira, final de semana aí tá chegando. Então se for para resolver alguma coisa, o dia se chama hoje, tá certo? Então aproveite aí e mande pra gente, tá certo? Eita, meu Deus, é isto. Muito bem, muito bem, muito bem. Então, gente, eu estou aqui já procurando, achei, muito bem. 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Eu vou a um pequeno bloco de apoios culturais e daqui a pouco eu volto com muito mais. Vai lá no WhatsApp da rádio, coloque lá e daqui a pouco a gente atende você. Vai lá pro WhatsApp da rádio, manda mensagem, manda o áudio e a gente coloca aqui no ar.

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1: No Centrão da Paraíba, são 6h30 e o Jornal Interativo no ar. Vai mandando a sua mensagem, vai mandando o seu áudio lá no nosso WhatsApp, 988-55-5288. Vai lá e já começa a mandar a sua mensagem, tá certo? Como é que está no seu bairro, como é que está na sua rua, como é que está na sua comunidade rural? Eu sei que o nosso público está acostumado a entrar no ar às 7 horas da manhã. Eu sei, são os reclames, mas hoje é sexta-feira, então tem o programa aí do Padre Fabrício, aquele abraço aí pro Padre Fabrício. E aí, o nosso programa hoje começa mais cedo, tá certo? Começa às 6 horas da manhã. Nosso amigo Luciano Silva está enfermo, hoje não pôde vir. E eu estou por aqui, tá certo? São 6 horas 31 minutos, a hora certa para você. Você que estava ligando, liga agora novamente. Eu acredito que seja o nosso amigo Expedito, mas estava no intervalo, Expedito. A gente estava aqui no intervalo, no apoio cultural. Mas se você quiser ligar agora, tá certo? Já coloquei aqui tudo certo, já deixei aqui o telefone bem direitinho, se você quiser ligar. Se a galera quiser ligar, já tá pronto aqui o telefone, tá certo? A gente vai colocar você para falar, para irradiar aí a sua voz, tá certo? Então vai mandando. Vai mandando aí, vai ligando para cá, ou vai mandando aí o seu áudio e a sua mensagem para o nosso WhatsApp, tá certo? É, quem viu aqui uma mensagem pra gente aqui, pros nossos ouvintes, o nosso amigo Ariano mandou aqui. Ariano é o Indiana Jones aí de Taperoá, né? É o Indiana Jones de Taperoá, o Ariano. Um grande abraço aí pra ele, mandou aqui uma mensagem. Vamos ouvir a mensagem do nosso amigo Ariano, daqui a pouco a gente volta. Vamos lá! Pode falar aí, Ariano.
2: Bom dia, Kennedy. Bom dia, Luciano. Eu sei que ele está na escuta também. E um bom dia todo especial ao público ouvinte da Zona Rural e da Zona Urbana, nossa querida Taperoá. Kennedy, passando para trazer uma informação para os agricultores e agricultoras de nossa cidade, que nós vamos ter uma outra remessa de entrega de palma, né, de raquetes de palma. Então esses cadastros estão sendo feitos com o presidente da Associação da Quixaba, Otinho, com o nosso amigo Marciano, com o presidente da Associação do Olho d'Água, Romário, com o nosso amigo Luiz, lá do Juá, e também pode procurar o nosso amigo Marcelino, para que a gente possa fazer o maior número de inscrições e que a gente possa atender um número ainda maior de agricultores e agricultoras. Na última entrega nós tivemos 231 cadastros e agora pretendemos fazer ainda mais. Então, Kennedy, eu sei que o seu programa junto com o Luciano é muito ouvido na zona rural e eu queria passar essa informação para todos os agricultores, que nós estamos com uma nova remessa de entrega de palmas, né, de raquetes de palma, do programa Palmas Paraíba, e pode procurar essas pessoas que eu citei, esses parceiros e amigos que eu citei, para que a gente possa posteriormente fazer a entrega. Kennedy, muito obrigado pelo espaço e tenham todos um bom dia.
1: É isso aí, muito obrigado pelas informações, nosso amigo Ariano, Harrison Ford, do Indiana Jones, de Itaperuá. Aquele abraço aí para você, e essas informações muito importantes. E, gente, então você agricultor, você agricultora, você já pode procurar aí. Procura o nosso amigo Marcelino, parece até uma dupla sertaneja, Marcelino e Marciano. A dupla sertaneja, Marcelino e Marciano. Procura essa galera o mais rápido possível, tá certo? Porque o programa Palmas Paraíba já vai aí distribuir mais raquetes de palma, tá certo? Esse é o momento de você se apresentar e fazer o seu cadastro, tá certo? Faça o seu cadastro para você receber, você agricultor, tá certo? No 0800, né? Gratuitamente. Então, aproveite aí esse programa do governo, é muito importante, tá certo? Você aí, tá me ouvindo? Lá na comunidade, na mais longínqua comunidade que a gente tem aqui em Itaperuá, que faz divisa aí com outro município, você tem direito. Você que está aqui perto também, você tem direito também, tá bom? Então procure aí a galera para se informar, o pessoal da Agrocoman, nosso amigo Luiz, que é o presidente. Procure aí o Marcelino, Marciano, aí a dupla sertaneja, Marcelino e Marciano. Vocês procurem aí para receber as raquetes de palma, hein? Ô, notícia boa. Quem tiver mais notícia boa como essa, pode ligar para cá. Pode mandar aí, ligar para cá, mandar o seu áudio também, mandar aí a sua mensagem. Eu tô te ouvindo, Luciano. Luciano tá em casa, tá meio adoentado, mas tá lá porque tá mais próximo do café. Tô te ouvindo, pode falar, pode ficar à vontade, Luciano.
3: Pois é, o nosso bom dia a todos os nossos rádio ouvintes, a você que está ligando aqui com a gente, né, pelas ondas da Itaperuá FM 87,9, rádio que é o coração da cidade, orgulho de Itaperuá, orgulho da gente, né, desejo um bom dia aí para todos os nossos rádio ouvintes, né, que estão na sintonia aqui do Jornal Interativo, é o pancadão de audiência da Paraíba, né, estamos ao vivo aí, trazendo com certeza muita informação para você ficar ligado e sempre bem informado, Sampaio, né, vamos às participações, né, dos nossos ouvintes, desejar uma sexta-feira abençoada aí para vocês que estão na sintonia, estão ligados, né, aqui com a gente no pancadão de audiência.
1: É isso aí, Luciano Silva, muito obrigado. Tem muita gente perguntando aqui, Luciano, sobre a live aqui, tá sem imagem. É, minha mana Rejane Sampaio.
3: Imagem, a live tá com imagem.
1: Agora tá, né? Eita, ela disse assim, só o áudio e a sua foto, ela disse, Rejane, lá no Maranhão, tá acompanhando lá no Maranhão, um grande abraço aí pra ela, um grande abraço pra toda a família, o José Vasconcelos, o Joseph, lá de Timon, no Maranhão, nos acompanhando. A gente vai para as mensagens, né, galera que está mandando mensagem?
3: Vamos às participações, né?
1: Vamos às participações. É isso aí, vamos lá, quem é que está aqui com a gente primeiro, que mandou a sua mensagem? É o nosso grande amigo Abdias, aquele abraço, seu Abdias. É o nosso colega aqui de trabalho, seu Abdias. Seja bem-vindo, seu Abdias, um bom dia.
4: Bom dia, meu amigo Kenny Sampaio, cadê Luciano Silva? Hoje ele não está, beleza? Saúde e paz para vocês, família. Deus abençoe vocês, família Kenny Sampaio. Meu abraço aí para todos os taperuaenses, povo de Taperuá. Deus abençoe a todos nós. Meu amigo Lula, trocador, meu abraço, Lula. Não esquecendo Ana Maria Pereira, faz parte do Jornal Interativo. Luciano Silva deve estar em Campina Grande, né, Kenny? É isso aí, Kenny Sampaio. Estou falando com você
3: para desejar um bom
4: semana. Que Deus abençoe você e família mais uma vez. E até segunda-feira, assim Deus permitir. Meu abraço, Kenny Sampaio.
1: É isso aí, nosso muito obrigado, seu Abdias, por sua participação aqui com a gente.
3: Né? É ele que eu estou por aqui. Viu?
1: Ele está te ouvindo. É isso aí, um grande abraço, seu Abdias. O Expedito estava ligando aqui na hora do intervalo. Quiser ligar agora, viu? Nosso grande amigo, grande abraço. Acho que ele mandou o áudio dele, né? Nosso amigo Expedito Barbosa. Aquele abraço. É, vamos lá.
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6: Bom dia, Luciano. Bom dia, Luciano. Aqui é do Bar São José. Luciano, eu queria que você e o outro jornalista aí, vocês fazem um trabalho muito bonito, muito bem feito. O Itaperuá, vocês pediram a vocês perdem as coisas e graças a Deus Taperuá está evoluindo através de vocês. Luciano, para Deus nada é impossível. Eu queria pedir para vocês aí, para vocês, ver se consegue uma sinalização para Taperuá. Eu estou vendo, qualquer hora aí, muita gente morreu machucada, falta de sinal. O trânsito aqui já está grande. Então, eu queria pedir para ver se vocês conseguem, com os deputados, com os prefeitos, com os vereadores, ver se conseguem a sinalização para Taperuá, porque Taperuá já está merecendo. Muito obrigado. Muito obrigado, Luciano. Eu sei que não é impossível. Não é, é possível para o homem, mas para Deus tudo é fácil. Então, o que ele está falando, que está lhe pedindo aqui, é Expedito Barbosa, aqui, do bairro São José. Tá bom, meu amigo? Deus te abençoe, te ilumine e te guarde. Amém?
3: É um outro Expedito, viu?
1: É, agora temos dois no nosso programa.
3: Expedito. Na verdade, o que ele fala é bem interessante, a gente já tem observado isso, inclusive outro dia a gente comentando sobre isso, né, que Taperuá já precisa de alguns pontos. Por exemplo, a gente vê esse ponto aí da esquina aí da rádio, Abidão de Souza Maciel com Conceição de Farias. Nesse horário, por exemplo, daqui a pouco o pessoal está lá vendo as crianças na escola e a movimentação aí nesse cruzamento é intensa de moto, carro, vai para lá, vai para cá, parece a Índia, viu? Nesse horário de pico aí, meu filho, lá em cima é complicado de passar mesmo, é complicado alguns trechos, tem hora que é pico mesmo, viu?
1: É, tá a situação na rua principal também, na rua principal, nessa avenida principal de Taperuá, principalmente quinta, sexta e sábado, e sábado é uma loucura,
3: é,
1: a gente
3: é
1: precisa aí de um sinal de trânsito mesmo, começando por ali, vindo para cá também, para Abidão de Souza Maciel, que também é uma loucura. Eu espero que quando finalizarem ali as obras do asfaltamento ali no Novo Horizonte, uma boa parte daquele trânsito passe para lá, para desafogar um pouco aí a Abidão de Souza Maciel. E seria interessante. A gente agradece aqui a participação do seu Expedito Barbosa, lá do bairro São José, porque ele traz essa ideia muito importante para Taperuá, porque a gente está vendo aí, está uma loucura o trânsito, está uma loucura. E o sinal de trânsito, ele vem ajudar a disciplinar esse trânsito, o que seria muito importante, de grande valia para a gente. Então fica aí essa ideia. A gente vamos levar as autoridades constituídas, ao prefeito da cidade, George Farias, ao presidente da Câmara de Taperuá, nosso amigo George Doutorzinho. Vamos levar aos nossos amigos aqui, autoridades políticas, Júnior de Preto, vamos levar para o Júnior de Preto essa ideia, para ver se uma conversa lá com o Gervásio, para ver se conversa também com o doutor Romualdo. Vamos apertar aí, nosso amigo Ariano, para falar aí com o presidente da Assembleia Legislativa, Adriano Galdino, Murilo Galdino, que é deputado federal. Vamos reunir essa galera toda aí, né? Vamos reunir essa galera toda para que a gente tenha essa solução, não é, Luciano?
3: Isso. É muito importante, porque é uma observação que o Espírito faz, né? Que a cidade está crescendo. A cidade, hoje, o trânsito hoje da nossa cidade, ele é um pouco caótico, né? É como um pouco complicado de você, digamos assim, dirigir aqui em Taperuá. Um pouco complicado a situação. Então, bem lembrado aí pelo Espírito, tá certo? A gente agradece aos nossos ouvintes encaminhar aí para as nossas autoridades, né? Para que tomem realmente as devidas providências nesse sentido, né? Tá certo? Então a gente agradece aí aos nossos ouvintes, né? Continua ligando, continua participando, continua interagindo. Deixa eu só fazer aqui, mexer aqui que eu passei batido aqui.
1: Pode ficar à vontade.
3: Bloco, né? 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Valeu, Fábio, aquele abraço aí pra você ligado aqui com a gente, né? É isso aí, gente, vamos continuando aí com os ouvintes, né, aquele interativo, se tem mais ouvintes aí, vamos colocar. E aí já estamos ao vivo, agora tá com a imagem, viu, Regiane? Pode acompanhar aí, agora tá a imagem, só que nós estamos em estúdios diferentes, né? Ele está nos estúdios da Taperoá, temos aqui nos estúdios da Rádio Interação Web, mas estamos aqui para levar com certeza a informação com responsabilidade. A tecnologia permite isso, viu? Eita, coisa boa, né?
1: É isso aí, viu, gente? Então vai participando, tá certo? Onde é que você tá, Luciano?
7: Eu perguntei aonde você tá.
3: Ei,
7: tá, aonde você tá?
3: Você tá?
1: Tá lá no
7: estúdio da Taperoá FM. Diga onde você tá.
1: Ah, tá lá no...
3: Os estúdios da Interação.
1: Tá lá no estúdio da Interação, da Interação FM.
3: Isso, estamos por aqui, estamos por cá.
1: É. Eita,
3: Vitor. Você sempre bem informado.
1: Vai mandando, o povo tá chegando lá no WhatsApp. O povo tá chegando lá no WhatsApp, tá chegando.
8: Polícia também?
1: Opa, é o quê?
8: Meu Deus, o quê? A bala tá comendo aqui no alto.
1: Eita, a bala tá comendo, menino. Meu Deus.
8: A bala tá comendo e solta aqui.
1: Que é isso?
8: Polícia correndo atrás.
1: Aciona aí.
8: Aciona a polícia aí urgentemente.
1: Meu Deus. Olha, gente. Um jovem foi assassinado a tiros dentro de casa,
3: meu Deus do céu.
1: Dentro de casa, no conjunto Frei Damião, em Juazeirinho. Juazeirinho voltou a ficar perigosíssimo, viu, gente? Tem a companhia de polícia lá, mas a galera não tá respeitando não, hein? Um jovem identificado como Bigulau foi assassinado com vários disparos de arma de fogo na noite desta quinta-feira, ontem à noite, no conjunto Frei Damião, zona oeste de Juazeirinho, aqui no nosso Cariri paraibano. De acordo com informações repassadas por uma fonte da Polícia Civil, o jovem estava em casa quando foi alvejado com pelo menos 5 tiros. Ele não resistiu aos ferimentos e acabou morrendo no local. Ainda segundo a fonte da polícia, o jovem havia deixado o sistema prisional no último dia 4 deste mês, onde cumpria pena. Até o momento, as informações sobre o crime são poucas, desencontradas. É preciso tempo para poder investigar. Ainda não há detalhes confirmados sobre a autoria ou a motivação do assassinato, nem sobre as circunstâncias exatas em que o crime aconteceu. A Polícia Civil deverá investigar o caso para ver o que foi que aconteceu de verdade, o que que está acontecendo, né? Ele acabou de acabar de sair do sistema prisional, foi no dia 4 desse mês de agosto. E aí, pessoal, estavam aguardando mesmo ele sair. Infelizmente, Juazeirinho começa novamente, na realidade, recomeça essa situação, uma situação terrível de insegurança e também, lógico, quem se envolve nos crimes, quem se envolve em coisas erradas, gente, é perigoso. Porque se envolve em coisas erradas, pode ir para alguns caminhos, como cemitério ou prisão. Então tem que ter muito cuidado com isso. Olha, gente, a vacina experimental contra o câncer tem aí um resultado positivo, segundo os analistas em saúde, os profissionais de saúde. E o Ministério da Saúde e a Moderna anunciaram aí nessa quarta-feira resultados positivos de um estudo de fase 3, que avaliou aí uma terapia personalizada contra o melanoma, um tipo de câncer de pele, em combinação aí com a imunoterapia. Segundo as empresas, o tratamento conseguiu reduzir o risco de retorno da doença e de disseminação do câncer para outras partes do corpo, na comparação com o uso isolado aí da Keytruda. O resultado é considerado um marco por ser aí o primeiro ensaio clínico de 3 com resultado positivo para uma terapia oncológica personalizada. O tratamento experimental, chamado Intismeran Autogene, é desenvolvido individualmente a partir das características do tumor de cada paciente. A tecnologia analisa as mutações encontradas no tumor e utiliza aí mRNA para ajudar a treinar o sistema imunológico, a reconhecer e combater as células cancerígenas. Então, o objetivo dessa vacina, desse medicamento, é que o corpo, eles possam identificar, reconhecer, diferenciar a célula cancerígena da célula normal, da célula boa. Isso é um fato muito importante, porque é exatamente isso, esse que é o problema das aplicações, né? Quimioterapia, radioterapia, porque eles atingem todas as células, não diferencia a célula cancerígena da célula boa, da célula saudável, não há essa diferença. Então, sendo assim, aí essa vacina vem com essa, já está aí a primeira fase, ainda tem mais a segunda e a terceira fase de testes para poder acontecer aquela liberação. É como a gente sempre falou aqui, daquela outra vacina. Ontem mesmo estava assistindo ao vivo as entrevistas nos Estados Unidos, no julgamento daquele homem, do Fauci, que é o cientista de renome mundial, braço importante aí do Ministério da Saúde aí, da MOS, né? Da saúde aí, da Organização de Saúde Mundial. E ele, por dinheiro, acabou se calando em relação aí à pandemia, que nem existiria a pandemia, não teria nem acontecido pandemia, porque pandemia é quando atinge o mundo inteiro, epidemia é quando uma parte, né, quando atinge uma parte menor de pessoas, vamos dizer, um país, e não todos os países, e epidemia quando vai começando aí em um local. Então, gente, a gente está acompanhando isso aí, eu estava assistindo ontem, é muito importante, e o auxiliar do Fauci, na Organização Mundial de Saúde e na empresa dele, que foi a grande responsável pela questão da pandemia, ele disse que a cloroquina e a outra medicação, que era encontrada de qualquer canto aqui do Brasil inteiro, funcionava, matava o vírus. Mas não era dito porque era para vender vacina. E outra medicação, que era encontrada de qualquer canto aqui do Brasil inteiro, funcionava, matava o vírus. Mas não era dito

mas são as mesmas vacinas, foram responsáveis por 80% dos abortos espontâneos nos Estados Unidos durante a chamada pandemia. O uso da máscara não protegia ninguém. Não protegia ninguém. Só em um ambiente hospitalar por pouco tempo. Você saísse na rua, já era. E a ivermectina e a cloroquina eram eficazes quase que 100%. Medicamento genérico, barato, não ia dar lucro para eles. Então inventaram a vacina. Mais de 70% dos mortos nos Estados Unidos foram feitas autópsias. E foi a vacina que fez com que os jovens morreram do coração. E até aqui no Brasil eu vi muita notícia de jovem morrendo do coração. Também as vacinas. Isso lá nos Estados Unidos aconteceu. Então, gente, nos enganaram bem direitinho. Enganou todo mundo, enganou o pessoal da saúde no Brasil, enganou o pessoal da saúde no mundo inteiro, enganou a população. E ele, junto com a Globo aqui no Brasil e SBT e outras TVs, colocaram o pânico na mente das pessoas. O pânico. Dizendo que era proibido, lockdown também, desnecessário. Até o Fauci disse no seu diário que era desnecessário. Não precisava daquilo. Mas tinham que impor medo. E essas TVs que receberam milhões do Fauci da sua empresa para vender vacinas, essas TVs, elas implantaram o caos em seus países. Aqui, o que mais implantou o caos foi a Globo. E nunca pediu desculpa, está acompanhando isso tudinho, eles não botam no Jornal Nacional, no Jornal Hoje, não bota em nenhum jornal deles, com medo da reação da população brasileira, que eles enganaram tanto. Que palhaçada! Muitos deles, naquela chamada pandemia, estavam nos Estados Unidos, tomando banho em resorts, jogando bola, jogando vôlei, se divertindo. Foi uma sacanagem. Enquanto pai de família levava chute e pontapé de polícia, cumprindo o seu dever de tentar fechar os comércios, fechando igrejas. E este, gente, isso que aconteceu foi um teste que eles fizeram. Inclusive a Globo topou, sabe por que a Globo topou? Porque ela quer dominar, ela quer mostrar que domina a sociedade. Então tudo que ela disser o povo acredita. E ainda critica quem critica ela. Mas a Globo tem uma grande responsabilidade nas mortes que aconteceram em nosso país. E teria que pagar, se fosse em um país sério, o caos que eles implantaram. E mais, pessoas que estavam trazendo a solução para aquele vírus, só porque os remédios eram baratos e acabava com o vírus, eles envergonhavam dizendo que aquilo ali era negação, era um negacionista ou genocida quem dizia que aquela medicação funcionava, desmerecendo aquele remédio que poderia ter salvado milhões de vidas no nosso país. E todo mundo fica caladinho. E ninguém fala contra a Globo e contra essas TVs aí, que implantaram um caos mentiroso em nosso país. Agora você, amigo taperoense, paraibano, você acredita na Globo se você quiser agora, mas está sendo descortinado lá. O pior bandido, nojento, Dr. Fauci, que era um cara, um cientista renomado no mundo inteiro, na Organização Mundial de Saúde, respeitado no mundo inteiro, se mostrou um monstro. Um monstro. Tanto de gente que morreu para ele poder vender vacina. Morreu gente demais, gente. Cloroquina e

0: ivermectina, o auxiliar do Fauci, disse ontem, eram eficientes quase 100%, matava o vírus na mesma hora. O uso de máscara não era necessário, lockdown não era necessário nenhum, nada. Mas eles, para mostrar o poder que tem de controle da sociedade, usaram aí a mídia. A Globo implantou um caos que quem falasse contra esse negócio de pandemia, contra a vacina, contra essa questão aí da cloroquina, do de ivermectina, que eram eficazes, esses sim eficazes. Ixi, era negacionista, era genocida, estava torcendo pela morte do povo, sendo que era o contrário. Ah, filhos da mãe, rapaz.
1: Eita, meu Deus.
0: E aí, a gente acreditou, todo mundo. Eu estava com o pé atrás, Luciano também. Às vezes a gente dava um toquezinho aqui, mas éramos repudiados. Na mesma hora que a gente falava,
1: isso,
0: tinha gente que entrava no ar e dizia: vocês são negacionistas, vocês são bolsonaristas, vocês são não sei o quê. Agora está aí os fatos aí, ó. Cadê que a Globo passa aí agora, para não sofrer danos? Tá aí, ó, o julgamento tá acontecendo lá nos Estados Unidos, com o chefão aí, ó, das vacinas, com o chefão que lucrou bilhões com a morte das pessoas. E a Globo fez o povo morrer à toa. Os remédios, ivermectina e o outro, esqueci aqui, cloroquina, eram eficazes, matava na hora, não tinha nem pandemia, era só o povo tomar, todo mundo tava protegido. Não precisava de máscara, de lockdown, de nada. O governo gastou tudo que tinha com esse negócio e o povo sofrendo e morrendo, e diziam que era o vírus, sendo que era a vacina. Que sacanagem, hein? Povo morrendo. Ninguém tem coragem de falar isso, mas está lá nos Estados Unidos, ó. Bota lá no Google, lá, procura lá no YouTube, no Google, veja lá o julgamento que está acontecendo com os monstros e bandidos que criaram a pandemia e mataram milhões e milhões de pessoas e botaram a culpa nos outros. Fulano é que é genocida, e fulano é negacionista, Kennedy é negacionista, é? Olha aí, a verdade aparecendo. E é verdade com fatos, está documentado. O próprio Fauci botou lá no sistema do governo dos Estados Unidos e esqueceu de apagar. E a Polícia Federal pegou tudo. Que safadeza, que monstruosidade. Muita gente ficou com depressão. Muita gente quebrou o seu comércio. Era uma sacanagem. Não tem nome para isso, não. Só para mostrar que tem o poder de controle da sociedade. Eles falam lá na Globo, todo mundo acredita. E aí se mancamunam aí com algumas autoridades, botam um médico para falar, pago. E aí ferra a população todinha. E não tem ninguém revoltado com isso, não. Só eu, parece. E Luciano, parece que só tem nós mesmo revoltados com essa situação. E eles não passam nada do que está acontecendo. Você assistiu todos os jornais, nada passa.
1: É, inclusive, a própria imprensa aqui na Paraíba... Não tocaram no assunto.
0: Não, não fala não, só nós mesmo. Só tem nós mesmo, somos doidos mesmo, não temos medo, não temos medo de falar.
1: É, complicado, né? Pois é, gente, são a hora certa agora, qual é a hora certa aí no estúdio?
0: São 7:02 no estúdio.
1: 7:02, já passamos aqui do horário um pouquinho. Entrar aqui rapidinho no bloco de apoios culturais, né? 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
0: 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São 7h04, a gente vai um apoio cultural e a gente volta daqui a pouquinho.
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1: No Centrão da Paraíba, são 7:09, a hora certa para você que nos acompanha. Você é agricultor, você é trabalhador rural, você é trabalhador aqui da cidade, você é funcionário público, você que está aí no seu carro, você é motorista, é isso, está indo para Campina Grande, tem muita gente indo para Campina Grande agora, tem muita gente nos acompanhando. Nosso muito obrigado a você que nos acompanha aí, que vai no seu carro e vai acompanhando o Jornal Interativo. Nosso muito obrigado mesmo, Luciano Silva!
2: É isso aí, Jornal Interativo, né? São 7:09, né? 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Gente, a participação aqui dos nossos ouvintes, né? Continua participando, 988-55-5288, né? Liga, manda uma sua mensagem de texto ou de voz, como é que está a sua rua, como é que está o seu bairro, tá tudo bem, tá tudo aqui, se não tá, liga pra gente, tá certo? Liga pra gente, como é que tá a água aí no seu bairro, tá certo? Por aqui tá normal, não sei por aí, é nos bairros, mas por aqui tá normal, tá até forte, viu? Eita, coisa boa, né? Chegou por lá, quem?
1: Chegou por lá. Graças a Deus, desde ontem que chegou e todo mundo satisfeito. Não sei aí se tem alguém que está insatisfeito, se não chegou. Mas tem aqui um público maravilhoso aqui no nosso WhatsApp. Vamos botar o povo para falar agora, Luciano. Vamos botar essa galera para falar. Vai lá pro WhatsApp. Você que não foi ainda, vai lá.
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1: É isso aí, o senhor Abdias tinha mandado aqui uma nova mensagem, nos ouvindo.
3: É isso aí, Luciano Silva. Você chegou meio atrasado aí, eu pensei que você não estava hoje aí. Beleza. Saúde para você, família, paz. Deus abençoe toda a família.
2: Um abraço,
3: e até segunda-feira, Luciano Silva.
2: Até segunda-feira.
3: Um abraço.
1: É isso aí, olha. A nossa amiga Joana Dark mandou aqui. Bom dia, Luciano. É aqui em frente à casa de Heleno Gabriel, na rua Geminiano Limeira, um vazamento. Então, atenção, Cajepa, vamos passar aqui. Luciano, dá para você passar aí para o Edilson?
2: Vou passar para ele.
1: Em frente à casa de Heleno Gabriel, na rua Geminiano Limeira, viu? Na rua Geminiano Limeira, esse vazamento, nossa amiga Joana Dark mandou aqui para a gente. O nosso muito obrigado, viu, Joana? Muito obrigado aí por sua participação, por estar comunicando aí esse fato, tá certo? Também temos mais ouvintes aqui. Essa mensagem, não tem aqui o nome, coloca o nome no perfil aí. Bom dia, Luciano, queria pedir aos meninos que trabalham aí trocando lâmpadas, para eles ir trocar a lâmpada no assentamento José Moreira, que faz dias que está sem, e em frente à igreja, em frente à casa de Davi Vilar. Em frente à casa de Davi Vilar e em frente à igreja. Lá no assentamento José Moreira. No assentamento José Moreira. Pensou nosso amigo Eduardo. Eita, daqui a pouco eu vou passar aqui para o Eduardo, tá certo? No assentamento José Moreira. Quem é que está aqui com a gente também?
2: Lá
1: tem. Quem é que está? É a dona Miriam Trajano, para falar com a gente. Pode falar, dona Miriam.
4: Tudo certo,
5: bom dia, irmão Luciano. Bom dia, irmão Pinto. Me acordei agora.
1: Eita.
5: Hoje eu me acordei tarde. Eu escutei tudo isso na entrevista do homem que fez tudo isso. Mas um abraço para aqueles que estão aniversário. Eu quero mandar um abraço para a Pirrita, que é Ana Valentim, da rua Solon Lucena. Mandar um abraço para ela, está completando ano hoje. Feliz aniversário para você, minha querida, que Deus te abençoe grandemente, com paz, com saúde, com felicidade, com tudo de bom. Que Deus abençoe também todos que estão aniversariando hoje, tá bom? Um beijo, um abraço para a irmã Maria da Jôs Pereira e os demais que estão na escuta da Itaperu FM 87.9. A líder de audiência.
2: Líder de audiência.
5: Eita. Fiquem todos na paz do Senhor.
2: Amém.
5: E Deus provê, Deus proverá. A misericórdia dele não faltará, ok? Beijo, família itaperuense.
1: Grande abraço, dona Miriam.
2: Grande abraço, dona Miriam. Deixa eu mandar um alô aqui rapidinho, pessoal que tá aqui no YouTube, né? Um alô aqui pra dona Maria Lúcia, lá em Campina Grande, tá ouvindo aqui a gente, tá sempre ligada aqui com a gente, no pancadão de audiência. Ela diz aqui, bom dia para todos os ouvintes, né? Deus abençoe. Também a irmã Luzia Neves, né? Ela diz aqui, bom dia, Luciano, e bom dia, Kenny. Deus abençoe todos nós, né? Uma ótima sexta-feira para todos, né? O meu abraço aí a todos. Valeu, irmã Luzia, lá no Siquixaba, né? Tá ligado aqui com a gente. Um abraço pra ela, né?
1: É isso aí, nossa irmã Luzia. Grande abraço aí pra ela aí na Quixaba. Um grande abraço. Também tá aqui conosco nosso amigo Vital Eudes Monteiro, né? Ele mandou aqui também uma mensagem, né? Ele mandou aqui: Bolsonaro tinha razão em tudo. Condenaram o homem, não estando certo, né?
2: Mas errado, né?
1: As provas estão aí, né?
2: Ele pode ter os defeitos deles, mas muita coisa que ele falou.
1: Mas nisso aí ele estava certo.
2: Aí, viu?
1: Ele tinha as informações.
2: Pois é.
1: Ele tinha as informações, mas infelizmente.
2: Deixa eu mandar um alô aqui pro nosso amigo Betinho, lá da panificadora do nosso amigo Gilberto, né? Nosso amigo Betinho sempre ligado com a gente, tá sempre ouvindo, eu tô conversando com ele. Ele tá sempre acompanhando aqui os temas, viu? Colocado aqui no Jornal Interativo, viu, querido Sérgio?
1: É isso aí, um grande abraço. Também quero mandar um abraço aqui pro nosso ouvinte, que critica quando a gente fala aqui sobre essa questão. Ouça direito lá, assista lá, bem direitinho. O que está acontecendo no Congresso americano.
2: É só ver.
1: Vai lá, acompanha, né? Tá certo? Acompanha lá. Ninguém é parcial aqui, não. De jeito nenhum. Aqui a gente fala a verdade, o compromisso com a verdade. Sabe que a verdade incomoda muita gente. Aí muitas vezes, infelizmente, aí as pessoas não acreditam. Mas a verdade incomoda. O fato é que está acontecendo o julgamento do homem lá, responsável por propagar a pandemia. Ele mesmo, o auxiliar dele, e ele mesmo, em seu diário. Eu acho que esse ouvinte não está acompanhando, não. No diário do próprio Fauci, que era responsável por essa questão da pandemia aí. No diário dele, ele confessava, no diário confessou, que não precisava, não era... O lockdown não era necessário, não era comprovado cientificamente que precisava. No diário dele, ele falou sobre a máscara, que só tinha um pouco de proteção dentro do hospital, do ambiente hospitalar, e assim mesmo por pouco tempo. Eu acho que ele não está acompanhando, não. Eu acho que é por isso mesmo que ele botou aqui no perfil uma foto de uma mulher pelada. Por aí já tira o nosso crítico. O nosso crítico colocou aqui. Por aí já tira. Vamos falar sério, gente. Está acontecendo lá nos Estados Unidos, então estamos vendo lá o responsável pela pandemia. E não é ele confessando, não, que ele não abre o bico. Ele não está certo, estava certo, por que ele não abre a boca? Está caladinho lá, não fala nada, não responde nada para os senadores, não responde nada. Caladinho, dizendo, minha defesa autorizou porque de acordo com minha defesa, eu cito aqui a quinta não sei o que da Constituição, eu vou ficar calado. Não responde, 111 perguntas sem resposta. Não responde de jeito nenhum. E o auxiliar dele respondeu. O auxiliar dele falou sobre a ivermectina, sobre a cloroquina. O auxiliar dele falou sobre esses assuntos e confessou. Aí vem você com esse perfil de mulher pelada criticar. Rapaz, eu estou dizendo a você. Estou dizendo para você, pelo amor de Deus, né? Você sabe aquelas fotos pequenininhas, que quando cresce, aí você vê, né? Ele mostrou aqui, bem pequenininha, parecia uma... É porque não tem aquelas piadas, você faz piada indireta, você não diz o que é, mas você... Mas você sabe que é de duplo sentido? Pronto, essa foto que ele mandou aqui é de duplo sentido. Não era uma mulher pelada, mas parece. Se ficar pequenininho assim, você pensa que é. Quando você aumenta, é um gato com duas almofadas, assim, uma perto da outra, parecendo uma mulher pelada. É engraçado, né? É a mesma coisa, meu filho. É a mesma coisa. É a mesma coisa.
2: Não há necessidade e nós não precisamos criar, inventar fatos. A notícia está aí. Hoje as redes sociais é um grande instrumento, né? Hoje você não fica bem informado se você não quiser. E dizer para o ouvinte que o rádio, você viu ontem que o rapaz da empresa, né, que está fazendo esse cadastramento, ele dizia, o rádio é o veículo de maior, não é que tem credibilidade não, é o de maior credibilidade, entendeu? Não é exatamente. Que o rádio tem credibilidade não, o rádio é maior, que tem a maior, acho que deu para entender isso, maior credibilidade. Então a informação que a gente traz é com responsabilidade, a gente não simplesmente não está trazendo aqui informação aleatória,
1: brincando,
2: né? No mundo inteiro, não é só do Brasil. Agora, tem alguns brasileiros, talvez pelo nosso ouvinte, que não quer enxergar. Aí a gente não pode fazer nada, mas é um fato, porque a verdade sobre a pandemia, não está falando de governo A ou governo B, é sobre a pandemia, né? A verdade sobre a pandemia, ela veio à tona. Só que um ex-presidente, né, ele alertava sobre isso, e ele dizia sobre isso. No entanto, o que foi que se fez? Se criou uma narrativa, né? Se pegou um veículo de comunicação, criou uma narrativa, botou-se um nome, e aí os demais papagaios foram nesse nome e repetiram esse nome. Pronto. Mas a verdade sempre vem à tona, não tem como esconder a verdade. Né? A mentira, ela não é, como diz o ditado, a mentira tem perna curta. Então ela não vai longe. Né? Ela não vai longe. Se quiser acompanhar, tá aí, os fatos estão aí, né? Ah, mas a grande mídia não tá mostrando. Sim, porque ela não tem compromisso com o povo. Ela tem compromisso com o governo, com o sistema, né? As grandes mídias, as grandes emissoras, elas têm compromisso com o povo. Graças a Deus que ainda nesse país nós temos a imprensa livre. Muitos jornalistas querem até hoje exigir, né, o diploma de jornalismo, né? O rei do Brasil quer exigir o diploma.
1: Aquele que nem juiz é.
2: Nem juiz ele é, para ele exigir.
1: Ele não é juiz.
2: O diploma dele também. Tem que exigir o diploma. É,
1: exatamente.
2: Para ele estar ocupando esse carro.
1: Aí ele já sai do carro que está, porque se fosse preciso ele ser um juiz, ainda não fazia parte. Não podia já não ser. Fazia. Já não podia fazer, porque ele não é juiz.
2: Tanto por formação.
1: Muitos ali. Muitos. A maioria não é. São poucos que são juízes ali. São poucos. Então, gente, é isso aí. Um grande abraço aí ao nosso ouvinte. Nós lemos sim a matéria. Não é só essa matéria, não, ouvinte. Nós vimos foi todas as matérias sobre o assunto para poder a gente estar falando isso aqui. A gente fala com responsabilidade. Já vi todas as matérias, todos os vídeos, todo o julgamento, estou acompanhando. E tem lá, o diário dele foi exposto. E tem tudo isso aí. auxiliar dele também já confessou, já falou meio mundo de coisa lá, e você não está acompanhando, mas a gente está. São 7h23, vamos mais ouvintes?
2: Vamos lá, mais ouvintes, vamos lá para frente.
6: Bom dia, Luciano Silviqueiro. Luciano, gostaria de mandar um alô para a minha mãe de menino e meu pai José Soares. E toda a minha família, me sinto Lagoa Queimada. Fica com Deus, tenha um bom dia.
2: São Isabel Soares.
1: Isso, dona Dionília, seu João Soares, lá na Lagoa Queimada, nos acompanhando.
2: Estão né? Sempre ligados com a gente.
1: Nosso muito obrigado. É também, está conosco aqui, mandou um texto bem grande aqui, Jacicleide Félix. Aquele abraço, e o Jacicleide Félix, um grande abraço. Botou aqui, bom dia, Luciano Silva e Kennedy Sampaio, vocês são nota 10. Queria fazer aí um apelo hoje. Hoje em dia ninguém pode sair de dentro de sua casa que o ladrãozinho está na rua, porque é de menor. Minha irmã saiu para ir em João Pessoa, na casa da minha irmã, que ela está feita cesariana, fez cesariana, e o ladrãozinho entrou na casa dela, roubou um botijão de gás, cheio de gás, e uma gaiola com um goladinho, cantador, era do sobrinho dela. Eu acho que tem que tomar umas providências com esse ladrãozinho que todo mundo conhece aqui em Itaperuá. Já está sendo moda esse ladrãozinho. Vamos ouvir aqui mais, tem mais um áudio.
7: Luciano, eu fui lá na casa dos avós deles, ele saiu pra fora, o belo ladrãozinho entrou pra dentro do quarto, fui falar sobre o bujão da minha irmã e a gaiola com o golado da minha, do meu sobrinho. Ela falou pra mim, eles dois, que quem acoita ladrão é ladrão do mesmo jeito. Eles falaram que eles faz muito tempo que ele parou de fazer isso. Eu digo, mas a senhora sabe que quem apoia ladrão é ladrão também. Aí só Deus tem que a população, se a justiça não resolve, a população vai ter que resolver isso. Entendeu? O povo que tá virando moda aqui dentro do Itaperuá. Esse ladrãozinho tá fino.
1: Está aí a reclamação, né? Nossa amiga Jacicleide Félix está falando aí que na casa da sua irmã está cirurgiada, né? Fez cesariana, e que um adolescente conhecido aí em toda a cidade entrou na casa, né? Segundo ela, e levou aí o botijão de gás e uma gaiola com um pássaro, né? Então, a gente pede aí aos familiares que, se for verdade mesmo, se foi ele mesmo, e você está sabendo que foi, então, faça o seguinte, você responsável por esse adolescente, tome aí as providências. Não dê apoio a uma coisa dessa, não. Eu não estou dizendo que foi ele.
2: Nele, né?
1: Não estou dizendo que foi ele ou que foi... Mas se foi ele e você é familiar, você não pode apoiar, não. Se foi ele, então pegue aí os objetos, devolva aí para os donos, porque os donos ficam revoltados. Então, isso aí é complicado. Vai chegar um momento em que esse adolescente vai ser de maior, e aí pode complicar para o lado dele, aí com a justiça, pode ir para a cadeia. Se fosse um país sério, né, estão aí negando discutir uma maioridade de 16 anos, acaba já barbado, e ainda estão discutindo. Aqui é lento para aquilo que o povo quer. Aqui no Brasil é lento, é um congresso lento, só quem faz as coisas rapidinho é o STF, faz rápido, faz ligeiro contra o povo. Quando é a favor do povo, não sabe agir. Quando é rasgando a Constituição, aí é ligeiro. Mas a gente espera que até essa discussão aí realmente ficou aí para depois da eleição, o Hugo Mota jogou para depois da eleição. Pelo amor de Deus, pelo amor de Deus, vamos reduzir essa maioridade penal. Está muito alta. Está muito alta. Hoje em dia, uma pessoa de 10 anos já sabe de tudo no mundo, mais do que os velhos. Hoje é assim. Agora imagine um cara de 16 anos, esse aí está formado. Até vota e faz menino. Então vamos pedir que os nossos congressistas, que os nossos parlamentares façam a sua parte, porque senão não tem voto. Por isso que jogaram para depois da eleição, que é para votar contra. Isso aí talvez nem passe.
2: Não passa não.
1: Nem passe. Querem, quando chega lá, fazem acordo lá. Porque mesmo que o presidente da República seja contra e vote, vete, o Congresso pode votar contra o veto. E pronto. Mas aí não querem, né? Não querem. Aí ficam dando espaço para adolescentes, para jovens serem bandidos mesmo. Porque não querem votar a maioridade penal, não querem aprovar.
2: E esse fato aí, se referindo a este caso, já passou dos limites. Já passou dos limites, né? E como a ouvinte me disse, claro que não. Temos que entregar na justiça, porque quando a população faz justiça com as próprias mãos, não é certo. Não é certo. Tem que a justiça dar uma resposta à sociedade. A justiça, nós vamos ter aqui um comando de polícia, né? Uma companhia de polícia vai estar aqui, vai ser implantada aqui. E eu espero que a polícia, que as autoridades, né, elas deem uma resposta, porque a sociedade já chegou no limite. Né? Os nossos congressistas, eles não vão aprovar essa lei. Não é uma discussão danada para reduzir a maioria. Um camarada, por exemplo, um jovem que faz isso, a gente vê tantos casos como esse acontecendo no Brasil afora, ele pode ir lá e exercer um presidente, né? Pode votar, mas ele não pode ser responsabilizado. Inclusive, estava havendo algumas discussões sobre isso, a bancada que é contra, porque não sei o quê, e colocam muito, porque não diz assim também a bancada que defende, porque não diz assim, também não pode votar não.
1: E estão super protegidos, né? Essa bancada está protegida. Tem mais segurança, tem tudo. Pode andar armado. É tudo. Infelizmente. O nosso tempo já chegou aqui. 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
1: No Centrão da Paraíba, são 7h37. Sejam bem-vindos todos que estão nos acompanhando. Um aplauso aí para todos vocês. Muito obrigado a todos vocês.
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1: Aqui é primeiro lugar em audiência. Um bom dia a todos que estão nos acompanhando. Sei que o costume é a gente começar às 7 horas, terminar às 9 da manhã, mas na sexta-feira a gente começa aí às 6 da matina e a gente termina às 8 horas da manhã. Com você, Luciano Silva.
3: 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Vamos a mais interação? Tem mais ouvintes aí que vai interagir com a gente?
1: É isso aí, são 7h38 no Centrão da Paraíba. E mandando aqui a sua mensagem, a dona Francisca Vilar. Aquele abraço aí para a dona Francisca Vilar. Mandou aqui, bom dia, meus amigos jornalistas. E ela vai digitando, pode digitar aí, viu, dona Francisca? Pode digitar aí, daqui a pouco a gente traz o restante da sua mensagem. Pode digitar, pode ficar à vontade. Enquanto a dona Francisca, ela está lá digitando, a gente manda aqui esse recado do nosso amigo Edivan Campos. Grande abraço aí, Edivan, nosso amigo Edivan Campos. Ele disse que tem aí um vazamento. Atenção, meu amigo Edilson, eu já até mandei aqui pro Edilson, já mandei pro Edilson esse aqui. Um vazamento de água na rua Irineu Rangel, logo no início da rua, lá próximo à escola Pedro de Farias, tá? A referência.
3: Esse já é outro, né?
1: Que já é outro. Aqui já é próximo a Pedro de Farias. Graças a Deus, água para todo lado. Graças a Deus, né? Tá tendo água no bairro São José, está tendo água no bairro do Alto, no bairro Geraldo Neto de Farias, bairro São Francisco, bairro Projeto Nariz. Grande abraço aí, né? Marcos Vicente.
3: Inclusive salientar que a água que nós estamos recebendo, ela está misturada, tá bom? Parte
1: certo.
3: Do sul, parte da adutora do Pajeú, tá bom? Para os ouvintes já ficarem ligados, né? E isso deu certo, né? Aumentou a vazão e aí a água está chegando em todos os lugares. Está chegando tão forte que os canos não suportam, né?
1: É isso, olha aí, tá vendo?
3: Vazamento.
1: Olha como é bom ter o nosso açude. Ajuda bastante em tudo o nosso açude. Vamos torcer e pedir a Deus que mande chuva para encher o nosso açude,
3: né? É verdade.
1: Então tá aí, ó, vazamento na rua Irineu Rangel, logo no início da rua, próximo à escola Pedro de Farias. Já até repassei aqui pro nosso amigo, tá certo? Então, dona Francisca colocou aqui, Luciano, manda aí um bom dia para minha filha Mara em Paracuru, Ceará. Paracuru, Ceará.
3: Paracuru.
1: Isso. Ela te assiste aí todos os dias. Estava aqui esses dias.
3: Oh, rapaz.
1: Ela estava aqui esses dias. Que pena que não veio aqui, né? Que pena que não veio aqui conhecer a Rádio Taperoá FM. Mas um grande abraço aí para Mara, filha da dona Francisca Vilar. Aquele abraço aí pra dona Francisca, pra Mara, lá no Ceará. Ela viajou ontem, né? Viajou ontem lá pro Ceará. Um grande abraço pra ela e toda a família. Também tá chegando alguém aqui hoje, eu não conheço. não sei quem é, mas vamos ouvir.
4: Dia, meu amigo, você é Silva.
5: Quem é?
4: E um bom dia para o meu amigo Quente Sampaio.
1: Um bom dia.
5: Bom dia, dona Maria.
4: Um abraço.
1: Você conhece você?
4: Meu Luciano Silva, um abraço para o meu amigo Quente Sampaio. E um bom dia, um abraço para minha amiga, dona Miriam. E um bom dia, um abraço para minha amiga Fátima, seu meu amigo Luciano Silva. E um bom dia, um abraço para minha amiga Dona Dazinha. Um bom dia para seu Abdia, Dona Zezinha, a esposa do seu Abdia. E um bom dia para todos. Para todos os ouvintes do Jornal Interativo, todos os dias, né? De segunda a sexta. E aqui quem me fala é Maria das Dores Pereira, meus amigos.
1: Maria das Dores Pereira. Aquele abraço, Dona Maria das abraço, Dores Pereira. Né? Muito obrigado por sua participação.
3: Cadê a vinheta do abraço aí?
1: Eita, manda um abraço aqui para ela, né? Nos nossos aplausos.
3: Olha, tá vendo aí?
1: Nosso aplauso que ela merece, né? Tá sempre aqui com a gente. Nosso muito obrigado aí a Dona Maria das Dores Pereira, aquele abraço. Tá ligando aqui pra gente? Tava ligando nosso amigo Expedito Guedes, lá da Quixaba.
3: Agora, Expedito.
1: Foi.
3: Ao vivo.
1: Mas tem outra pessoa aqui ligando, não sei se é ele também. Não sei.
3: Bota ao vivo aí. Bota ao vivo.
1: Vamos botar Alô, aqui Deus. Ao vivo. Alô? Oi.
6: Bom dia, Luciano. Bom dia,
3: Kim. Bom dia.
1: Muito bem, bom dia. Pode ficar à vontade, né?
6: E Jesus tem um dia abençoado para vocês.
3: Amém.
6: Hoje é para mandar um recadinho para as pessoas que estão sempre me perguntando pelo meu projeto.
3: Sim.
6: É o seguinte, o meu projeto foi falado aí na rádio que ia acontecer, foi falado nas redes sociais que ia acontecer.
3: Uhum.
6: Então não é uma invenção minha. É, o prefeito, eu sempre conheci o prefeito, quando ele diz que faz fazer, que dá para fazer, ele faz. E quando ele sempre dizia que não dava para fazer, ele dizia logo que não dava. Então, faz um mês e meio, mais ou menos, que eu encontrei o prefeito e ele disse, Dona Maria, o seu projeto vai sair. Depois, no mesmo dia, eu encontrei Cileide. Cileide disse, não pense que está esquecido, porque o prefeito já brigou comigo e com a Aldeci para a gente botar o seu projeto para funcionar. Vai funcionar. Aí encontrei com a Aldeci e sem eu ir atrás de ninguém. Encontrei com a Aldeci, a Aldeci disse para mim, Dona Mara, vai dar certo, eu vou ligar para a senhora, viu? Tá certo, Aldeci. Enfim, o que eu quero dizer é o seguinte, que as pessoas que estão querendo, que estão apressados, que saiam, e lutem também, porque eu já fiz a minha parte, eu já conversei com as pessoas, e agora eu estou conversando com Deus.
3: Que cobrem e também, né, Mara? Que façam essa cobrança, né?
6: Vai sair. Se não for, tudo bem também, porque Deus é que sabe o que é melhor pra gente.
3: Uhum.
6: Então, mas eu acho o seguinte, se as pessoas também estão querendo, não custava nada ir atrás de Aldeci.
1: Isso.
6: Ligar pra rádio,
3: é,
6: ir atrás do prefeito, né?
3: Ligar aqui pra rádio.
6: Aí não só ficar
3: vivo,
6: cobrando
3: também,
6: de
3: né?
6: mim, cobrando de mim, como se dependesse de mim, como se eu pudesse fazer sozinha. E é o seguinte, graças a Deus que nós temos essa rádio.
1: Graças a Deus. E esse jornal.
6: E esse jornal, principalmente o jornal, né? Eu falei lá na audiência pública que um dos órgãos que mais ajuda a cidade de Itaperuá é a Rádio Itaperuá. E eu falo aonde eu chego.
1: Obrigado, jornal. Mano.
6: Eu falo aonde eu chego. Porque não tem uma luta sequer aqui dentro de Itaperuá. Que o jornal interativo não esteja lutando a favor do povo. E é por isso que eu admiro muito os jornalistas do jornal interativo e essa Rádio Itaperuá. É, para mim, é Luciane Quinto.
1: Uhum, pode ficar à vontade.
6: Eu gostaria que saísse o projeto, muita gente está querendo, muita gente. E eu acho o seguinte, prefeito bom, se sair ou não, para mim o prefeito é bom, porque onde a gente passa na cidade, a gente vê algum trabalho do prefeito. E prefeito bom não é só aquele que faz o que a gente quer, ou que dá 10, 20 reais às pessoas, que dá um saco de cimento ou qualquer coisa. O prefeito, o político bom é aquele que faz pela cidade. É aquele que faz pela população e não por uma outra pessoa.
1: Exatamente.
6: Vocês me desculpem, eu nunca falo, mas quando eu falo, falo demais.
1: Nada, tem que falar mesmo. É o jornal do povo, do povão.
6: Mas que Deus abençoe grandemente vocês, Luciano.
3: Amém.
6: Eu vou orar a Deus pela sua saúde, porque que Deus lhe dê muita saúde, que nunca falte a voz de vocês dois aqui em Itaperuá. Deus abençoe todos. Um bom dia para a Dona Maria das Dores Pereira e para todas as pessoas que gostam desse jornal, que apreciam esse jornal. Um bom dia, Kennedy. Bom dia, Luciano.
1: Bom dia, Mara. Muito obrigado,
3: bom dia, Mara,
1: por sua muito declaração.
3: Agradeço, inclusive, suas palavras, né, em favor do nosso jornal e como ela disse, ela falou isso aí publicamente, na audiência pública, eu lembro que estava lá, nós falamos em defesa do pessoal do bairro dos professores e a Mara, na sua fala, ela ressaltava a importância do jornal interativo, né, da Rádio Itaperuá FM e, acima de tudo, do jornal interativo, que é onde tem um espaço para o povo, né, porque... Como eu sempre digo assim, já disse isso aqui diversas vezes, não teria sentido estar aqui e apresentar o jornal se não fosse para colocar o povo. Se for aquele jornal mecânico, né, mecânico de notícias, para mim não tem sentido. Eu preferiria até mesmo não fazer, se não fosse para ter o contato com o povo e defender os interesses do povo, para mim não teria sentido estar aqui.
1: É isso aí, são 7 horas 49 minutos.
3: Tá acabando.
1: Ainda dá tempo, hein?
3: Dá tempo, mas já tem tempo ainda.
1: Vai lá pro seu tecladinho lá e manda aí a sua mensagem pro nosso WhatsApp, tá certo? Vai mandando. E a gente vai aqui liberando ao vivo, tá certo? Pra você, tá? Tem muita gente desonline hoje ou não?
7: Eu não responder, pô, é porque eu tô desonline, viu? eu não tô online mais não. Quando eu tiver desonline, aí não tem como responder.
1: Aí fica desinformado, né? Aí fica desinformado. O nosso amigo Expedito Guedes, lá da Quixaba, aí estava ligando, mas foi naquele momento que estava passando aqui o áudio aí de uma pessoa, o WhatsApp, aí a gente não pôde atender, a gente pede desculpa aqui, nosso amigo, mas se você quiser ligar, ainda dá tempo, né? Se
3: quiser ligar, dá tempo, né? Dá tempo para participar, interagir, tá certo? Fique à vontade, solte o verbo aqui com a gente. 988-5552-88, né? A cobertura total das eleições é aqui na sua Itaperuá FM, um show de audiência, um show de cobertura, acompanhando aí o dia a dia, né? A movimentação política dos candidatos, né? Que estão afirmando para por enquanto, né? Os candidatos estão esquecendo as propostas, né? Estão partindo mais para um ataque pessoal, um ataque de um para o outro, mas é importante que a gente tenha uma proposta. É importante, a gente trouxe tema aqui da questão da maioridade penal, os deputados federais, os senadores se pronunciarem, né, nas entrevistas.
1: É, dizer se são, né, contra ou a favor.
3: São contra ou a favor.
1: Não, né, vai ser agora, mas pode dizer.
3: Isso,
1: pode, exatamente. Pode declarar se apoia ou não a causa.
3: Eu só vejo, e nisso aí eu sou bem claro, porque só os deputados que são ligados ao PL, que eles se pronunciam com relação a esse fato, mostram já a sua opinião. Os demais, né, de outros partidos...
1: Ninguém quer falar mais nada, não. Né? Essa semana eu estava assistindo um vídeo de um jornal em que um rapazote aí, não sei se era de 10 anos, estava assaltando... foi assaltar um rapaz de uma moto, atirou no rapaz da moto para poder roubar a moto, atirou no pai de família que estava trabalhando para poder roubar a moto, era pesada a moto, ele acabou levando o celular, enquanto o homem gemia de dor, ele levando celular, levando dinheiro do homem. 10 anos. E aqui nesse país, uma luta para redução para 16 anos. É sacanagem, né? Tá de brincar, parece uma palhaçada isso. Ter isso como um tema que não tem sentido, um tema que não tem valor. Enquanto isso, fica aí, adolescentes tirando a vida dos pais de família, roubando, fazendo escambau, e não podem ser, porque eu estou falando de adolescente em geral, não, estou falando de adolescentes criminosos, que articulam crime, que pensam antes de agir e faz lá e executa o crime. Estou falando de criminoso. Criminoso não tem idade não, gente. Criminoso não tem idade não. Tanto pode ter 10 anos de idade como aquele moleque bandido, quanto pode também ter 80 anos, 81, 89. Criminoso é criminoso. Não tem como mudar. Criminoso é criminoso. Mas aí não querem colocar em pauta, foi tirado de pauta lá da Câmara Federal, uma coisa tão importante. Aí os bandidos, que são aí de 16 anos, até tem menos. Nos outros países, a redução penal foi a 10 anos de idade. Aqui no nosso país ainda está tão atrasado que está discutindo. Nem discutindo está, na realidade. 16 anos, nem discutindo está, Luciano.
3: Você imagina, né?
1: Era para estar discutindo já isso há muito tempo, já está prego batido, ponta virada, já era para ter feito isso aí. Mas só adiando, adiando porque tem um grupo que não quer. Um grupo chamado Passa Mão em Bandido. Um grupo que agasalha bandido, que acalenta bandido, que cheira bandido. Talvez é porque são bandidos, né? Aí ficam dando apoio a isso. Mas o pai de família que está sendo assaltado por esses homens de 16 anos, esses pais de família estão perdendo a vida, esses criminosos, aí ficam dando apoio a isso. Mas o pai de família que está sendo assaltado por esses homens de 16 anos, esses

0: Isso é um caso urgente, rapaz. Isso aí não tem que estar adiando, não. Isso aí é uma coisa para ontem. Mas, infelizmente, em nosso país é desse jeito, né? É um fracasso de Congresso. Infelizmente. Olha, gente, são 7 horas, vai dar 7 horas e 55 minutos, hoje a gente termina em 5 minutinhos mais cedo.
1: Isso.
0: Queremos aqui agradecer, eu quero agradecer aí por sua participação, o nosso muito obrigado. Um bom final de semana e até segunda-feira, se Deus quiser, com você, Luciano Silva.
1: Pois é, gente, desejar a você um bom final de semana. Amanhã, sábado, estarei aqui, né, na Tapera FM, com o programa Palavra da Verdade. Mandar um abraço também ao meu irmão lá na Shalom FM, ligado aqui com a gente também, na sintonia conosco, né? Um grande abraço. E o Jornal Interativo, a gente volta na segunda-feira, se Deus assim nos permitir. Um forte abraço, Deus abençoe a todos.

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1: 7:57.
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nome do Pai, e do Filho, e do Espírito Santo. Amém. No programa Fosse Vitória, eu quero colocar você que precisa de uma palavra de orientação. Eu quero colocar você que precisa de uma iluminação. Senhor Jesus, eu quero apresentar todas as pessoas que precisam hoje de uma luz especial, de um discernimento especial. Eu quero colocar, Senhor Jesus, todas as pessoas que se sentem perdidas, desorientadas, desnorteadas na vida. Eu quero colocar cada irmão que não sabe qual o próximo passo. Sim, não sabe qual é o próximo passo que precisa dar. Qual é a próxima atitude que precisa ter? Qual é a próxima palavra que precisa proferir? Eu quero colocar, Senhor Jesus, o irmão, a irmã, que se sente totalmente perdido e muitas vezes angustiado. Angustiado, desesperado e até deprimido, porque não sabe qual é a decisão que precisa tomar, qual é a escolha que precisa fazer, qual é a opção fundamental de vida que precisa ter. Senhor Jesus, eu coloco agora esse irmão que está para tomar uma grande decisão na vida dele, que ele seja iluminado, que ele não faça apenas a vontade dele, a vontade dela, mas que faça a vontade de Deus para a vida dele acontecer, que ele obedeça aos desígnios do Senhor, que ele obedeça aos sonhos que Deus tem para ele, que ele obedeça, Jesus, aos projetos que o Senhor tem para cada um de nós. E você pode dizer, meu irmão, Senhor Jesus, eu não quero errar mais. Senhor Jesus, eu não posso errar mais. Senhor Jesus, eu quero fazer o que é melhor para mim. E é o Senhor que sabe o que é melhor para mim. O Senhor sabe o que é melhor para mim nos meus negócios, nos meus estudos, na minha família, no meu casamento, nos relacionamentos familiares. O Senhor Jesus sabe o que é melhor para mim. Vá dizendo isso. Eu quero fazer a vontade do Senhor, que é santa, bela e perfeita. É santa, bela e perfeita. O Senhor sabe o que é melhor para mim no trabalho, no emprego, nos relacionamentos sociais e comunitários. O Senhor sabe o que é melhor para mim na vida psicológica, na vida emocional, na vida sentimental. O Senhor sabe o que é melhor para mim na vida espiritual. Senhor Jesus, eu não quero mais errar. Eu não posso mais errar, Jesus. Quando eu vivencio apenas os meus impulsos, apenas os meus ímpetos, apenas as minhas vontades pessoais, eu erro demais, Jesus. Eu caio demais, Jesus. Eu dou muitas mancadas, Jesus. Eu me firo, me machuco
demais. Senhor Jesus, como rei Salomão, como jovem rei Salomão, que pediu sabedoria para governar o seu povo, eu também peço agora sabedoria. Sabedoria para eu saber agir conforme os planos que o Senhor tem para mim. Eu também peço sabedoria, Jesus, para eu viver conforme a vontade salvífica, perfeita, bela e milagrosa, a vontade do Senhor na minha vida. Jesus, que todo o meu trabalho seja iluminado e abençoado. Que toda a minha família seja iluminada e abençoada. Que toda a minha vida seja agraciada e abençoada. E que tudo que eu for fazer, resolver, decidir, falar e agir, tudo isso seja guiado pelo Santo Espírito. Que o Espírito Santo de Deus guie agora os seus pensamentos, os seus sentimentos, os seus passos, suas decisões e todas as suas atitudes daqui para frente. Que a sua vida seja iluminada.

e que você hoje peça essa sabedoria para viver os desígnios que Deus tem para você. Mas Padre, programa Força e Vitória, eu não estou entendendo nada do que eu estou vivenciando. Eu não estou entendendo nada do que eu estou passando. Eu não entendo, eu não aguento, eu não suporto, eu não aceito. Eu não aceito nada do que eu estou passando, nada do que eu estou vivenciando, nada do que eu estou experimentando. Que Deus lhe dê a sabedoria. A sabedoria para você fazer a vontade de Deus acontecer na sua vida. Para você vivenciar os sonhos que Deus tem para você. Deus tem muitos sonhos para você. Deus tem muitos planos para você. Deus tem projetos maravilhosos, grandiosos, salvíficos, infalíveis, indestrutíveis para você. Portanto, a partir de hoje, que o Espírito Santo lhe dê essa sabedoria, esse discernimento, essa inteligência espiritual. Hoje se fala tanto, e a gente deve falar mesmo, inteligência emocional, inteligência psicológica, mas hoje inteligência espiritual. Que Deus abençoe poderosamente a sua vida e você viva todos os planos e todos os sonhos que Deus tem para você, em nome de nosso Senhor Jesus Cristo.

interessante que muitas pessoas estão precisando de um raio de luz, de um feixe de luz. Muita gente, padre, eu preciso de uma luz no meu casamento, eu preciso de uma luz no meu trabalho, eu preciso de uma luz nos meus estudos, eu preciso de uma luz na minha vida amorosa, na minha vida sentimental, eu preciso de uma luz no final do túnel da minha vida financeira, da minha vida econômica, da minha vida administrativa. Meu Deus, eu preciso de uma luz. Hoje, o programa Força e Vitória quer invocar e quer suplicar essa luz dos céus sobre você. Você, hoje, em nome de Jesus, seja iluminado. Hoje, em nome de Jesus, você que se sente totalmente perdido, eu até digo, numa linguagem bem coloquial, perdido como cego no meio do tiroteio. Cego no meio do tiroteio. Meu Deus do céu, são tantas vozes, são tantos encontros e desencontros. Meu Deus, são tantas seduções, são tantas mentiras, são tantas calúnias, são tantas propostas, são tantos caminhos e descaminhos, são tantas alternativas, são tantas facilidades. Meu Deus, são tantas ideias, é um turbilhão de informações. Padre, eu me sinto perdido, Padre. Eu me sinto desorientado, Padre. Eu me sinto totalmente, meu Deus do céu, desorganizado na minha vida. Ei, que hoje Jesus possa iluminar você. Que hoje Jesus possa lhe dar essa luz que você está precisando, essa sabedoria que você necessita tanto e esse discernimento para saber separar o que é de Deus, o que não é de Deus. O que é positivo, o que é negativo. O que é salvífico, o que não é salvífico. O que é edificante para você, o que não é edificante para você. O que é construtivo para a sua vida e o que é destrutivo para você. Eita, meu Deus, esse discernimento não é fácil, não. O que constrói, o que destrói. O que de verdade levanta e o que derruba. O que é de Deus e o que não é de Deus. O que salva de verdade e o que na verdade está condenando você. Meu Deus do céu, é fácil? É não. Que Deus lhe dê, que Deus nos dê essa sabedoria, essa luz e esse discernimento em nome de Jesus. Hoje eu invoco essa sabedoria para você em nome de Jesus.

0: e o ânimo que eu necessito pra prosseguir. Se eu não desistir, o motivo é porque sempre esteve.
1: Interessante que Deus, quando ungiu Salomão para ser o rei do seu povo, o rei dos judeus, o rei de Israel, Deus, ele dialogou num colóquio muito espirituoso com Salomão, e ele disse: Salomão, peço o que você quiser, peço o que você quiser que eu lhe darei, peço o que você quiser que eu lhe concederei. Salomão poderia pedir riqueza, poderia pedir fama, poderia pedir mais poder, mais prestígios, poderia pedir a derrota dos seus inimigos, a derrota dos seus adversários, poderia pedir que ele fosse autoafirmado ali, o hétero afirmado ali no poder. Mas Salomão não pediu isso, não. Salomão, preste bem atenção, em 1 Reis, capítulo 3, Salomão disse assim: Senhor, o que eu quero mesmo é sabedoria para governar bem o meu povo. Deus tinha dito para ele: peça o que você deseja que eu lhe darei. Se fosse a gente, hein? Peça o que você deseja que eu lhe darei. Mas Salomão não. Salomão disse: eu quero sabedoria. E aí Deus olhou para ele em 1 Reis, capítulo 3. Por que você pediu sabedoria? Por que você não pediu riqueza, poder, fama, vingança? Por que você não pediu para exterminar seus adversários? Mas porque você pediu sabedoria, eu lhe darei todo o resto que você não pediu. Eu lhe darei todo o resto que você não pediu. Eu lhe darei fama, eu lhe darei prestígio, eu lhe darei prosperidade. Prosperidade. Eu lhe darei status, eu lhe darei dinheiro, eu lhe darei poder. Porque você colocou a sabedoria em primeiro lugar. Me fez lembrar agora do que Jesus disse em Mateus capítulo 6. Busque o reino de Deus e sua justiça em primeiro lugar, e todo o resto lhe será dado em acréscimo. Em acréscimo. Então busque Deus em primeiro lugar e não lhe faltará o essencial para a sua vida. Não lhe faltará o necessário para a sua vida. Não lhe faltará o que você necessita para ser feliz. Coloque Deus em primeiro lugar. Não vai faltar o essencial para você ser alegre, realizado, feliz e abençoado. O Senhor é meu pastor e nada me faltará.

interessante aqui. 1 Reis 3, versículo 8. Escute bem o que o rei Salomão disse. O teu servo, Senhor, se encontra no meio do teu povo, que tu, Senhor, escolheste. Um povo numeroso, que não se pode contar nem calcular, de tão grande que esse povo, o teu povo, é. Dá, Senhor, a esse teu servo um coração que escute. Primeira coisa, um coração que escute. Muitas vezes nós não queremos escutar. É um barulho, é uma zoada, é uma exterioridade vazia. Meu Deus do céu. Interessante, Jota. Já percebeu que pote vazio faz muito barulho? Pote vazio faz muito barulho. Então a pessoa que faz muito barulho, barulho, barulho, zoada demais, não silencia, não medita, não interioriza, não reflete, não reza, é um pote vazio. Um pote vazio, teste. Se bem que as pessoas hoje não conhecem mais pote. Você conhece, Netinho, um pote? Olhe bem, um pote vazio, quando você bate assim, faz um barulho imenso. Mas se ele estiver cheio, por exemplo, cheio de água, pode bater que não faz barulho. Assim é a pessoa. A pessoa que faz muito barulho, pode ir atrás. Ela está vazia. Ela não tem conteúdo. Não tem conteúdo. Não tem significado. É uma pessoa puramente superficial. Puramente artificial. É uma pessoa casca. Não tem miolo. Meu Deus do céu. Quantas pessoas vivem apenas na casca? Não tem, na linguagem popular, não tem substância. Não tem substância. Por isso que na primeira dificuldade, se desespera. No primeiro problema, se revolta. Na primeira tribulação, desiste. Na primeira adversidade, quer voltar atrás. Porque não tem substância. Como dizem os mais simples, não tem uma substância nuclear, não tem profundidade. Meu Deus, eu não sei se o termo certo é Nutella. É Nutella, é uma coisa frágil, é uma coisa fraca, é uma coisa superficial, é uma coisa artificial. Ei, sabe por quê? Porque não silencia, não medita, não rumina, não interioriza. Não aprofunda dentro de si mesmo. Não aprofunda dentro de si mesma. Por isso que a primeira coisa que Salomão pediu aqui, em 1 Reis 3, 8, Senhor, dai-me a capacidade de ouvir. Ouvir a voz do Senhor. Ouvir os sinais que o Senhor me revela. Ouvir os outros. É interessante que do ponto de vista anatômico, nós temos dois ouvidos e apenas uma boca. Do ponto de vista anatômico, Deus já está ensinando. A gente precisa ouvir mais e falar menos. Ouvir bem mais e falar bem menos. Já dizia o estribilho popular, o provérbio popular: boca fechada não entra mosquito. Então, fale menos, escute mais. Você vai aprender muito mais.

interessante que ele pediu: dá ao teu servo um coração que escute. Um coração. Não é para escutar apenas com os ouvidos anatômicos, mas escutar com o coração. Ou seja, com a sensibilidade divina, com o feeling espiritual. Escutar Deus falar ao seu coração. Deus fazer seu coração arder. Uma vez uma pessoa perguntou: padre, um dos critérios para eu saber se é vontade de Deus ou não? Eu olhei para ele e disse: seu coração arde ou não arde? Seu coração arde ou não arde? Não haja por impulso, não. Não haja de forma primária, não. Como a gente diz na linguagem coloquial, não haja de supetão, não. De forma impulsiva, irracional, instintiva, não. Mas seu coração está ardendo com aquele fogo do Espírito Santo? Como os discípulos de Emaús, lá em Lucas capítulo 24, enquanto Jesus lhes falava no caminho, por meio do caminho, o coração deles ardia. Deus quer falar ao seu coração. Deus vai revelar algo grandioso ao seu coração. Deus vai revelar algo maravilhoso no seu coração e ao seu coração. Ei, Deus vai fazer seu coração arder agora. Você que escuta o programa Força e Vitória, seu coração vai arder agora com muita fé, muita esperança, muita coragem e muito amor, em nome de Jesus. Consagrada seja.

teu servo, Senhor, um coração que escute para julgar teu povo e distinguir entre o bem e o mal, meu Deus, entre aquilo que me faz bem e aquilo que me faz mal, aquilo que soma na minha vida. Isso que você está fazendo agora soma na sua vida ou não? E se fosse Jesus no seu lugar? Se fosse Jesus no seu lugar, faria o que você está fazendo agora? Diria o que você está dizendo agora? Escolheria o que você está escolhendo agora? Tomaria a decisão que você está tomando agora? Se fosse Jesus no seu lugar, o mestre da sabedoria, o mestre do discernimento, o mestre dos mestres da espiritualidade, se fosse Jesus no seu lugar, ele se comportaria como você está se comportando agora? Coloque esse critério fundamental para você saber o que é bem e o que é mal, o que faz bem para você e o que faz mal para você. Se fosse Jesus no seu lugar, ele diria o que você está dizendo? Ele se comportaria como você está se comportando? Ele faria o que você está fazendo agora? Ei, que Deus lhe deu discernimento. Isso é bem, isso é mal. Isso é edificante, isso não é edificante. Isso soma para mim, isso só faz dividir na minha vida. E o pai da divisão, eu já sei quem é. O pai da divisão, misericórdia. Meu Deus, se está dividindo sua casa, se está dividindo o seu casamento, se está dividindo o seu local de trabalho, se está dividindo, dilacerando os seus estudos, se está dividindo os seus relacionamentos, se está fracionando, dividindo, fragmentando o seu ser, não é de Deus. O que divide não é de Deus. O que é de Deus harmoniza. O que é de Deus edifica. O que é de Deus soma. O pai da divisão, o diabolos, aquele que atravessa no meio, aquele que divide em dois lados, em duas bandas, não é Deus. O diabolos, por favor, é o pai da mentira. É o pai da mentira. Ele planta mentira para dividir. Ele planta mentira para dilacerar seu ser. Meu Deus, quantas pessoas estão agora escutando o programa Força e Vitória dilaceradas? Quantas pessoas estão escutando o programa Força e Vitória agora rachadas ao meio? Meu Deus do céu! Quantas pessoas estão divididas totalmente? Por exemplo, entre a família e os pseudo relacionamentos, as gambiarras da vida. Tá entendendo, tá? As gambiarras da vida. Quantas pessoas estão divididas entre um projeto edificante, por exemplo, os estudos, o trabalho, sonhos santos, e projetos que não são nada edificantes, nada construtivos, nada agregadores. Ei, o que está dividindo sua vida, o que está dilacerando sua vida, o que está rachando sua vida ao meio, não é de Deus. O que é de Deus, soma, levanta, constrói e frutifica. Que frutos de bênçãos, frutos de graças, apareçam agora na árvore da sua vida. Que Deus frutifique a sua vida.

presta de gente que Sagrado. Preste bem atenção. Como Salomão pediu isso, a capacidade de escutar, de discernir, de perscrutar os desígnios de Deus. Olhe bem o que Deus disse para ele. 1 Reis 3, versículo 11. E Deus disse para Salomão: porque você pediu sabedoria? Porque você pediu capacidade de ouvir, de discernir? Porque você pediu isso? E não vida longa, longevidade? Você não pediu riquezas, nem a morte de seus inimigos, mas você pediu inteligência para discernir a justiça. Eu farei o que você pediu. Eu farei o que você pediu. Darei a você um coração sábio e inteligente. Eita, meu Deus. Ai, Jesus. Eu farei tudo o que você pediu. Eu lhe darei um coração sábio e inteligente. Eu estou precisando, viu, Netinho? Desse coração sábio e inteligente. Está precisando, Jota? Um coração sábio e inteligente. Você que escuta o programa Força e Vitória agora, você precisa desse coração sábio e inteligente. Eu lhe darei um coração sábio e inteligente para você resolver tudo isso que você está passando, para você enfrentar e superar tudo isso que você está vivenciando. Um coração sábio e inteligente para você equacionar, equalizar tudo isso que você está enfrentando. Todo esse turbilhão, toda essa tempestade, meu Deus do céu, toda essa adversidade, toda essa tempestade pela qual você está passando, eu lhe darei um coração sábio e inteligente para você resolver tudo isso, superar tudo isso e vencer tudo isso, em nome de Jesus. Amém, Jesus, amém. Eu lhe darei um coração sábio e inteligente. Mais ainda, preste atenção. Olhe bem, eu farei o que você pediu, darei a você um coração sábio e inteligente, como ninguém teve antes de você e ninguém terá depois. Eita, que honra! Deus honrou Salomão. Deus vai honrar cada um de nós também, em nome de Jesus. Meu Deus do céu, olha bem, lhe darei um coração sábio e inteligente, como ninguém antes de você teve e como ninguém depois de você terá. Só uma pessoa. Aquele que é maior do que Salomão. Quem é maior do que Salomão? Quem é? Quem é maior do que Salomão? Quem é maior do que Salomão? Quem é maior do que todos os personagens do Antigo Testamento? Do que todos os personagens neotestamentários? Ele é o sábio por excelência, porque na verdade ele é a fonte da sabedoria. É Jesus. Aqui está quem é maior do que Salomão. Mas tirando Jesus, eu lhe darei um coração sábio e inteligente, maior do que todos que já existiram antes de você e maior do que todos que existirão depois de você. Meu Deus, que promessa maravilhosa! Um coração que ninguém teve antes de você e ninguém terá depois de você. Eu vou lhe dar também o que você não pediu. Como você foi humilde e pediu a coisa certa, atenção! Seja humilde e peça a coisa certa. Seja humilde e peça o que é certo. Se você não for humilde, for autossuficiente, orgulhoso, arrogante, não se esqueça. Deus escuta os humildes, mas resiste aos soberbos de coração. Deus escuta, Jota, os humildes, mas resiste aos soberbos de coração.

resistiremos, com ele venceremos.

Com Jesus você vai vencer. Com Jesus você vai ultrapassar tudo isso. Com Jesus você vai ter sabedoria para resolver tudo isso. Com Jesus você vai ter discernimento para sair desse labirinto, para sair dessa encruzilhada na qual você se encontra, para sair dessa perdição na qual você se encontra. Com Jesus, a glória vai acontecer na sua vida. Com Jesus, a bênção será derramada indubitavelmente na sua vida. Agora, receba a bênção do nosso Deus.

desanimar. Coragem para batalhar. Esperança de superar. A vitória vai chegar. Eita glória! A vitória vai chegar e ela vai chegar mesmo na sua vida, porque Deus hoje vai lhe dar um coração sábio, inteligente. Um coração sábio, inteligente. Você que estava pensando em desistir, você que estava pensando em desanimar, meu Deus, e eu preciso proclamar que Deus coloca no meu coração agora. Muitas pessoas que estão escutando o programa Força e Vitória estão com uma dúvida muito séria em relação ao casamento, em relação ao casamento, em relação ao matrimônio. Atenção, por favor, não deixe o orgulho falar mais forte. Não deixe a autossuficiência falar mais forte. Não deixe o instinto de vingança falar mais forte. Não deixe que as vaidades humanas falem mais forte. Por favor, não deixe que o projeto maligno de mentira, de traição, de enganação, de adultério, de injustiça, de ingratidão, de divisão, não deixe que o projeto maligno prevaleça sobre a sua vida. Por favor, mas que o projeto de Deus agora aconteça em nome de Jesus. Você vai vencer!

0: já entrou em ação. Deus já entrou em ação na sua vida, viu? Receba. Deus já entrou em ação e muitas graças serão derramadas na sua vida. Meu Deus do céu, quantas graças foram derramadas segunda-feira em Cacimba de Areia. Em Cacimba de Areia. Meu Deus, Deus entrou em ação. Quantas graças, quantos milagres foram derramados, aconteceram no texto da superação, terça-feira, em Campina Grande, na arena da Unifacisa. Meu Deus, Deus entrou em ação. Tome posse. Deus entrou em ação na sua vida. Quantas graças foram derramadas quarta-feira. Meu Deus do céu, lá na comunidade, os Filhos da Misericórdia, em João Pessoa. Obrigado, Deus entrou em ação. Diga amém. Diga, eu tomo posse. Eu aceito a ação de Deus na minha vida. Eu aceito os prodígios de Deus na minha vida. Deus entrou em ação ontem na igreja Santo Expedito, no bairro das Placas, na nossa querida Patos, Morada do Sol. Meu Deus do céu, Deus entrou em ação, está entrando em ação agora na sua vida. Tome posse. Eu vou proclamar agora. Deus está entrando em ação agora na sua vida. Você que escuta agora o programa Força e Vitória, Deus está entrando em ação e tudo está sendo transformado agora em nome de Jesus.
1: Coragem para batalhar, esperança de superar, a vitória vai chegar.
0: Eita, meu Deus, a vitória vai chegar. A voz da oração dá conselhos, fortalecendo os fracos da fé. Diante de Jesus, de joelhos. Diante dos problemas, em pé. É a voz da oração dá conselhos, fortalecendo os fracos da fé. Diante de Jesus, de joelhos. Diante dos problemas, em pé.

pessoal perguntando aqui onde nós vamos estar nesse final de semana. De cabeça assim. Ô Netinho, rapidinho. Pegue ali, por favor, a minha agenda. Tá na bolsa grande, por favor. Tô dizendo aqui ao vivo, em nome de Jesus. O pessoal tá perguntando, Jota. O padre tem que responder, Jota. É, meu filho. Diante de Jesus, de joelhos. Diante dos problemas.

Eu só sei, Jota, que terça-feira, o texto da superação, o texto da superação, transmitido por todas as plataformas, vai ser ao vivo na cidade de Brejinho, Pernambuco. Brejinho, Pernambuco. Sabe onde é, Jota? Brejinho, Pernambuco. Olha, ali perto de São José do Egito, Pernambuco. E da Paraíba fica pertinho de Teixeira, Matureia, Brejinho. Olha, Brejinho, Pernambuco, o Terça Superação, na próxima terça-feira. Vai ser uma bênção lá em Brejinho, Pernambuco. Aguenta, coração, que lá vem o poder do Terço da Superação.

Jota, amanhã 4:30 da manhã, sabe onde eu vou estar, Jota? 4:30, com o pessoal que faz corrida, Jota. Vou dar uma benção amanhã no pessoal que faz corrida na Alça, lá em Patos. 4:30 da manhã. Pessoal que faz corrida, caminhada, tá entendendo? Eu não faço não, eu não consigo não, mas eu vou dar uma benção lá, filho. Pessoal da corrida, da caminhada amanhã, 4:30 da manhã. Tô vendo aqui, viu? E, meu Deus do céu, a Assembleia Trimestral da Diocese. E domingo, gente, eu vou estar 7 da noite na paróquia São Sebastião, em Patos. Domingo, 7 da noite, na paróquia São Sebastião, em Patos. Muitas glórias, muitas bênçãos e muitas vitórias, em nome de Jesus. Obrigado, Jesus.

Quando Deus dignifica, dignifica mesmo. Quando Deus levanta, levanta mesmo. E o que Deus levanta, ninguém derruba. O que Deus constrói, ninguém destrói. E o que Deus faz, ninguém desfaz. Ele é aquele que abre e ninguém fecha. E é aquele que fecha e ninguém abre. Quem é maior do que Deus? Nada, nem ninguém. Oh Deus maravilhoso, oh Deus poderoso!

diz para Salomão: se você andar nos meus caminhos, observando minhas determinações e meus mandamentos, como fez seu pai Davi, eu lhe darei uma vida longa. Eu lhe darei longevidade, uma vida longa, uma vida feliz, uma vida iluminada, uma vida abençoada. Ei, se você quer uma vida longa, iluminada, feliz, uma vida abençoada, obedeça às determinações do Senhor. Obedeça os mandamentos do Senhor. Trilhe os caminhos do Senhor e sua vida será longa, feliz, iluminada e abençoada.

Jota, eu fiquei muito feliz, Jota, porque em Campina Grande, na Arena da Unifacisa, no Terço da Superação, aquela senhora campinense, ela deu aquele testemunho da água abençoada no programa Fosse Vitória. Olha, foi muito forte aquele testemunho. Como é, Jota? Como é? Eu não sei o bairro que ela mora, Major Veneziano em Campina Grande, Catingueira, bairro da Catingueira. E ela deu aquele testemunho fortíssimo. A mãe começou um câncer no seio. Esse câncer, ele foi se espalhando, ele foi se disseminando, ele foi contaminando o corpo todo, ele virou metástase. A mãe foi desenganada pela medicina. A médica oncologista disse para ela que a mãe só teria, no máximo, pela medicina, um prazo de 2 meses de vida, apenas 2 meses de vida. E ela disse: eu não desisto. Eu sei que Deus é o Deus dos impossíveis. Eu sei que Deus é o Deus dos improváveis. Eu sei que Deus é o Deus dos milagres. E ela colocou a água para abençoar no programa Fosse Vitória. Como eu já estou aqui com minha água para abençoar no programa Fosse Vitória. E ela, depois de abençoar a água por meio do programa Fosse Vitória, ela deu a água para a mãe. E após tomar a água, ela disse que a mãe expeliu, vomitou uma secreção muito escura, muito vermelha, muito escura, muito densa, muito pesada. E depois daquele vômito, depois de ter vomitado, de ter jogado para fora aquela secreção, expelido aquela secreção, a mãe foi só melhorando. E constatou-se milagrosamente a cura total da mãe que estava com metástase. A mãe foi totalmente curada. A médica ficou impressionada, espantada e ao mesmo tempo admirada. Uma pessoa com câncer, metástase, espalhado, disseminado, ramificado no corpo todo, e ela ficar curada. Meu Deus, só pode ser pelo poder de Deus e pela fé na

Pela fé, o impossível vai acontecer. Pela fé, Jota. Eu vou superar as muralhas. Vou superar as tempestades. Vou vencer as tribulações, as turbulências todas. Vou equacionar esses problemas. Não vou desistir. Levanta, meu irmão. Levanta, minha irmã. Pela fé, o impossível vai acontecer. E apresente agora a água que vai ser abençoada. Meu Deus do céu, pela fé eu vou superar, pela fé eu vou combater e pela fé eu vou vencer. Prepare sua água para ser abençoada agora, em nome de Jesus. Obrigado, Senhor.

0: salvação está no nome do Senhor, que fez o céu e a terra. Apresente sua água. Apresentando a água, que Deus vos abençoe e vos guarde. Que Deus volva para vós o seu olhar e vos dê a paz. Que Deus vos livre de todos os males e vos liberte de todos os perigos. Que Deus vos dê a saúde da alma e do corpo, a saúde física e a saúde espiritual. Desça sobre todos a bênção do Deus Todo-Poderoso, sobre essa água e sobre a sua vida, a sua família e todas as áreas da sua vida. A bênção do Deus Todo-Poderoso, Pai, Filho e Espírito Santo. Amém. Obrigado, meu Deus, porque o meu lugar é o céu. Jota, dia 27 de setembro, na Corrida da Fé, viu? Na Corrida da Fé, começando a partir de 4 horas da manhã, com a Madrugada da Bênção. A Madrugada da Bênção. Você aguenta, filho? Aguenta, filho? 4 da manhã, Madrugada da Bênção, no Shopping Patos, porque tudo posso naquele que me fortalece.
1: É lá que eu quero morar.
0: Se Deus é por nós, quem será contra nós? O Senhor é meu pastor e nada me faltará. Aqueles que semeiam entre lágrimas colherão com alegria. Deus quer, Deus pode e Deus faz.
1: Deus, eu posso contar.
0: Eita glória, se prepara, meu filho, para a Corrida da Fé, 27 de setembro, porque esse é força e vitória.

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0: Bom dia, bom dia. Sintoniza aqui, lá vem alegria. Está no ar, a partir de agora, mais uma edição do seu...
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0: É, pela nossa queridinha Rádio Taperoá FM. E quem comanda essa viagem musical com você sou eu, né?
1: Jaqueline Alves.
0: Trazendo aquela melhor energia para o seu dia. Vai aumentando o volume do seu rádio, porque hoje o programa é nosso. E olha, eu não quero ninguém no modo avião não por aí, viu? Quero ouvir sua voz. Vai mandando seu recadinho, vai pedindo sua música favorita. Participa aqui comigo pelo nosso telefone e WhatsApp liberadismo. Vem comigo porque o Estação 87 já está oficialmente aberta aqui para você movimentar. Você sabe que o programa só fica completo se você estiver coladinho aqui comigo. Então me conta, de onde você está me ouvindo agora? Deixa eu mandar aquele abraço especial para você. Corre aí no nosso telefone e interage também nas redes sociais com transmissão ao vivaço pelo Facebook na Rádio Comunitária Taperoá FM. Peça o seu som e faça parte aqui da nossa programação. Estação 87 é sua, é nossa, então vem, vem e movimenta e aumenta o volume porque é sextou, né, minha turma? Hoje é sexta-feira de novo, trazendo sucesso, sabe com quem? Michele Andrade, Eduardinho dos Teclados, porque sextou de novo.
2: Isso é do Adil, bebê.
3: Que manhã, viu?
2: É diferente, diferente, vavá.
4: Chama!
3: Vai, vai, vai, vai.
2: Bom dia, sextou de novo, então bora viva la vida. Acabou o sossego, vou dar o ponto de partida. É do

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1: Faz o pix, bebê.
2: Faz pra mim, faz o pix, sim.
3: Aqui é bom demais, né?
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1: Eu queria escutar agora o solo de Irmã Telo.

0: aí, primeiríssima de hoje na programação e sucesso, Alê no Beat, Solinho Desmantelo.
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0: Às 9 horas e 23 minutinhos, sucesso pra você na programação. A força do tempo, né? Ali com Iguinho e Lulinha, Ed Natan. E sucesso também, sextou de novo, Michelle Andrade. Às 9 horas e 23 minutinhos, vem ligando, vem participando.
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0: Isso mesmo, liga, participa, me permite ouvir sua voz, já tem ouvinte aqui comigo. Deixa eu mandar um alôzão aqui para o amigo Baísa, ele que manda um alôzão aqui para nossa amiga Nilza e família, a nossa amiga Nilda aqui na casa do Frango e família, Ângela Socorro ali da GS Turismo, para o seu Zé Camilo e dona Marisa, alôzão para Socorro de Cláudio, boy da borracharia, Maria José, que mora aí na rua Nossa Senhora da Conceição. Música pra hoje é com Pablo, é isso? Pode ser aquela, Jaqueline. Chora não, bebê. Tá certo, então, meu amigo. Vai pra mim também, agradeço. E pra amiga Jaine, né? Isso, e pra toda a família, tá? Mandado alozaço. Valeu, aquele abraço.
3: Aquele abraço.
0: Muito obrigada por sua audiência. Daqui a pouquinho eu tenho Você Pede, Eu Toco. E eu vou seguindo com você, né? Programação só começando. 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
0: É, aqui é assim, uma música atrás da outra. Daqui a pouquinho mais um bloco musical. Deixa eu aqui trazer mais uma participação do ouvinte. Taperoá FM, bom dia.
4: Bom dia, minha amiga da Telinha.
0: Bem-vinda, Bel. Sim. Certo, pode.
4: A minha filha, meu filho. Pra toda a minha família no circular do queimado. Me esquecendo pra você e sua família.
0: Agradeço.
4: Fica com Deus, tão bom.
0: Valeu, Bel! Vamos curtir, piseiro. É isso o nome da música ou o nome do cantor, Bel? Confirma pra mim, minha linda. Tem piseiro na programação às 9h28. Na sequência vem chegando mais um sucesso, tocado em todas as rádios pelo querido Brasil. Deus assista do acordeon, tem a música voltável.

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1: Tapero AFM, bom dia.
2: Bom dia, Jaque.
1: Bem-vindo, Cristóvão. Tudo
2: aqui
1: bem?
2: Eu estou ótimo, tá bom? Eu sou o Cristóvão, São Paulo, Zona Leste, tá bom? Eu estou na escuta, tá bom?
1: Maravilha.
2: Uma programação para todos os ouvintes, tá bom? E um bom dia para vocês aí, bom final de semana, tá bom? Beijo, Deus abençoe.
1: Bom dia,
2: tá?
1: Bom dia, amigo. Um excelente finalzinho de semana para você também. Muito obrigada por sua companhia. Na sequência, vem chegando o sucesso do ouvinte. Pediu e vai curtir Calcinha Preta? Minha Razão de Viver. Logo após tem Toque 10, hein? Será que compensa?

0: aí, mais um bloco musical na programação e o sucesso é com ela, né? Marília Tavares, palavras de perdão. E letra forte, hein, minha turma? E interpretação de tocar o coração. Sabe, parando pra ouvir essa música agora com vocês, me veio uma reflexão na cabeça. Quantas vezes a gente guarda um orgulho bobo no peito, né? Engole as palavras, deixa o tempo passar achando que o tempo resolve tudo. E a verdade é que o tempo não cura feridas que precisa de uma conversa. Pedir perdão não é sobre quem está certo ou quem está errado. Pedir perdão é sobre quem valoriza mais a relação do que o próprio ego. É sobre ter a coragem de dizer: eu me importo mais com você do que com meu orgulho. E talvez hoje, agora, né, no meio da sua tarde, da sua manhã, essa música tenha tocado por um motivo. Se tem alguém aí na sua vida que merece ouvir essas palavras de perdão, ou se é você que precisa liberar esse perdão para seguir mais leve. Não deixe para amanhã. Ei, o amor e a paz de espírito não combinam com coisas mal resolvidas. Você tá aqui comigo na 87,9, a rádio que mexe com o seu coração e acompanha a sua vida também, né? Então me conta aí, manda tua mensagem via WhatsApp, manda o teu áudio. Essa música tocou fundo aí também? Fala pra mim, vai. Eu virei dono desse chip essa semana. Às 9 horas e 59 minutinhos é o programa Estação 87. Estação 87. Com você nessa sexta-feira boa, finalzinho de semana. Vem acompanhando aí o sábado e o domingo. E por aqui quero trazer participação do ouvinte, né? Quem está comigo? Bom dia!
1: Bom dia, Jaqueline!
0: Bem-vinda, Socorro!
1: Vou passar aí pra mandar um alô, principalmente pra você,
0: agradeço.
1: Maria, José Camilo, Ronaldo, Luciano, Zé Ival, Deusi, a Inês Rufino, a outra Inês, amiga minha, a Ângela, da Ângela de Zé, a Adélia, a Joelma, a Socorro de Gilberto, Damião da Árvore, Josélia, Geovane e Josélia, lá no Distrito Gerardo Felipe, Venícia e Alice. Vou mandando também um alô para o seu Martim Bacurau, para Gina, para Lalá, para Nilda do Frango, aqui para Maísa e família, Tânia e família.
0: Ok.
1: Maria de Chaga, pra todo mundo.
0: Certo.
1: E pedindo César, mulherzão da porra.
0: Eita, essa é boa.
1: Eu tô ligadinha, já assisti o programa do padre. Já pra ficar ligada.
0: Tá ok.
1: Sim, minha filha.
0: Fala.
1: Baísa, pelo amor de Deus. Baísa, um alô pra Baísa. Cheiro, Baísa. Baísa, Baísa, Baísa.
0: Valeu, Socorro, minha linda. Aquele abração pra você. Daqui a pouquinho eu tenho Zezo na programação. Me alojou então pra toda essa turma. Bom demais ter você na companhia. Melhor ainda ouvindo sua voz, né? Deixa eu aqui mandar um alusão também para o amigo Damião Rodrigues. Tá lá no Conjunto da Solidariedade, pedindo música de Silvano Salles. Boa, meu amigo. Programa nota 10. Valeu. Tem mais um ouvinte participando. Bom dia.
2: Bom dia, Jaqueline. Queria oferecer uma música pra você.
0: Agradeço.
2: A Raíra.
0: Sim.
2: E a Dilma.
0: Juninho,
2: que trabalha na creche à tarde.
0: Ok.
2: Minha filha, que amanhã vai ter neném.
0: Olha, Deus
2: abençoe. Meu filho,
0: Bob,
2: que tá no Rio de Janeiro, e para todos.

0: Zé Vaqueiro.
1: Certo.
0: Bom dia para todos.
1: Vamos curtir Zé Vaqueiro na programação daqui a pouquinho, tá certo? Aguarda aí que tem nesse próximo bloco musical, nessa programação que segue com você, no total oferecimento do Salão de Beleza Sônia Edinaldo. 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E eu por aqui vou trazendo mais sucesso. Na sequência tem música com Chão de Avião, Henrique e Juliano. Ei, não é o lugar, é a

0: que respeitar.
1: Tem que respeitar. Sucesso com ele, Cezezo, mulherão da porra na programação. Música do ouvinte, né? Deixa eu aqui mandar um alôzão para o amigo Agnaldo. Bom dia para você. Tamo juntos nessa programação, meu amigo. Manda um alôzão aqui também para o amigo Bento Coelho. Tá curtindo lá em Rodonópolis. Valeu, a turma boa aí na audiência, Rodonópolis. Alôzão aqui para Joana e Arinaldo, lá no Rio de Janeiro, sexta-feira para vocês. Tá aí, tá certo? Muitas bênçãos para você e para nós, minha linda. Música para hoje é com quem? Zé Vaqueiro e Natan. Aproveita que eu tô obrigado. Que música, hein, Joana? Vamos curtir no próximo bloco. Manda um alôzão para o João Batista, pede música de vaqueiro aqui no programa, pois daqui a pouquinho tem muito mais sucesso. O próximo bloco musical tem também
2: Carlos da Mídia, Joaquim.
1: Silvano Salles, é, daqui a pouquinho você pediu e vai curtir Milhas. Tem sucesso no próximo bloco musical com eles, Natan e Zé Vaqueiro. Aproveita que eu tô obrigado. Tem essas e muito mais no próximo bloco, então faz o seguinte, me espera, eu te espero e a gente volta juntinhos.
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1: Agora 10 horas e 23 minutinhos nessa, tá comprovado, hein? Primeiríssimo lugar em audiência. E a gente por aqui no Estação 87 sempre recebendo aquele total oferecimento. 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Por aqui mais sucesso, né? Vem chegando mais uma que tá tocada em todas as rádios e eu trago pra gente curtir juntinhos na programação. Léo Santana e Pablo. Ele ou eu?

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2: Agora 10 horas e 49 minutinhos, tá aí mais um bloco musical nessa programação que segue com você naquele oferecimento da DFL Automecânica Elétrica. 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São 10 horas e 55 minutinhos, né? Tá aí bloco musical na programação. A gente curtiu música boa com ele, né? O Gustavo Mioto, DNA, o nome da música. Mas por aqui dá tempo pra mais um sucesso? Vamos curtir na sequência música com eles. Tem Luan Santana, Léo Foguete, música dona.
3: Luan Santana e Léo Foguete.

Até a próxima.

Chegou ao finalzinho, minha turma. É, por aqui eu vou ficando. Agradecendo a cada um pelo carinho da audiência. Bom demais estar com você. Que semana incrível, hein? Juntinhos aqui na programação. Desejo um ótimo, mas um ótimo e abençoado finalzinho de semana. A gente volta a se encontrar na segunda-feira, 9 da manhã, para mais uma Estação 87. Mas finalizo deixando a última de hoje para você. Sei que você vai chegar. Ramon e Rafael, é a última de hoje na programação. Tchau, tchau. Até lá.

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1: Em poucas palavras, começando com você aqui nesta emissora, obrigado pela sua audiência, você que nos acompanha através dos meios possíveis, né, de comunicação possibilitados pela graça do bom Deus. Eu sou Nátia Matias, apresentador deste programa, comigo pastor Augustus Nicodemos.
2: Querido ouvinte, a minha saudação, minha oração em seu favor para que esse programa seja usado por Deus mais uma vez na sua vida.
1: Não raramente as pessoas afirmam que Deus odeia o pecado, mas ama o pecador. O que pensar sobre tal afirmação à luz da palavra de Deus? Esse é o tema do programa de hoje, atendendo ao pedido do carioca Bruno Lima. Meus irmãos, gostaria, diz o Bruno, viu, pastor? Boa tarde, meus irmãos. Gostaria de um esclarecimento sobre um jargão que muitos crentes utilizam. Deus odeia o pecado, mas ama o pecador. Isso é bíblico? Acho que em Salmos fala que Deus odeia tanto o pecado como o pecador. O Bruno deve se referir ao Salmos 11:5.
2: Isso.
1: Que está escrito: o Senhor prova o justo, mas o ímpio, e a quem ama a injustiça, a sua alma odeia. Tá aí, pastor, é com o senhor agora.
2: Tá certo. Bom, em primeiro lugar, nossa saudação ao Bruno, aí do Rio de Janeiro. E já começar dizendo que esse assunto não é um assunto muito fácil, porque dificilmente as pessoas conseguem pensar sobre ele sem deixar as emoções aflorarem, né? Uhum. A pele, né? A questão toda é que a visão que predomina hoje na sociedade, no meio evangélico, é de um Deus amoroso, né? Um Deus que ama a todos indistintamente, um Deus que quer o bem de todos, um Deus que
1: no final vai dar tudo certo.
2: Vai dar tudo certo. O universalismo, que é a doutrina de que todos serão salvos no final, é uma doutrina que cresce no meio evangélico. Enfim, a visão de Deus que se tem é de um Deus que é somente amor, puro amor, e que esse amor se estende a todas as suas criaturas, e que Deus seria incapaz de sentimentos de ódio, de raiva, né, contra o ser humano, por mais desobediente que ele fosse. Uhum. Bom, claro, né, não está errado dizer que Deus é amor. A Bíblia diz, né, Deus é amor. Mas o problema é que a Bíblia não diz só isso. Uhum. Né? A Bíblia diz também que Deus é justo. A Bíblia diz que Deus é verdadeiro. A Bíblia diz que Deus é santo. O profeta Abacuque é fogo consumidor. A Bíblia diz, o profeta Abacuque diz que Deus é tão puro de olhos que ele não consegue contemplar o mal. A Bíblia também fala de que Deus haverá de trazer a juízo toda a obra, e que ele haverá de tratar cada um de acordo com os seus atos. Então, dizer que Deus é amor e parar aí, está errado. Uhum. Né? Deus é amor, mas ele também é justiça. Deus é amor, mas também ele é santidade. Deus é misericordioso, mas ele também é reto. Uhum. Né? Então, essa é a primeira coisa que nós precisamos dizer aqui. Por isso que esse assunto, né, quando alguém diz assim, mas Deus odeia o pecador, todo mundo pula, né? Pensa, peraí, o Deus da Bíblia é amor e tudo mais. Sim, mas ele não é só amor, né? Uhum. Nós temos que lembrar que Deus também tem outros atributos igualmente importantes. E nós não podemos definir Deus a partir de um único atributo, mas, na verdade, do conjunto harmônico desses atributos que constituem a sua personalidade santa, perfeita, absoluta, infinita. Né?
1: É isso que eu estava pensando, é o que o torna perfeito. Né?
2: É o equilíbrio de todas estas qualidades. Bom, então vamos aqui ao nosso ponto. Podemos, é bíblico dizer que Deus odeia o pecado, mas ama o pecador? Eu não creio que seja exatamente bíblico, né? Eu vou dizer por quê. Bom, eu tenho que admitir, Natson, que existe um sentido genérico no amor de Deus. Eu não posso fechar os olhos para declarações do tipo João 3:16, né? Uhum. Deus ama o mundo. A Bíblia fala de amor ao mundo, de amor à humanidade, do amor de Deus à sua criação, da preocupação de Deus com os seres humanos em geral, como ele faz o seu sol nascer e a sua chuva cair, sobre justos e injustos, né? Então, eu não tenho dificuldade nenhuma em aceitar isso, né? De que, como Criador, Deus tem boa vontade, amor, cuidado para com toda a sua criação. Isso inclui pecadores, isso inclui ímpios, ateus, gente que nem ao menos está preocupado com Deus. Agora, no sentido salvífico, quando a gente pensa no amor de Deus como um amor salvador, o amor que redime, o amor que vem resgatar o pecador da sua situação, nós temos que entender que esse amor é exclusivo sobre o povo de Deus e é individualmente sobre aqueles que Deus chama, através da sua soberania, da sua graça e da sua vontade eletiva antes da fundação do mundo. Então, eu diria que, num sentido geral, como Criador, Deus ama todos, inclusive os pecadores, mas Ele não vai salvar todos. O amor salvador de Deus é estendido apenas a alguns, aqueles que se arrependem e creem. Os demais, eles não são contemplados pelo amor salvador de Deus, portanto, estão debaixo da sua ira, estão debaixo da sua justiça. Quando a gente fala da ira de Deus, ou do ódio de Deus, a gente precisa ter cuidado, Natson, para não confundir com as reações essas humanas,
1: iras,
2: né?
1: Ira descontrolada.
2: Descontrolada, né? Do homem, que geralmente são reações egoístas à frustração, né, que o ser humano passa. Quando a Bíblia fala do ódio de Deus e da raiva de Deus, da ira de Deus, é simplesmente uma maneira de se referir à reação da santidade da justiça de Deus diante da desobediência, diante do desacato e da indiferença ou desafio do homem, né, da criatura diante do Criador. Por isso, essa frase, Deus odeia o pecado, mas ama o pecador, por mais que ela seja repetida, ela não é a expressão da verdade, Natson.
1: Não, completamente.
2: Não é, porque é impossível você separar, biblicamente falando, o pecado do pecador, como se o pecado fosse uma coisa independente, que existisse à parte do agente humano, né? O pecador comete pecados, e o pecado só existe no contexto desta ação deliberada do pecador. Então não tem como, assim, dizer Deus odeia o pecado, mas ama o pecador, porque as duas coisas se misturam, né? Não tem como você tratar uma sem tratar a outra. Eu penso, por exemplo, aqui, lá em Tiago, capítulo 1, nos versos de 12 a 15, quando Tiago, ele diz que o pecado, ele nasce no coração. Ele usa até uma figura de um homem que é atraído, é engodado por uma mulher, engravida a mulher e gera um filho, que é o pecado que causa a sua própria morte. Né? Com isso, ele quis dizer que o pecado é o resultado da nossa própria concupiscência, quando ela nos atrai e nos seduz. E aí, o pecado é gerado, o pecado é como um filho nosso, é fruto da nossa, da união entre a nossa vontade e a tentação, e uma vez que ele é gerado, ele produz a morte. Então, como é que eu vou separar o pecado do pecador, não é? As duas coisas são gêmeos siameses, né? São dois lados da mesma moeda, não tem como você separar uma coisa da outra. Tem passagens na Bíblia que são muito fortes, né? Lá em Romanos 9, de 11 a 18, Paulo fala, né, do aborrecimento de Deus contra Esaú, e na verdade, Paulo está refletindo apenas o que diz o profeta Malaquias no capítulo 1 do seu livro. Amei a Jacó e odiei a Esaú. Aborreci Esaú. Então, esse aborrecimento de Deus, né, para com Esaú, não é porque Deus estava com raiva de Esaú, mas porque Deus era justo. Né, e ele repudiava ali os atos pecaminosos de Esaú e iria fazer recair sobre ele a sua ira e a sua justiça. E tem o salmo que você mencionou, né, que é o salmo 11, o verso 5, onde está dizendo que o Senhor prova o justo e o ímpio, e a sua alma odeia ao que ama a violência. Né? Não está dizendo que Deus odeia a violência, está dizendo aquele que ele odeia, aquele que ama a violência. Lá no livro de Provérbios, no capítulo 6, a partir do verso 16, nós lemos que tem sete coisas que Deus abomina, que Deus odeia: olhos altivos, língua mentirosa, mãos que derramam sangue inocente, coração que trama projetos iníquos, pés que se apressam a correr para o mal, testemunha falsa que profere mentiras e o que semeia contenda entre irmãos. Quando a gente lê essa lista de coisas que Deus odeia, você vê que elas não são coisas, mas pessoas, né? Pessoas que provocam...
1: Estão ligadas exatamente com aquelas
2: Exatamente.
1: Partes.
2: São pessoas que proferem mentiras, que dão falso testemunho, que projetam projetos iníquos, mãos que derramam sangue, e está dizendo que Deus aborrece, né? Que Deus odeia quem faz esse tipo
1: essas
2: de coisa.
1: Essas coisas, elas não andam sem que haja alguém envolvido
2: nisso, né? Então, a frase correta seria, ou a expressão correta seria essa. Nós temos que pensar no amor de Deus em dois níveis, né? O seu amor geral para com a humanidade, que é a sua boa vontade, que faz com que Deus, através da sua providência, cuide da sua criação, ele dá saúde, prosperidade, abençoa até os ímpios, os ateus, todos. Todos eles são beneficiados pela bondade e pelo amor de Deus como Criador. Mas como Salvador, como Redentor, o amor de Deus é somente para o seu povo, é exclusivo. Aos demais, Deus reserva a sua santa ira. Eles serão justamente castigados e punidos pela justiça de Deus por causa dos seus pecados. Deus, em amor, nos preservou e chamou alguns para serem seus, aos quais ele perdoou completamente em Cristo Jesus. Os mais estão debaixo da sua ira.
1: Estava lembrando aqui daquela parábola que Jesus contou do fariseu e do publicano no templo. Os dois ali, pecadores,
2: sim,
1: mas um deles realmente, eu sou pecador, não sou nem digno de sequer levantar os meus olhos.
2: Era o publicano.
1: O publicano dizendo, e diz no final da parábola, que o fariseu pecador foi embora, pecador e
2: debaixo da condenação,
1: enquanto que o outro foi justificado
2: seus pecados.
1: Por exatamente. Causa desse reconhecimento de que carece de Jesus, da graça de Deus. Então está aí a nossa resposta no programa, a resposta do pastor Augustus no programa de hoje para o nosso caro amigo ouvinte Bruno Lima, e com ele nós agradecemos também aos ouvintes do Rio de Janeiro, estado de Rio de Janeiro, e da cidade do Rio de Janeiro. Vamos ouvir uma música rapidinho, a gente volta.

0: de volta no nosso encerramento desse programa. O nosso tempo chegou ao fim e queremos agradecer a sua audiência, a todos que nos acompanham. Pastor Augustus.
1: Querido ouvinte, muito obrigado pela sua audiência e esperamos que esse programa tenha sido esclarecedor. O tema é difícil,
0: mas
1: esperamos que seja esclarecedor.
0: Deus abençoe a todos. Até o próximo programa.
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1: Olá, amigo, estamos iniciando mais um programa da série Através da Bíblia. Com satisfação mantemos esse contato com você, com o propósito de estudarmos juntos a Palavra de Deus. Somos gratos por sua companhia e pelas correspondências que chegam até nós. Você sabe que são elas que nos dão conta de como tem sido a recepção do nosso programa e através delas também nós podemos saber um pouquinho mais da sua vida e colocar o seu nome em nossa lista de oração. Nós temos um grupo de irmãos que constantemente intercede em favor de você, que nos tem ouvido sistematicamente. Por isso, hoje eu quero registrar uma carta que vem da cidade de São João del Rei, lá no estado das Minas Gerais. Esse nosso ouvinte diz assim: o Através da Bíblia tem sido uma rica fonte de bênçãos nos lares do Brasil. Ele tem nos trazido verdadeiro conhecimento e luz para entendermos a palavra do Senhor Deus. Eu não perco nenhum programa. Que o Senhor Jesus cubra de bênçãos toda esta equipe. Querido irmão, muito obrigado por sua carta, muito obrigado por suas palavras. O fato de você ter encontrado no programa aquilo que você procurava nos enche de muita alegria. Oramos pedindo a Deus que nos faça sempre úteis nas suas mãos para que muitos possam ser edificados. Que Deus o abençoe. Nossa intenção, como você sabe, como você que nos acompanha fielmente sabe, é estudar a Bíblia toda. É uma tarefa difícil, mas que percebemos ser da vontade de Deus. E por isso nós temos planejado e a cada programa um trecho bíblico tem sido estudado. Quero convidá-lo então a orar, pedindo as bênçãos de Deus para esse projeto e especificamente para o estudo de hoje. Vamos orar. Pai querido, obrigado porque tu ouves a nossa oração. Suplicamos-te, Senhor, diante da tua misericórdia, que nos abençoe nesse propósito tão elevado de estudarmos toda a tua palavra. Permita-nos, Senhor, andar com firmeza, descobrindo as tuas verdades. Pedimos a tua iluminação também para esse programa, que sejamos edificados. Nós oramos e pedimos isso em nome de Jesus. Amém.

Querido amigo, hoje nós completamos o estudo do capítulo 12 do livro do Êxodo. Se você se recorda, no último programa nós começamos o capítulo 12 e hoje nós vamos concluí-lo. Nós vamos dar sequência ao programa passado, quando estudamos os primeiros 28 versículos. Esse capítulo é muito importante para que nós possamos entender o livro e, na verdade, para a compreensão também de toda a história de Israel. Nesse capítulo, nós temos a instituição da festa da Páscoa, uma festa que comemoraria a saída de Israel da escravidão de 4 séculos no Egito. Mas esse capítulo também é importante porque ele nos conta sobre a instituição da festa dos pães asmos, isso é, os pães sem fermentos, que apontam para a necessidade de mantermos nossas vidas puras, evitando de todas maneiras o pecado que tão tenazmente nos assedia, conforme nós lemos lá em Hebreus 12:1. Esse capítulo também se reveste de suma importância porque nós temos nele uma mensagem muito, muito especial, uma mensagem maravilhosa que aponta para o Senhor Jesus, o nosso verdadeiro Cordeiro Pascal, que tira o pecado do mundo. Mas veja só, sobretudo esse capítulo é muito importante para todos nós cristãos, pois ele nos mostra também a necessidade que temos ainda hoje, sempre teremos, do sangue de Jesus sobre as nossas vidas, o sangue que tira todo o pecado das nossas vidas, nos mantém puros diante do Senhor. Agora, você se lembra um pouquinho do último programa? Você se lembra da necessidade de passar o sangue na verga e nos umbrais das portas para assim evitar a presença daquele anjo que mataria todos os primogênitos naquela noite fatídica para o faraó e para o povo do Egito? Você se lembra também que Deus instruiu até a maneira pela qual o sangue deveria ser passado nos umbrais e na verga da porta? Lembre-se que deveria ser feito essa ação através do hissopo. É, querido amigo, veja só, estou enfatizando esse detalhe porque parece que nós temos muitas vezes negligenciado alguns detalhes que não têm, parece, maior importância. Não, temos aqui um significado espiritual muito interessante em relação a esse fato de passar o sangue na porta da tenda com o hissopo. Essa pequena planta, aquele ramo de hissopo, é um símbolo da fé. Sabe por quê? Porque assim como o judeu teria que aplicar o sangue na verga e nas ombreiras das portas usando o hissopo, também nós temos que aplicar em nossas vidas e em nossos corações o sangue do Senhor Jesus por meio da fé. É a fé, por assim dizer, o hissopo que usamos para aplicar o sangue de Jesus nos nossos corações, nas nossas vidas. E esse sangue nos é indispensável para sermos salvos. Sem derramamento de sangue, você sabe, não há remissão de pecados. Sem a morte de Cristo na cruz, não há salvação. Só quem crê e aceita para si mesmo esse presente divino e se reconhece pecador e se arrepende, suplicando que Jesus o purifique de todo pecado e pela fé. Agora preste bem atenção, pela fé, simbolizada naquela ocasião pelo hissopo, recebe então Jesus na sua vida, só esse é que pode ser salvo. É por meio da fé em Cristo que alcançamos a salvação, a vida eterna. Minha oração é que você exercite a sua fé, colocando sobre o Senhor toda a sua confiança para obter exatamente do Senhor o melhor presente de todos que você pode receber, isto é, a salvação que só Ele nos concede. Mas vamos dar sequência ao nosso estudo e vamos olhar para o texto. Nos versículos 29 a 30, nós lemos o seguinte: aconteceu que à meia-noite feriu o Senhor todos os primogênitos da terra do Egito, desde o primogênito de Faraó, que se assentava no seu trono, até o primogênito do cativo, que estava na enxovia, isto é, no cárcere, na prisão. É, e todos os primogênitos dos animais também foram mortos. Levantou-se então o faraó de noite, ele, todos os seus oficiais e todos os egípcios, e fez um grande clamor no Egito, pois não havia casa em que não houvesse um morto. Querido amigo, você já imaginou essa cena? Uma cena triste, uma cena que faria com certeza qualquer um de nós, se a presenciássemos, chorar. Mães e pais desesperados, chorando, sem poder fazer mais nada por seus filhos, pelos seus primogênitos.
Discute-se também, em relação a esse episódio, se essa morte foi provocada por uma espécie de peste que acometeu os primogênitos ou se foi uma morte repentina. É muito mais provável que tenha sido algo repentino. Imagine uma noite como tantas outras, onde reinava o silêncio, e de repente um pai ou uma mãe vai ver o seu filho e o encontra morto. Um grito rompe o silêncio, e assim em cada casa se ouvem gritos desesperados. Que terrível, querido amigo, é termos a mão de Deus contra nós. Que horrível é recebermos o justo juízo de Deus contra os nossos atos pecaminosos, contra a idolatria, que não é outra coisa senão dar o primeiro lugar de nossas vidas a outras coisas, a outras pessoas, a outros deuses e não ao próprio Deus. Os primogênitos morreram em cada casa onde o sangue não foi encontrado. Todos os primogênitos, todos eles, desde o primogênito daquele que estava preso numa cadeia por alguma falta cometida, até mesmo o primogênito da casa de Faraó, que se assentava com ele, se assentava junto com seu pai no trono do Egito. Todos foram mortos. Também os primogênitos de todos os animais morreram. Os animais primogênitos, veja só, eram oferecidos ou dedicados a um dos deuses pagãos do Egito. Porém, agora, eles estavam mortos pela praga enviada por Deus devido ao endurecimento do coração do faraó. É possível que alguém chame Deus de assassino por esse justo juízo, por esse juízo tão duro. E muitos, na verdade, o têm chamado assim. Mas só uma pessoa que tem o direito de tirar a vida. Quem pode tirar a vida é quem criou a vida. É só Deus que pode fazer isso e ninguém mais. Porém, você deve se lembrar, antes de julgar, antes de criticar e condenar a Deus, que ele agiu assim em resposta ao endurecimento do faraó, em resposta à idolatria do povo egípcio. Mas vamos adiante. Vamos ver agora os versos 31 a 35 que nos contam os acontecimentos daquela noite. Enquanto os egípcios choravam seus filhos, no interior das portas daquelas casas com portas manchadas de sangue, estavam os israelitas. Eles não estavam dormindo, eles não estavam se divertindo, não, nada disso. Eles estavam acordados, alertas e obedientes. Eles alimentavam-se com o cordeiro, com as ervas amargas e com os pães sem fermento. Os israelitas tinham os seus lombos cingidos, as sandálias estavam nos seus pés e em suas mãos seguravam um cajado. Eles estavam prontos para partir assim que Deus desse a ordem. E assim também nós devemos estar prontos para abandonar totalmente a vida passada, a vida escravizada pelo pecado, simbolizada pela escravidão do Egito. Veja só, cobertos pelo sangue de Cristo, nós devemos deixar o passado e seguirmos para onde ele nos guiar. Querido amigo, exatamente isso. Essa deve ser a nossa disponibilidade. Estarmos sempre prontos para fazer a vontade do Senhor. Quando o faraó, os seus oficiais e todo o povo do Egito percebeu que experimentavam de novo mais um duro golpe divino contra a nação, contra os seus deuses e agora especificamente contra as suas famílias, os egípcios de um modo geral expulsaram Israel do Egito. Levantai-vos, saí do meio do meu povo, tanto vós como os filhos de Israel, ide, servi ao Senhor como tendes dito. Levai também convosco as vossas ovelhas e o vosso gado, ide-vos embora. Foram essas as palavras do faraó que finalmente se curvava diante do poder do Senhor e assim deixava sair o povo escravo para servir o seu Deus, o Criador do céu e o Criador da terra. Mas, querido amigo, vale a pena fazer alguns destaques nesses versos da seguinte maneira. Primeiro, a saída deveria ser completa. Homens, esposas, filhos, crianças, idosos, enfim, todo Israel deveria sair. Segundo, deveriam sair também todos os animais pertencentes aos israelitas. Terceiro, o próprio faraó pediu-lhes uma bênção, pois buscava algo para contrabalançar a terrível maldição a que fora cometido. Quarto,
os egípcios em sua totalidade tiveram pavor diante daquele acontecimento terrível e apressavam os israelitas a saírem bem rapidamente. Eles temiam que todos morressem diante desse Deus tão poderoso e único, na verdade, na face da terra. Quinto lugar, os israelitas deveriam sair sem que a massa ficasse levedada, isto é, fermentada, pois ainda não tinha crescido. Se houvesse fermento na massa, ela só não cresceria se fosse firmemente enrolada e amarrada num pano molhado, onde o ar não pudesse penetrar. E foi exatamente isso que foi feito depois de amarradas nas

e vestes foram dadas para o povo de Israel, fazendo com que Israel, na verdade, saísse do Egito como um vitorioso que volta da terra com muitos despojos. Porque, conforme nós já vimos, eram essas as palavras de 3:22 que nós já estudamos. Querido amigo, os egípcios, a essa altura, com essa praga em que morreram os seus primogênitos, pensaram imediatamente que a situação poderia se complicar ainda mais. Era algo perigoso e, por isso, eles atenderam os pedidos dos israelitas, dando-lhes tudo quanto pediam. E não só os deixaram ir, mas, na verdade, os forçaram a sair, expulsaram os israelitas para fora do Egito, para que fossem adorar o seu Deus. Eles sabiam, na verdade, que estavam diante de um perigo muito grande. Mexer, tratar com esse Deus poderoso, eles não queriam mais. O povo de Israel, então, pedia e imediatamente eles eram atendidos. Não havia mais condições dos egípcios negarem qualquer coisa aos judeus. Todos os egípcios estavam prostrados, eles estavam aterrorizados com aquilo que aconteceu e temiam até um mal maior. E assim, na verdade, querido amigo, houve justiça para com o povo de Israel. Como escravos, sofreram terrivelmente, mas agora saíam com despojo. Querido amigo, vale a pena sempre depender do nosso Senhor. Por quê? Porque ele é o juiz, ele é o justo juiz sobre a terra. Como Israel for espoliado pelos egípcios, agora ele saía da escravidão com muitos valores, como uma forma de pagamento que recebiam por tanto tempo de trabalhos forçados. Mas o texto prossegue e nos versos 37 a 39, encontramos a movimentação dos filhos de Israel finalmente saindo do Egito. Saíram de Ramessés e foram até Sucote, significando que os israelitas teriam então atravessado toda a terra de Gósen, o território em que habitavam, num percurso significativo. O verso 37 nos informa que eram 600 mil o número de homens, sem contar as mulheres e as crianças. Mas sobre esse número é importante que se diga algumas coisas. Primeiro, que o número exato era, na verdade, 603.550, conforme nós lemos no capítulo 38, versículo 26, que nós estudaremos a seguir. Segundo, se considerarmos que esses 600 mil eram homens com idade entre 20 e 40 anos, temos que considerar que teremos pelo menos mais 600 mil homens com idade superior a 40 anos. Portanto, o total já chegaria a um número de 1 milhão e 200 mil pessoas. Terceiro, se considerarmos que a grande maioria desses 1 milhão e 200 mil homens eram casados, então teríamos o acréscimo de no mínimo 800 mil mulheres, perfazendo um total de 2 milhões de pessoas. Quarto, mas se a todos esses números acrescentarmos as crianças, adolescentes, pelo menos 2 filhos por casal, teríamos então um total de 3 milhões e 600 mil pessoas, ou pelo menos 3 milhões e meio de pessoas, deslocando-se de um lado para o outro, saindo, enfim, da terra do Egito. E quinto lugar, e ainda devemos contar com um misto de gente que aparece no versículo 38, que era um bom grupo de pessoas que, não sendo israelitas, aproveitaram a oportunidade da saída para também deixarem o Egito. Mas, na verdade, quem eram essas pessoas? Talvez até alguns egípcios convertidos ao Deus único e verdadeiro. Talvez também fossem o resultado de casamentos interraciais ou ainda, talvez alguns outros semitas habitantes da região do Delta do Nilo, mencionados, que nós vamos ver posteriormente, em Números 11, 4 a 6, e que se tornaram, em muitas ocasiões, a causa de problemas para Moisés e a causa de vários pecados de Israel. De qualquer maneira, querido amigo, era uma grande multidão, era uma multidão enorme, mas graças a Deus marchando para a liberdade. Você consegue imaginar como era difícil a locomoção de toda essa gente, dessa grande multidão? Gente e animais de
todos os tipos, os idosos, as crianças, os

bebês, os animais de grande porte, os animais de pequeno porte, enfim, era todos participando de uma grande jornada. Tudo isso nos mostra como foi o êxodo. Mas digno de nota para mim, algo que sempre me impressionou, é o relato que nós vemos no Salmo 105, versículo 37. Eu quero ler com vocês. Salmo 105, 37. Então fez sair o seu povo com prata e ouro, e entre as suas tribos não havia um só inválido. Querido amigo, esse texto mexe com meu coração. Você consegue crer nessa afirmação? É esse o nosso Deus. Numa multidão de aproximadamente 3 milhões de pessoas, não havia um só inválido. Esse é o nosso Deus. Que Deus maravilhoso que nós temos. Que Deus amoroso que nós temos. Que Deus misericordioso que nós temos. Glorificado seja o seu nome. Mas vamos dar sequência no versículo 39. Ele nos diz que cozeram bolos asmos da massa que levaram do Egito, isso é, da massa que ainda não tinha fermentado, que não tinha sido levedada, porque, veja só, eles tinham sido expulsos, tinham sido lançados fora do Egito com toda a rapidez possível. E nos versos 40 e 41, confirma o tempo em que Israel ficou no Egito, na condição de escravo e como completado aquele período, todas as hostes, isso é, literalmente, todas as organizações militares, todos os grupos familiares organizados militarmente, todos eles saíram, sem ter ficado nenhum israelita na terra do Egito. Você consegue perceber como Deus é organizado? Como Deus é ordeiro e faz tudo de acordo com seus sábios planos? Para retirar todo aquele povo do Egito, certamente teriam que ter uma estratégia a seguir. E com certeza, Moisés utilizou todo o seu conhecimento anterior, todo o seu conhecimento militar, todo o seu treinamento que tivera naqueles primeiros 40 anos no Egito. Deus muito provavelmente deu a Moisés a sabedoria e a habilidade para liderar o povo daquela marcha para a liberdade. Mas o texto prossegue, e agora na parte final do capítulo, nos aproximando também do final do nosso programa, nós vemos...

0: povo de Israel, somente os que tinham sido circuncidados poderiam participar da Páscoa. No versículo 46, destaca-se a ordem de ser feita a refeição numa só casa, indicando que nenhuma porção da carne poderia ser levada para fora da casa, onde outros que não eram israelitas, que estavam fora da aliança de Deus com Israel, poderiam ter participação na mesma. E ainda no 46 também, no versículo 46, a menção de que não se deveria quebrar nenhum osso do cordeiro, simbolicamente apontava para Jesus Cristo, conforme nós vamos estudar posteriormente no Evangelho de João, capítulo 19, versículo 36. A festa da Páscoa foi instituída para celebrar a libertação promovida por Deus para todos que aceitassem pela fé os planos divinos e se submetessem à circuncisão que identificava o circuncidado com o povo de Israel. Isso continuou e ainda continua a ser celebrada pelos israelitas. Mas para nós, os crentes, a nossa Páscoa é Cristo. Nós que somos crentes, temos a Santa Ceia ou a comunhão, em que nós celebramos a morte do Senhor Jesus, que foi o Cordeiro de Deus que tira o pecado do mundo. A Páscoa instituída por Moisés, ou melhor, por Deus, ela apontava para Cristo, que haveria de vir. Ele veio, morreu na cruz, ressuscitou, dando vida a todos que creem nele. Querido amigo, permita-me agora perguntar, você já crê em Cristo como seu Salvador e Senhor? Ele é a sua Páscoa? Jesus é o pão espiritual com o qual você tem se alimentado diariamente? Minha oração é que as suas respostas sejam afirmativas e que essas lições possam ajudá-lo a ter uma vida ainda mais agradável a Deus. Terminamos então o nosso estudo com gratidão em nossos corações. Gratos a Deus e gratos a você por sua sintonia. Lembre-se sempre, o Senhor Jesus é o Cordeiro de Deus que tira o pecado do mundo. Seja você salvo, seja você ainda não conhecedor de Jesus como teu Salvador, o sangue de Jesus nos purifica de todo o pecado. Apropriemo-nos desse tão precioso sangue. Aproveite agora, anote o nosso endereço e envie a sua carta para nós. Ou então mande um e-mail para nós também. Espero por sua companhia no próximo programa. Um grande abraço e que Deus te abençoe.
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0: 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Taperoá FM informa, hora certa. 12:09. 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

0: 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Taperoá FM informa. Hora certa. 12:13. 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

São 13 horas e 3 minutos em Itaperuá. Obrigado, agradeço a Deus primeiramente de conceder chegar firme e forte ao estúdio da Rádio Itaperuá FM para levar em diante a nossa programação até as 3. Muito boa tarde, obrigado pelo carinho da tua maravilhosa audiência, curtindo aqui a nossa programação nessa tarde maravilhosa, você conectado, você conosco, vindo aqui ao som da Itaperuá FM. Hoje é sexta-feira, 21 de agosto de 2026. Obrigado pela audiência de cada um de vocês que nos acompanha ouvindo a Itaperuá FM, né? Você acompanhando aqui ao som da Itaperuá FM, tocando as melhores para você. Obrigado pela sintonia, pelo carinho aí de todos vocês aí ouvindo aqui ao som da Itaperuá FM, nessa tarde maravilhosa de sexta-feira, 21 de agosto de 2026. Obrigado pela audiência. Para quem não me conhece, eu sou Damião Lima e até as 3 horas você faz parte aqui da nossa programação. Até você pode interagir junto comigo até as 3. O telefone da tua participação já se encontra liberado, que é o 8855-5288, ligando, participando, deixando teu recado, tua mensagem. Se preferir, pode participar também conosco através da live e será um prazer atender todos vocês. Você pode compartilhar para os teus amigos da tua cidade, do teu estado, também poder participar da nossa programação, né? Eu já vou aqui do início com as primeiríssimas do programa de hoje, nessa tarde maravilhosa. A primeira para você que nos acompanha, chegando para você aí com o amado Batista aqui na Melhor. Obrigado pela audiência e a música Anjo Bom.

Muito bom dia, princesas. Bom dia aos pretos. É um prazer estar com vocês aqui. 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Já dançaram muito? Já namoraram muito? Eu também não. Quem sabe até o final da festa.

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Bom dia aos pretos, é um prazer estar com vocês aqui. Depois de tanto tempo, estava com saudade já. Já dançaram muito? Já namoraram muito? Eu também não. Quem sabe até o final da festa, a gente dança, a gente namora. Vamos dançar agora.

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0: Muito bem, tá aí você conosco, acompanhando aqui o som da 87.9, Itapero FM, a rádio que mexe com você. São 13h31, 13h01, você acompanhando aqui o programa. Quero mandar um abraço aqui para o amigo Fernando, aqui na rua Nossa Senhora da Conceição conosco. Alô, Fernando. E você que tá ligando para mim, muitas vezes não dá para mim atender, porque você pode deixar a tua mensagem pelo WhatsApp, que eu atendo cada um pedido de vocês aí, acompanhando aqui a nossa programação, tá certo? Hoje é sexta-feira, 21 de agosto de 2026, é um prazer estar com vocês aqui através das ondas maravilhosas, potente, Itapero FM, operando em 87.9, né? Temos aqui recado, o ouvinte aqui manda seu toque, obrigado pela audiência aqui, boa tarde, gostaria de ouvir a música de Tairone Cigano, te atendo já com Tairone, obrigado pela audiência, valeu, abração pra você. Quem tá conosco também aqui é o ouvinte aqui, tá ligando pra cá, vamos ver se dá pra falar com ele aqui, boa tarde, fala com quem?
1: Boa tarde, Luciano.
0: Boa tarde, Damião Lima, viu? Diga aí o que é que manda. Isso. Tô te ouvindo, pode falar.
1: Passamos a Mãe Batista para minha nieta, para a Mãe Batista e para minha família.
0: Muito bem, pode ser qualquer uma de Mãe Batista aí para você, né?
1: Eu posso ser.
0: Tá ok, então aguarda aí que eu te atendo já com a Mãe Batista, tá certo?
1: Tá certo.
0: Obrigado pela sintonia, ouvindo aqui a nossa programação, viu? Galera que tá em nossa sintonia. Alô, Socorro, lá no Maria Alice, toda a família curtindo a rádio. Obrigado, Socorro, pela audiência, todos aí do Maria Alice. Alô, você do assentamento, José Moreira, conosco, vindo na rádio. Quem está nos acompanhando também, a cantora Juliana Valiato, tá lá no Paraná. Tá ouvindo a Itapero FM. Obrigado, Juliana Valiato, pela audiência. Quem tá lá em São Paulo, ouvindo aqui a Itapero FM. É o Piu Piu produzindo, está lá em Diadema, São Paulo, vindo aqui a Itapero FM, ele que representa aqui os cantores, a Juliana Valiati, o Edson da Paz, lá de Aparecido do Norte, que se encontra também ouvindo aqui a Itapero FM. Obrigado pela sintonia, ouvindo aqui a Itapero FM. Você da cidade de Assunção, família Taveira, Carlinho. Alô, meu amigo Carlinho Brown, faz parte aqui da programação aqui no sábado, hein? Valeu, Carlinho, obrigado pela audiência aí, você da cidade de Salgadinho, Assunção. Fala também o amigo lá de Catingueira. Alô, Tiquinha, lá em Catingueira, tá ouvindo aqui a Itapero FM, onde eu mando um abraço a todos aí de Catingueira, que acompanha ouvindo a nossa programação. Então, pra galera que se encontra em nossa audiência, chegando pra você agora com a cantora Juliana Valiati. São 13h33, hein?

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0: são 13 horas e 47 minutos, 13h47 em Itaperuá. Obrigado, gente, pela audiência maravilhosa, você curtindo aqui a nossa programação, ouvindo apaixonados e apaixonada que sintoniza, que acompanha o Vindo a Itaperuá FM. Ouviu música com Expedito Barbosa, o amante do brega, né? Eita, abração, tá lá em sintonia conosco, o Expedito, né? Manda um abraço aí para o Expedito Barbosa, que acompanha ouvindo a nossa programação. 13 horas e 48, 13 e 48, né? A galera que apoia aqui o programa, né? Obrigado a você. Solta aí a vinheta aí. Deixa eu falar antes aqui, daqui a pouco eu solto a vinheta da Carta de Show Santa Aldeia, que é hoje grande evento da Carta de Show Santa Aldeia aqui em Itaperuá. 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
0: 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Abraçar aqui o amigo Ronaldo Simões. Alô, Ronaldo, obrigado pela audiência, Ronaldo. Sua esposa e toda a família, abração para o amigo aí, Ronaldo Simões, lá no Maria Alice. Falar também no Maria Alice, abraçar Socorro e toda a família. Alô, Socorro! Obrigado pela audiência. E vamos aqui prosseguindo aqui com a nossa programação. Você de casa, tá ouvindo a rádio, trabalho, obrigado pela sintonia. Abraço aí, meu amigo Júnior de Preto, acaba de sair aqui do estúdio da rádio Itaperuá FM. Júnior de Preto, sempre por aqui, sempre ajeitando aqui a Itaperuá FM, né? Botou umas iluminações agora que ficou primeira, viu? Pra ficar bem iluminado aqui na Itaperuá FM. Abraço aí, o Júnior de Preto, sempre tomando conta aqui agora, assim, da rádio Itaperuá FM, né? E tá de parabéns, Júnior de Preto, viu? Veio aqui, colocou aqui, eu tava até... Esse nome é da preto demais, mas era o escudo. Mas agora o pessoal tá vendo que eu não sou tão preto assim. Eu também não sou branco não, né? Obrigado pela audiência. Rita Maria. Oi, Rita. Obrigado pela audiência. João Batista. Alô, João. Obrigado pela audiência. Já tô queimado Batista aí para o João Batista, que sintoniza aqui a Itaperuá FM. Obrigado pelo carinho, viu? Da audiência. Alô, Joelma, aqui do bairro do Alto, e nossa audiência. Daqui a pouquinho atendo aqui os áudios, tá bom? 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
2: São 13h54, 13h54, vamos atender aqui a nossa ouvinte, a Josélia, lá do distrito, tá em nossa audiência. Boa tarde, Josélia.
4: Um alô aqui para meu esposo Geraldo.
2: Alô, Geraldo.
4: Bota muito amado Batista para o Pula Seca para mim.
2: Certo.
4: Agradecer meu filho, Felipe, Vinícius, Alice, Socorro de Beto, Maria Chaga, Maria José da Rota e Socorro de Maria Alice, a mulher de cravo, viu? E Jura de Governo, viu? Tô escutando, bota a música. Eu tô bem pertinho do rádio aqui, viu? Valeu, Daminha. Fique com Deus, Jesus abençoe.
2: Tchau. Abençoe todos nós. Obrigado pela sintonia, tá bom, Josélio? Todos aí. Toco já Folha Seca pra você com o Amado Batista, tá bom? Joelma aqui do bairro do Alto. Joelma, boa tarde.
5: Boa tarde, Damião. Cadê seu expedito? Não apareceu hoje, não. Passar aí uma música bem bonita do José Ribeiro pra mim. É, pra oferecer a socorro. Pode ser aquela, eu entrei pela porta da sala.
2: Certo. Valeu, Joel. Um abração pra ti, obrigado pela audiência. Alô, socorro, boa tarde, socorro.
6: Oi, Damião, boa tarde. Damião, eu quero escutar qualquer uma com seu expediente.
2: Certo.
6: Aí eu ofereço aí vocês que são locutor. Eu ofereço a Marisa, Zé Camilo, Ronaldo, Luciano, Zé Rival, Deusi, a Inês. Inês Rufino, a outra Inês, amiga minha, a Ângela, a Adélia, a Joelma, Socorro de Gilberto, Damião da Árvore, Josélia, Giovanni, Josélia, lá no Distrito Geral Felipe Inicialice, oferecendo também a São Martin Bacurau, oferecendo a Nilda do Frango, oferecendo aqui a Maísa, a Tânia, oferecendo a Giba Lalá, a Maria de Chaga, a Baísa, pra você também, Baísa. Enfim, a todo mundo, tô ligada. Muito obrigado pelo alô.
2: Obrigado, eu que agradeço com a audiência de sempre aí, vocês aí acompanhando a Itaperuá FM. A Joelma quer ouvir aí a música Entrei pela Porta da Sala, não é isso, Joelma? Pra socorro lá no Maria Alice, só aí, socorro, pra ti daqui a pouquinho, viu? Eu toco aí da Joelma. Alô, Simone, obrigado pela audiência. Alô, Cláudia, Renata, a Tereza, a Mônica, obrigado a vocês aí, viu? Que estão em nossa sintonia. Só pra gente mandar um alô, a gente vai mandando alô aí, viu? Alô, Fernanda, aqui no bairro do Alto, toda a família. Isabel Soares também conosco. Joel, José lá no distrito, vim na rádio. Vou tocar agora pro Tomu, tá bom? Eu sou vindo aqui a José lá no distrito, Geraldo, toda a família aí, obrigado pela a sua audiência aí, curtindo aqui a nossa programação, tá? Chegando pra você agora, essa vai pra Folha Seca, Amado Batista, pra Rosélia que pediu, né?

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0: música do Expedito Barbosa, né? É, olha aí a música do Expedito Barbosa. Tá em casa, deitado na rede e curtindo aqui o programa. Um abraço aí pro Expedito Barbosa, grande Expedito. 2:10, 2:10.
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0: Olha aí, viu? É o, a colônia dela, é, Expedito? Hã? Gostou do a colônia dela, viu? Tem o cheiro dela, hein, Expedito? Eita, Expedito, não é brincadeira, não.
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0: Aí ficou com a colônia dela, né? É, rapaz, 2:10. Obrigado a você pela audiência maravilhosa, curtindo aqui a nossa programação. Obrigado pelo carinho de vocês aí, viu? Vindo aqui a nossa Tapero FM. Alô, Cláudio, tá aí nossa Sonia, a galera aqui do Sítio Marcação, a Pei Família, meu amigo Pedro está sempre ouvindo a rádio, Edgar Lima, aqui nas profundas aqui da do bairro São José, aqui na Abidão de Santa Maciel. Obrigado pela audiência aí, vamos.
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0: Obrigado a você pela sintonia. Os amigos aqui da Quixaba, Silva, Riacho Escuro, Lagoa do Meio, que nos acompanha. Obrigadão pela audiência.
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0: 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Arte em Portas, qualidade e beleza em madeira para o seu lar. 2:12, deixa eu mandar um abraço aqui para o amigo Tião. Alô, Tião, a Irene, todos aí do Conjunto Geraldo Noé que nos acompanham vindo na rádio. Obrigado pela sintonia de todos vocês aqui na Taperu FM. Temos áudio aí, ouvinte manda o áudio pra cá, vamos falar com o ouvinte. Boa tarde, tarde boa pra todos, viu?
3: Boa tarde, Ué. Boa tarde, minha querida Rádio Taperuá, Damião, que Deus abençoe. Melhor Marcos de São Paulo, tô aqui na escuta do programa, que Deus te abençoe, meu amigo, um abraço toda Paraíba.
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3: Tudo de bom, Damião.
0: Pra você também, tarde maravilhosa pra você aí, tá? Acompanhando aqui a Taperu FM. Forte abraço a galera de São Paulo, você que tá nos acompanhando em Monteiro, Sumé, Santa Luzia do Cariri, Santa Luzia do Sabugi. Obrigado a vocês pela audiência maravilhosa. Os amigos lá de São José dos Cordeiros.
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0: Abraço aqui o Nielson Araújo. Trabalha aqui no hospital, do Hospital de Taperuá, Nielson Araújo, ouvindo aqui a Taperu FM. Forte abraço, todos aí de São José dos Cordeiros, Paulo Sobral, os amigos lá de Serra Branca, abração a você que nos acompanha, você aqui da cidade de Assunção, que acompanha o Vina Taperu FM, Juazeirinho, abraço a minha irmã Ica, todos de Juazeirinho, Soledade, Campina Grande, essa galera aqui sempre tá conosco, falou você de João Pessoa, vocês também de outros estados que nos acompanham, de outros países, obrigadão pela audiência maravilhosa de vocês aí, tá? Curtindo aqui a Taperu FM, a rádio que toca sempre as melhores pra você, tá?
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0: chegando pra você agora, música com Elino Julião, pedaço de morena pra você e nossa audiência. Muito boa tarde, obrigado pelo carinho de vocês aí, né?

Olha, uma senhora que é cadeirante está precisando muito de fralda GG. Você que está ouvindo aí pela Rádio Itaperu FM, está acompanhando a nossa programação. Então você que possa fazer essa doação de fralda GG, é uma senhora cadeirante que está precisando muito de fraldas GG, tá certo? Você que está nos acompanhando pelo rádio, pelas redes sociais, que possa, que queira doar, você só entrar em contato comigo que eu vou pegar até a tua, aqui na cidade de Itaperuá, né? No supermercado, na sua casa, no seu comércio, em farmácia, você que possa fazer essa doação, é só entrar em contato aqui comigo, tá bom? Vamos aqui prosseguindo aqui com a nossa programação. Você conosco na Itaperu FM, chegando agora para você, Amado Batista Partida.

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Vamos fazer agora A Mãe da Lady Anne, que é uma música, vocês sabem, estava em Belém, quando a mãe da Lady Anne estava bêbada no bar, eu tive que fazer essa letra especialmente pra ela. Obrigado!

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1: É, tá aí você acompanhando aqui a nossa programação. Obrigado, gente, pela sintonia, pelo carinho de cada um espalhado neste mundo afora em nossa audiência, frequência potente, Itaperu FM. Olha, você ouviu a música aí? É, a mãe da Lady Anne. Foi para o Renato, tá nos acompanhando. Alô, Renato, obrigado pela audiência aí. Foi para você, a mãe da Lady Anne, hein? Em sintonia conosco, vir aqui a nossa melhor, né?
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1: A galera que está. Olha, a galera conosco aqui também, aqui do bairro do Alto, Fernando e toda a família. Alô, meu amigo Queiroz, loteamento Terra Nova, Queiroz, sempre ouvindo a Itaperu FM. Grande Queiroz, abração, obrigado pela sintonia, ouvindo aqui a Itaperu FM. Queiroz, todas as tardes está conosco, vindo a Itaperu FM. Valeu, Queiroz. E todos aí no loteamento Terra Nova, que acompanha a Itaperu FM, do Geraldo Noé. Essa galera tá sempre acompanhando, sempre em sintonia aqui. Obrigado pelo carinho, hein, da tua audiência. Valeu, João. Tá ouvindo a rádio. Obrigado pela sintonia. Curtindo aqui a Itaperu FM. Abraçar os amigos aqui. Abraçar os amigos aqui da Quixaba, Silva, Riacho Escuro, Lagoa do Meio. Alô, você de Embocadura, Cosmo Pinto. Obrigado a você pela audiência, a galera que tá aí também em nossa live, compartilhando, nos acompanhando. Olha, você que não segue Damião Lima Caça Talentos no YouTube, se inscreve no meu canal. Damião Lima Caça Talentos, se inscreve no canal. É, pra fortalecer mais o canal, dá o seu like, tá bom? Fortalecendo aqui o canal Damião Lima Caça Talentos, tá bom? Você acompanhando aqui o programa Show da Tarde, nessa sexta-feira, 21 de agosto de 2026. Obrigado a vocês aí pela audiência maravilhosa. 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
1: Muito bem, você que estava ligando para falar comigo, é só ligar 88555288, ligando, participando, deixando teu recado, tua mensagem. É, se você ligar e não conseguir, pode gravar sua mensagem que eu atendo também, tá certo? Aqui na sua Itaperu FM, mas hoje não vai dar mais tempo se ligar. Então, finalizando por hoje, prometendo voltar segunda-feira, se Deus assim nos permitir. Um abraço a todos, muito boa tarde e até amanhã, se Deus assim, até segunda-feira, se Deus assim nos permitir. Até lá.

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0: Mastros com Leite vem através dessa música advertir toda a população e falar do combate contra a dengue. Vamos se proteger desse mosquito, fazendo nossa parte e seguindo as orientações dos órgãos de saúde. Sai pra lá, definitivamente, se manda mosquitinho, nós é que vamos te pegar.
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1: 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É o assunto das sextilhas para o paraibano João Lourenço e o piauiense Hipólito Moura. Cadê os aplausos para os cantadores?
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1: Vamos ao segundo gênero.
2: Vamos aplaudir, Hipólito.
1: Botem 7 sílabas.
3: Oi, boa tarde, está lá no seu rádio mais um programa Violas ao Fim da Tarde aqui no 87,9 da Previm, onde temos aí na direção geral da emissora Júnior de Preto, onde temos no comando da programação da emissora Luciano Silva, João Torres, e o programa Violas ao Fim da Tarde no seu rádio. Muita cantoria para você, né? Muita cantoria para você. O programa Violas ao Fim da Tarde contou isso com a sua inteira responsabilidade. Sexta-feira, 21 de agosto de 2026, né? 2026. Né, gente? Eita, rapaz, vamos olhar aqui. Você diz, rapaz, tô com saudade de ouvir a viola. Segunda-feira eu trago a viola. Eita, rapaz, o que é que se comemora para hoje? Olha aí pra ver. É Dia Internacional de Lembrança e Tributo às Vítimas do Terrorismo. É isso mesmo. Também dia do início da Semana Nacional da Criança Excepcional. Dia Nacional da Habitação. Eu gosto de dizer tudo, né? Também é dia do favelado, também hoje é o dia do favelado e o santo. Se ele já foi canonizado, é santo, né? Dia de São Pio X. São Pio X, foi um Papa, né? Foi um Papa, não sei se foi 1800, por aí, 1700, 1800, não sei. Pois é, gente, eu já toquei no programa Genilson Dias e Sebastião Bento Ancestilhas com confronto entre Irã e EUA, Estados Unidos da América. Uma Ancestilha com Severino Feitosa e Fernando Dantas. Rapaz, são muitas cestilhas. Outra cestilha aqui, são três cestilhas, foi? Não, foi morte. Quero criar meu menino, né? Não. Aqui foi Anderson e André Rodrigues. Os Rodrigues de Livramento, moto em 7. Quero criar meu menino. Como foi? Não sei se é do jeito. Igual meu pai criou, coisa assim, né? Do jeito que o pai criou. Ou como o pai me criou, coisa assim. Depois foi o Lourenço. Todo homem já fez. Cestilhas, mais cestilhas, pai. Como é que pode?
4: Já olha, poeta.
3: Agora, 16h52, boa tarde. Cauê.
4: Boa tarde.
3: Boa tarde. Agora estou me lembrando de seu. Do vaqueiro, foi vaqueiro muito tempo. Seu Zé Pretinho, na fazenda, teve a fazenda do seu pai. Em Morada Velha, onde ele mora. Em Morada Velha, rapaz. A fazenda. A fazenda Morada Velha, né? Eita, seu Zé Pretinho, grande figura, rapaz. Será que tá vendo? Posso ver você falar no nome, rapaz. Eu gosto de falar das pessoas, viu? Eu gosto de falar das pessoas. Faz tempo, cá tempo falando nele. Entendeu? Esse povo maravilha. Tá bom? Tá beleza? Beleza, né? Beleza, beleza, beleza, cara. Pois é. Tem que trazer os apoios aqui também. Tem que trazer os apoios também no programa, né? Seu Zé Graciano, será que ele está vindo no programa? Seu Zé Graciano? Para o senhor, não estou falando do senhor, viu? Mandar um exemplo para o senhor, que o senhor gosta de cantoria. Eu gosto do seu irmão, o seu João Graciano, que já faleceu faz bastante tempo, mas não pedi minha cantoria. Seu João Graciano. Seu Zé Graciano, irmão dele. Seu Zé mora na rua. Foi da minha, né? Isso, seu João. Morava, né? Aquela rua, eu acho que aquela rua é. Senador Rio Carneiro. Eu acho que é, né? Se não pegou outro, né? Eita, rapaz, como é que pode? Tem que trazer um apoio do programa. Vi violas ao fim da tarde, depois tem as canções do Leto, tocar a canção com os irmãos Rodrigues, cantando as canções apaixonadas, Camila Amada, Pé Como É Que Pode. É, deixa eu lá. Quem também apoia o programa é a amiga Maria da Luz Pereira, porque gosta da cantoria, está incentivando, dá um apoio. Ela apoia mesmo, ela dá um apoio mesmo, patrocínio. Aqui é o Padre João Torres. Os amigos também me ajudam. Não todos, por isso que aquelas pessoas, né? Tem que ajudar a cultura, por isso que aquelas pessoas que eu falo todos os dias, às vezes, também é, aquelas pessoas que eu sempre dedico o programa. Se eu falo hoje, não falo amanhã, falo depois, entendeu? Não é como compromisso de um apoio que tem que ser todos os dias, né? Tá bom? Esse cara eu aposto que é Cristóvão Ferreira. Eu aposto, quer ver? Colar, vamos trazer aqui. WhatsApp, né? Precisa nem botar a mensagem. WhatsApp?
5: Boa tarde, João Torres.
3: Boa tarde,
5: tudo
3: rapaz.
5: Bem você aí?
3: Tudo bem, graças
5: tá
3: a Deus.
5: Tudo ótimo, tá bom? Eu estou na escuta da programação, tá bom? Tá pelo FM, tá bombando, tá?
3: Tá bombando?
5: Sem brincadeira nenhuma, tá bom?
3: Tá, obrigado.
5: Uma boa tarde para vocês aí, bom fim de semana e ofereço a programação para todos ouvir, tá? Eu sou o Cristóvão Zona Leste, São Paulo, tá
3: beleza.
5: Bom?
3: Beleza, vai para você também, cara. Você é a pessoa formidável, né? Pessoa, uma figura inoxidável. Inoxidável é porque não mareia, não fica preso, né? Com certeza, rapaz. Tô dizendo. Não sei, eu não peço aqui de um cabo aqui. Olha, os petos antigos, né? E novos também, mas tem que lembrar dos adultos também que aqui é o seguinte, é Manuel Fernandes Lopes, certa vez cantando com o cantador Felipe Rosa, dele ouviu esta admoestação, sabe o que é? Admoestação, entendeu? Indagação é uma coisa assim, tipo assim, né? Fernandes, você está velho, não pode mais pelejar. Um homem de sua idade já está bom de descansar, não cantar, come morso para não se embatucar. Olha mesmo, aí o Manuel Fernandes Lopes, que é o grande, né? Disse, eu só gosto de lutar com o moço que tem coragem, ação, força e disciplina, destreza e boa linhagem, que eu não mato um gafanhoto para achar que fiz vantagem. Eita, rapaz, como é que pode uma coisa dessa? Esse Manuel Fernando Lopes, isso aqui eu tenho, rapaz, por que você faz isso comigo? Por que você faz isso comigo? Não pode fazer. Eu digo, o Manuel Fernando Lopes. Isso aí. Que tá muito. E outro também, né? E outro também. Manuel Fernando Lopes, que nasceu em Currais Novos, Rio Grande do Norte, em 1888. Foi um tempinho, né? Mais de 140 anos por aí, né? 140 anos, não. Com 150, eu acho. Eita, morreu em Araruna, Paraíba, em 1948. Cantador repentista e poeta popular. É, aí diz o poeta José Augusto Sobrinho, já falecido, né? Eu disse, com quem cantei? Ele cantou com ele também. Ele cantou com ele. Rapaz! Acaba tendo uma conversa grande, viu? Os poetas antigos também tem uma conversa grande. Eita, minha cara tá vendo o programa aí, José. Pode abraçar vocês. Deus, tá gravado aqui o nome deles aqui. Eles merecem, com certeza. Trazer o bloco de apoio e eu volto já. Mas antes, vou trazer logo aqui o áudio do amigo Marido Rose Pereira, né? Rapaz, boa tarde.
6: Boa tarde, meu amigo João Torres. O que nos fala é Maria da Jores Pereira.
3: Beleza.
6: É, amiga, eu quero ouvir a canção O Jogo do Amor, beleza?
3: Beleza, O Jogo do Amor, muito bem. Valeu. isso aí. Eu volto já, viu, gente? Faço fazer como poeta, que foi um programa de segunda a sexta-feira. Não sei se não sabe, né? Na Rádio Flash, Botão Ceará, Gabriel Pereira Lima. Eu vou lhe tomar a alguinha. Aí, deixa a pessoa. A pessoa de somente, né? Somente aí. Não sai, sai ao vivo, né? A gente ao vivo sai. Aqui fica a viola. Eu e a viola. A foto e a viola. Não é ao vivo. Mas daqui a pouco eu volto.
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3: 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No programa temos também o poeta cordelista Leandro Leite, com seus trabalhos esplêndidos e mirabolantes. 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E também ofereço para os seus pais, Assis e Dona da Paz, que não perdem um só programa.
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3: Beleza, muito bem, muito bem, muito bem. Deixa eu ver aqui minha amiga aqui. Vou ver aqui minha amiga aqui. Vamos ver aqui, peraí.
7: Boa tarde, João Torres, mais uma vez. Eu sou o Cristóvão novamente, tá bom?
3: Tá
7: eu
3: bom.
7: Gostaria hoje, que eu nunca pedi nada para vocês aí, eu gostaria.

0: Gostaria de ouvir uma canção com ele, Ivaldo da Silva e Sebastião da Silva, de Monteiro da Guarabira, tá bom? Vê se você consegue essa para mim, por favor. Tenha uma boa tarde para você e Deus abençoe, tá bom? Cristóvão da Zona Leste de São Paulo, tá bom?
1: Tá bom, se eu não conseguir, mas eu coloco uma faixa com o Sebastião Silva, ele e o Sebastião Silva, tá bom? Tá beleza? Deixa comigo, daqui a pouquinho vou dar uma pesquisada aqui. Valeu, meu velho. Ah, beleza, beleza, rapaz. O Valdir vai cantar a Valdir Teles, Decacílabo, Sinal do Sertão com Moacir, vamos ver se é.
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Beleza, eu não encontrei aqui não, mas vou trazer uma sexta sertaneja. Uma sexta sertaneja, deixa eu olhar aqui, com Evaldo da Silva, que é falecido, rapaz, mora em São Paulo. Isso vai ser uma Silva, né? Vamos ver aqui. Uma sexta, vou trazer pra você, viu, meu amigo? Meu amigo Cristóvão Ferreira.

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1: Beleza, eu vou trazer o que você pediu, viu, meu amigo? Tá, tá bom? Eu vou trazer de Monteiro a Guarabira. Vou trazer agora. Beleza, Cristóvão?

0: Beleza, muito bem. Antes eu toquei a Sexta de Sertaneja com Erivaldo da Silva e o poeta Aduri, né? Erivaldo, ele era cego, rapaz. Eu tinha até um contato com ele. Ele tá vivo, fez um festival muito grande. Quando ele fez festival, uns 2 anos parece que ele faleceu. Grande poeta, viu? Grande poeta. Grande poeta, valeu mesmo, rapaz. Vou trazer aí agora o que é aqui que vou trazer. A igualdade começa na fila da sepultura para meus amigos, né? E fazer as canções. Saludos, Boniteles e Zé Viola.
1: Vamos ao segundo gênero, os poetas. Nota em 7 sílabas. O mote diz o seguinte: a igualdade começa na fila da sepultura.
0: A igualdade começa, onde termina, né? A igualdade começa, não termina, não. Oi, foi meu, desculpa aí.
1: A igualdade começa na fila da sepultura. Valdir Teles e Zé Viola, 5 minutos.

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1: Aplausos.
2: Agora eu vou trazer oferecimento ao povo aí, né? 5 minutos de oferecimento pra poder trazer as canções. Mas deixa eu trazer aqui mais um do rapaz aqui.
3: Até o João Torres novamente. Essa eu gostei de ver. Essa eu arranquei do fundo do baú, entendeu? Essa eu já tinha visto uma vez que eu tive uma programação junto com ele. Eu assisti ele cantando junto. Entendeu? E agora eu mandei você trazer. Eu pensei que não, você não tinha lá aí, entendeu? Mas você tinha sim, com certeza, tá bom? O Elivaldo, acho que o Elivaldo da Silva, acho que o Sebastião da Silva, acho que ele da Silva, numa cidade chamada Borborema, perto de uma cidade chamada Serraria. Se eu não me engano, acho que é isso, tá bom? Você dá uma verificadinha, tá, que eu acho que é isso aí, tá bom? E tá depois, bom. A partir da semana que vem, eu vou querer com o Sebastião Marinho e Andorinha de Solana, da Paraíba até Pernambuco, tá? Com Andorinha e Sebastião Marinho, tá certo?
2: Tá, beleza. Valeu, cara. Forte abraço. É isso aí. Muito bem, muito bem, muito bem. Vamos aqui. Fazer um oferecimento aqui, a turma aqui.
4: Ofereço o programa Violas ao Fim da Tarde, as canções bonitas e tudo que é tocado aqui, para os meus amigos, para seu Luiz Pinto, Dona Lourdes Silvino e Arthur Silvino, Rua Coronel Pedro de Farias. Não perde o meu programa, beleza? Também para o amigo Lula Trocador, Lula Trocador. Oferece para o seu amigo de infância, Zé Rivaldo, oferece para a família Psica, oferece para suas cunhadas, Dona das Duas, Dona Ceci, a esposa de Santo Antônio de Boi, oferece também para o seu Abdias, João Torres, Maria da Luz Pereira, enfim, muita gente. Ele mora ali na rua Vila Nova do Alto. Aproveito e ofereço para seu Orlando e Dona Mazé. Seu Orlando está sempre ligado no programa, rapaz. Na rua José Genuíno de Quirós. Naquela mesma rua, seu Elise, o rezador. Olha, gente, ele rezando, escutando cantoria. Beleza? Ofereço para Dona Corina, gente fina. Ela tem problemas de saúde, mas a vida é assim, né? E a sua filha, Dona da Paz, cuidando sempre dela. E quando ela é a outra filha, que mora em Minas Gerais, né? Nova. Beleza? Também ofereço para a Dona Nazinha Mariana. Dona Nazinha Mariana, não perde meu programa, gosta demais. Ela também está melhorando do seu problema de saúde. Esse pessoal que mora, Rua Antônio Mariano Ferreira. Ofereço também para os vaqueiros, seu Antônio Monteiro, ainda na ativa, rapaz, apesar da idade, mas ainda é um grande vaqueiro. Para ele e para Dona Cleonice, nessa rua, Rua Abdon de Souza Maciel. Para o vaqueiro Chico de Zeca, na Rua do Cruzeiro, a esposa Maria. O vaqueiro Chico de Zeca, gente fina demais. Ofereço para o José Bispo, rapaz. O José Bispo é uma pessoa legal. E Dona Lourdes, Rua Domingos Rangel, eles não perdem meu programa. Pessoal, maravilha. Ofereço para o amigo Efigênio das canções, né? Efigênio Fija e sua mãe Dona Lainha e sua esposa Tita. Forte abraço para vocês. Para meu compadre Pedro Leocádio, compadre Pedro Geraldo Horácio, na Rua Coronel Dores João Vilar, também. O amigo Antônio Horácio, Aual, como é mais conhecido. Também para o Vavá Araújo, que gosta das canções, Vavá Araújo e Família, tá bom? Pra vocês aí, tá bom? Beleza?
2: Beleza, volto já, né? Com mais oferecimento, deixa eu trazer a canção da amiga Maria da Luz Pereira, Zé da Luz, Jogo do Amor. Eu fiz uma canção também, eu também fiz uma canção com esse título. Rapaz, tá, cadê a pedra?

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1: Valeu, valeu, valeu, rapaz. Paixão de vaqueiro não é com Chico da Luz, não é com Chico da Luz, é o mesmo título de Paixão de Vaqueiro, é o mesmo título, mas é com o Lourenço, pra toda vaqueirama, tá bom? Eita, mas eu tenho que, ainda falta falar do povo aqui ainda, peraí.
3: Ofereço também o programa aí para Jardim Bizarro, meu Jardim Bizarro, tá ligado o programa, todas as tardes, isso é Lísio, é Rua Rita Cismelo, não perde o meu programa, com certeza. E também para José Bandel Soares e só da sua filha, que está se recuperando, né? Com certeza, ali no bairro São José. Para o seu Bandel Cirilo, forte abraço para ele, meu amigo. É escutando meu programa. Valeu, Rua Senador Rui Carneiro. E também para o casal, seu Martinho Gerinho e Donezinha. Seu Martinho quase não escuta o programa, porque vem enfrentando um problema de saúde sério. Mas de qualquer maneira, ofereço ele também. Aproveito também e ofereço as canções para a dona Tereza, a viúva de seu Garoa, no conjunto Maria, ela gosta demais também, né? E para o meu amigo Decão e Maria José do Baixo São Zé, estou dizendo, rapaz. Geraldo do Trator, que não perde o programa, valeu, Geraldo do Trator, as canções pra tu, cara, tu merece. Ofereço para os meus filhos, a minha filha Jamila Petriz, no conjunto da Solidariedade, Lá Estou, Burgess Cauê, Cauã e Cauane Liédia, Baixo São Zé, naquela rua, Maria Alves Oliveira, também dando socorro, que ela não perde o meu programa, com certeza. Vai para o Pedro, marcação, as canções bonitas, para o Pedro, meu amigão, e também o poeta Nildo. Se gera matar, é tudo o que eu toco aqui da cantoria, né? Eita, rapaz, o melhor da cantoria, ó, poeta. O cantor Expedito Barbosa, rapaz, né? Tá lançando aí na praça aí, né, o seu novo trabalho.
1: Já lançou, ele, já, rapaz, lançou, rapaz, já lançou.
3: Socorro, a mãe do Wilder, né? Socorro, tá sempre ligado. O Wilder oferecendo pra Graciele e pra Aline. Eita, calma, bem apaixonado. Como pode, rapaz? Pois é, o Wilder. Pessoal que mora ali, a rua Padre Ananias de Farias. Canções para esse povo maravilha.
1: Beleza, beleza. Já falei aqui. Vou estar aí, vaquear, né? Lourenço, canta aí para nós.

0: Depois, você passasse comigo. Olha, gente, eu quero dizer que eu ofereci para o Tito da Chan, disse para o meu irmão, Tito da Chan, mora próximo onde eu moro, bem próximo. Tito da Chan, tô te falando, rapaz, muito bem. Rogelino, também escuta o programa, né? Tanto para o musical como, né, o compositor, o compositor Angelim, né? Beleza? Hora certa, 17h44. 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
0: Beleza, beleza, muito bem, rapaz. Trazer o poeta aqui. Cadê o cara aqui? Deixa eu ver, meu filho. Deixa eu ver aqui, esse poeta aqui que vai cantar aqui agora. Vamos ver aqui, né? Eita, moça limite! Vamos lá, Pereira.

0: Beleza, pai. Muito bem, muito bem, muito bem. Que coisa boa, né? Agora não, pai. Eita. Hora certa, 17h49. 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
0: Beleza, muito bem, rapaz. Eita. A tocação foi embora. Eu não sei por que ela foi embora. Não. Eu vou trazer Sebastião da Silva cantando uma canção muito bonita, Sonhando nas Águas. O autor dessa canção é Silvio. Ou Silvio? Silvio Rufino. O autor é Silvio Rufino. Oh, me lembrei aí de Valtércio Rufino. Valtércio, é doutor da tua família. Mas esse cara é mais velho, muito mais velho. Eu acho que. Não sei se ele viu mais não, né? Silvio. Acho que é Silvio, né? É, Rufino. Não é Silvio. Silvio Rufino é autor. Mas o cara colocou na internet Silvio Rufino. É. Sonhando nas Águas, Sebastião Silva.

0: 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E tanto para cancelar de bem com a vida, rapaz. De bem com a vida. E o programa que estamos apresentando é esse aqui.
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0: Isso. Quem diz é o Chaves. Um abraço a todos, com Deus somos todos, sem Deus nada somos. Volte, se Deus quiser, segunda-feira com mais Violas ao Fim da Tarde, Ele quer, com as graças divinas, um cheiro no coração de todos, feliz final de semana para todos, que Deus possa abençoar cada lá. Domingo tem o programa para dar um sucesso, junto isso, tá bom? Em seguida vem a Hora H com eu, o Alisson Bezerra, um cheiro no coração, tchau, fui, rapaz, eita. Chora, rapaz. Ah, meu Deus. Seu Zé Pretinho, rapaz. Banda velha.

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0: desculpa voltar para Frei Lucas Davi. Lucas Davi, boa tarde. Bem, e você? Lucas Davi, Lucas Davi. Responde agora. Desculpa aí, Lucas. Forte abraço. Vem aí, olha cá. Tchau, um abraço. Desculpa aí, viu, Lucas? Eu não olhei, rapaz.
1: 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Hora certa. 17 horas.

Opa, alô, alô, opa, opa, opa, opa, alô, alô, paraibanos e paraibanas, alô, alô, gente boa em cada canto, recanto, encantos desta Paraíba de audiência. Que prazer, que alegria, estamos juntos, misturados e conectados com a informação, hoje especialmente direto dos estúdios da TV Diário do Sertão, Sertão da Paraíba, Cajazeiras, para a Paraíba inteira.

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0: Um programa especial. A Hora H de hoje é gerada direto da terra que ensinou a Paraíba a ler e também é vanguardista no jornalismo digital no estado. Hoje, a edição especial do programa celebra as duas décadas de nascimento do Diário do Sertão, veículo de comunicação de Cajazeiras, que virou referência para a mídia digital paraibana. Os bastidores, as histórias, as coberturas, o alcance, as inovações. O programa de hoje é especial. É o dia do Diário do Sertão, diário de todos os dias do jornalismo do nosso estado.
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0: Paraibanos e paraibanas, alguém já disse que o sonho é a realidade com pressa. Tudo começa da semente de um sonho. O sonho onde estamos agora é fruto da semente da crença, do esforço, da competência e da visão de um jovem que há 20 anos sonhou com a comunicação, sonhou com um novo momento da mídia digital paraibana e plantou em Cajazeiras o que frutificou para a Paraíba inteira. Estou falando do sistema Diário do Sertão. Antes Portal Notícia, depois site de notícia e posteriormente a plataforma de

Bíblia, José, governador do Egito, Daniel, que traduziu sonhos. Aqui nós estamos também diante da materialização dessa semente, desse sonho. Sonho que hoje é uma realidade concreta. Veículo de comunicação que virou referência, que ganhou respeitabilidade, que inovou ao protagonizar os primeiros debates eleitorais da Paraíba. Eleições estaduais, eleições municipais. O paraibano Ariano Suassuna disse que o sonho é que bota a gente pra frente. Já o poeta cearense Belchior disse que viver é melhor que sonhar. Peterson Santos de Andrade sonhou. E hoje a Paraíba e tantos colegas e profissionais de comunicação vivem essa realidade. Se o sonho é a realidade com pressa, essa realidade hoje também pode ser um sonho de tantos outros profissionais de comunicação. E aqui estamos hoje, direto dos estúdios da TV Diário do Sertão, no programa Hora H, que todos os dias é retransmitido aqui pela TV Diário, para celebrar esse sonho, que é para nós uma feliz realidade. Parabéns aos 20 anos do Diário do Sertão. O programa de hoje é para celebrar. É essa festa, com convidados, com autoridades, personalidades da sociedade, da política, da economia de Cajazeiras e do Sertão da Paraíba. E é por isso que estamos aqui, para daqui de Cajazeiras, dar um testemunho para outras 25 emissoras de rádio em todas as regiões

paraibanos e paraibanas, 6:08. Essa é a Hora H do Diário do Sertão com 20 anos. Essa é a Hora H de Cajazeiras. Essa é a Hora H da Paraíba. Nós estamos hoje nos estúdios aqui da TV Diário do Sertão para testemunhar esse momento festivo que reúne a população de Cajazeiras.

paraibanos e paraibanas, hoje o programa é diferente. Esqueçam as vinhetas, esqueçam os quadros, nós estamos aqui direto dos estúdios da TV Diário do Sertão. Estou ao lado aqui do meu amigo Peterson Santos de Andrade. Venha para cá, para quem está acompanhando em áudio e vídeo, para quem está acompanhando pela TV Diário, pelo link do Diário do Sertão e também pela Mais TV, canal de vídeo do portal Mais PB. É só acessar agora. Você está em João Pessoa, na capital do estado, na Rádio Pop FM, a nossa cabeça de rede. Boa noite. Está em Campina Grande, na Pop Cariri 101.1 FM. Boa noite, pode acompanhar a gente em áudio e vídeo também no YouTube da Mais TV. Pode mandar o seu WhatsApp no 993-46-5236, mensagem de áudio, se identifique, diga de onde está falando e pode mandar o seu recado. Pode falar direto comigo aqui no Instagram, no @eroncid. Já tem gente falando aqui de todos os cantos e recantos da Paraíba. Por exemplo, Peterson Santos de Andrade, quem está nesse momento atravessando os portais de Cajazeiras é o querido amigo, nosso irmão Josival Pereira de Araújo. Tá chegando em João Pessoa ao lado de sua companheira, minha amiga Verônica Guerra, já dizendo que estão ouvindo o programa, estão em solo abençoado de Cajazeiras. O Pedoca Garçom, ele está agora em São Bentinho, mas está ouvindo pela Rádio Mais FM de Uiraúna. Um abraço.

0: Pedoca. E nós estamos recebendo hoje várias autoridades aqui, convidadas, prestigiando Peterson Santos, esse momento festivo do Diário do Sertão, com imagens para quem está acompanhando em vídeo aqui. Traduza, Peterson Santos, imagens do Açude Grande de Cajazeiras. Que pôr do sol bonito, né? Boa noite, Cajazeiras, está com a gente aqui. Boa noite aos companheiros da Rádio Mais FM 97.7, que nos retransmite para Cajazeiras, para o Sertão e para vários estados do Nordeste brasileiro. A catedral, a imagem da catedral, para quem está vendo agora, o pôr do sol. É, Fernanda Laís, as imagens, né? Nós estamos recebendo já autoridades aqui, o doutor Adjamilton Pereira, advogado, o doutor Pablo Leitão, ex-candidato a prefeito de Cajazeiras, diretor do Hospital Regional de Cajazeiras, o deputado federal Wilson Santiago, do Republicano, entre outras autoridades que estão chegando. Peterson Santos, hoje é um dia muito especial, Peterson, seu dia. 20 anos atrás começava essa semente, que alguns diziam que, sei lá, será que o Peterson está batendo bem da cabeça, isso está certo, o negócio é rádio. O Peterson, que foi da Rádio Cidade FM, Rádio Alto Piranhas, entre outras emissoras aqui, Arapuã, e agora vai decidir focar num portal de notícias. Isso tem viabilidade, isso está certo, como é que vai ser, dá para se sustentar, dá para fazer a feira. E quando a gente olha para esse filme, é inevitável, né? A emoção. Eu sei que essas suas lágrimas, Peterson, são de alegria e de felicidade, né? De louvor e de gratidão a Deus que esteve ao seu lado durante todo esse tempo, não lhe abandonou, não lhe deixou só, segurou você nesse período todo para construir esse veículo de comunicação. Eu sempre digo, de Campina Grande para dentro, o veículo de comunicação mais influente da Paraíba é o Diário do Sertão, que não se contentou apenas na plataforma do web jornalismo, mas foi para a TV e virou essa realidade. Mas hoje é dia de lágrimas de alegria, né, Peterson? Lágrimas de felicidade. O poeta diz que toda caminhada começa no primeiro passo. Você deu um passo 20 anos atrás. Olha o salto que o jornalismo digital da Paraíba deu 20 anos depois. Boa noite, se segure.
1: Boa noite, Egon.
0: Não é fácil, não. Segura o homem aqui, viu, Jorge Clebson? O negão da propaganda veio aqui.
1: Muita gente me perguntou por que a gente postou uma foto minha e sua. E você sonhou comigo isso. Há 20 anos atrás, numa viagem que eu fiz a João Pessoa, desacreditado, você pegou na minha mão e disse que a gente poderia chegar onde a gente chegou. Eu me lembro de que antes do mês de agosto, era o mês de junho, talvez você não lembre, mas é um filme que passa na minha mente. A gente ali na Beira Rio, chegando no Clique PB, que já dava os primeiros passos.
0: Ali já era na Avenida João Machado, né?
1: Eu acho que é João Machado ali.
0: Primeira série do portal Clique PB. Clique PB.
1: Ali a gente encontrou Janildo.
0: Janildo Silva, hoje secretário de comunicação.
1: Ali a gente encontrou Clúcio Júnior, Luiz Torres.
0: Sim. Fábio Tagino também.
1: E Fábio Tagino, que
0: é do portal PB agora.
1: Que era o comandava a EW3. E a gente tinha aquela moção que você sempre quis de agilizar, que a notícia pudesse chegar. Porque todos os portais aqui do Sertão, Adjamilton, na época, para colocar uma matéria, o fato acontecia hoje, eu mandava para Heron fazia o texto.
0: De noite.
1: De noite, e a matéria só ia sair amanhã, depois de meio dia, porque tem que passar por todo o sistema, quem é programador de TI sabe que de PHP, de vários programas, para que a matéria pudesse entrar no ar. E a EW3, na época, já tinha esse programa que era. A matéria acontecia naquele momento e já publicava naquele momento o Wilson Santiago. E a matéria já saía em tempo real. E Heron sonhou, na realidade, o nome.
0: Eu vi a foto, e lembrei da foto, viu?
1: O nome Diário do Sertão, pra quem não sabe, foi um nome dado por você. Assim como o Mais PB foi dado por Josval Pereira. O nome Mais PB foi dado por Heron Cid.
0: Mas Josval Pereira deu o nome Mais PB e presenteou o Mais PB com o domínio Mais PB. Ele deu o nome, sugeriu o nome.
1: Deu completo.
0: E deu o domínio, porque ele pagou o domínio. Porque não é por nada, porque eu não tinha para pagar. E Josval Pereira fez uma doação. Veja como a vida é, viu? Ninguém faz nada sozinho. Nós somos frutos de muitas mãos, Peterson. E quando eu vejo essa sua emoção, eu vejo que é um reconhecimento. E um ato de humildade, né? E aquela foto eu lembro bem. A gente foi fazer uma cobertura para a Rádio Oeste da Paraíba. E era o começo do portal Diário do Sertão ali. A gente estava fazendo uma cobertura com... Os deputados estavam tomando posse.
1: Tomando posse. É. Ali estava Pereira Júnior, Amauri, o Wilson.
0: Se não me engano, aquela foto foi na...
1: 2007.
0: Foi no jardim da casa do então deputado José Aldemir Meirelles.
1: José Aldemir, exatamente. Está ao lado de Matias, do eterno Matias, em memória, né?
0: 20 anos depois. O que é que houve nesses 20 anos para chegar até aqui? Se você pudesse dizer as fases assim, mais complicadas, mais difíceis, que foram superadas.
1: Muitos desafios, irmão. Para quem está assistindo e está nos vendo pela TV, está vendo a foto.
0: Estou vendo a foto.
1: Que muitas pessoas perguntaram por que aquela foto. Porque o Diário do Sertão nasceu fruto de Peterson Santos e Heron, né? Melhorou muito, né?
0: O tempo nos ajudou, viu, Peterson? Olha para a foto aqui.
1: Eu estava bem maguinho, você
0: bem
1: também.
0: Maguinho, rapaz. Eu...
1: Você estava começando a ficar sem cabelo.
0: Eu estava aqui um mucuim. Isso era um mucuinho aqui.
1: Deus tome de conta. Ao longo desses 20 anos foram muitos desafios, Eron. Primeiro, o desafio de poder colocar um portal de notícia com um servidor próprio. Porque quando a gente adquiriu o sistema do EW3, veio vários, aumentou também a conta que pagava. Imagina você sair de R$50 e ir para 3 mil e pagar 1.500 por mês. 3 mil para fazer o portal e 1.500 por mês.
0: Tem que faturar, né?
1: Tem que faturar. Mas a gente, eu queria só. Você falou em humildade, eu queria muito reconhecer as pessoas que me ajudaram no início. Carlos Antônio.
0: Ex-prefeito.
1: José Aldemir. Eldo Marques Gomes, que foi prefeito de Bernardino Batista. Damísio Mangueira. O Wilson, ele pode até não lembrar, mas o Wilson Santiago também doou R$300 no início. Né? O outro, Dom Marte 300.
0: Uma cotinha mesmo.
1: Uma cotinha, né? O Carlos Antônio doeu 1.000, que era o prefeito na época, o Zé Aldemir R$1.000.
0: Tava melhor,
1: eu saí,
0: né,
1: juntando para chegar até os. Eu tô dizendo valores porque eu sei que cada um tirou do seu coração e tirou da sua vida.
0: O seu
1: assim,
0: melhor, né?
1: É o seu melhor para acreditando nesse projeto. Então, eu quero agradecer e dizer que esses 20 anos, os principais passos que a gente tomou. E aí, você que está no rádio agora, você que está na TV, pode não acreditar, mas eu tive que tomar uma das decisões mais dramáticas da minha vida, que foi deixar o rádio, Anjamento. Eu tive que deixar o rádio para se dedicar à empresa de Diário do Sertão.
0: E antes de tudo é uma paixão, né?
1: É uma paixão que vive até hoje, desde a Rádio Oeste, Arapuã, enfim.
0: Se não existisse o rádio, não existia o Diário do Sertão.
1: Não, não, não. E eu tive que sair do rádio porque a empresa estava passando por dificuldade na época. Era um desafio e eu tive que ir para dentro da empresa para começar a impulsionar a empresa. E aí veio tantos amigos como o Jocivão primeiro, e o próprio José Dias Neto, que foi uma mão amiga que abraçou a causa comigo, né? Porque Heron, nesse meu termo, para quem não sabe, e onde é que Heron tá nisso? Heron teve que ir pro Correio na época.
0: Porque quando eu comecei ele ajudando, eu era estudante. Jornalismo, né? Foi uma oficina para mim poder fazer o material para as matérias para o Diário do Sertão.
1: E a gente comia muito macarrão com sardinha.
0: Bom demais, até
1: macarrinho
0: hoje.
1: Com sardinha. Então, a nossa história juntos é uma história de superação. Eu diria que se a gente chegou até aqui, porque muita gente acreditou, mas porque também a gente se superou nas dificuldades do jornalismo, que a cada ano, a cada momento se renova, né? Hoje o jornalismo já é muito mais pungente do que antigamente. Antes a matéria chegava até a gente. Hoje a gente tem que ir atrás da matéria, porque eu já disse isso. A matéria hoje, ela chega primeiro na rede social. Todo mundo tem um celular e todo mundo é repórter.
0: É um desafio maior, né? Conseguir gerar conteúdo em tempos de redes sociais, até porque, por exemplo, as fontes elas já postam diretamente nas redes sociais alguns comunicados. E a imprensa termina noticiando o que já foi publicado, né? Forma de conteúdo jornalístico.
1: E checando a notícia, se ela é verdade.
0: Ampliando, desdobrando, repercutindo, né?
1: E dando os bastidores.
0: Quando é que foi a ideia? Quando é que começou o primeiro debate promovido pela TV Diário do Sertão? Aliás, quando é que começou a TV Diário do Sertão, depois do portal? Quanto tempo depois? E por quê?
1: 2012. Eu participei de um evento feito por Gutenberg. Gutenberg sempre foi um
0: Gutenberg
1: cara.
0: Gutenberg Cardoso.
1: Sempre foi um cara.
0: Estamos ouvindo João
1: também,
0: Pessoa,
1: né?
0: Agora. Na
1: um abraço,
0: Pop
1: Gutenberg.
0: FM.
1: Você também faz parte dessa história. O Gutenberg veio fazer um debate aqui. Lembra, Jadimilton? Um debate aqui. E implantou um debate web na época da TV Paraíba. Um debate web, mas para a TV Paraíba. E eu, junto com o Roberto, a gente, o Jance e tantos outros, meu pai.
0: Transmitido, né?
1: Eu disse, rapaz, a gente é capaz de fazer isso. E em 2012, a gente, depois de muita luta, de muita de muita persistência, a gente conseguiu colocar o debate de Cajazeiras no ar. E num dia do debate de Cajazeiras, a gente, por que também a gente não fazia o de Souza? 2012. 2014 para o governo do estado, e aí para o governo
0: debate
1: do estado.
0: Debate numa TV, na internet, em Cajazeiras.
1: 2012 não tinha Facebook, não tinha YouTube, era só stream. E era uma dificuldade muito grande. E eu sei que o tempo é pouco, mas eu só queria dar um outro testemunho aqui. 2014, a gente sonhou ter um debate para o governo do estado, trazer os candidatos do governo do estado.
0: Era muito difícil, né? Deslocar.
1: Nunca, mas foi ao lado.
0: O máximo que eles tinham ido era até Campinas, João Pessoa, Campinas.
1: É, e, mas eu sonhei junto com uma pessoa, não é porque você chegou não, viu, João de Deus, querido filho, mas você está naquela foto também porque em 2014... A gente sonhou junto também de fazer aquele debate e só Deus sabe, Júlio Josval, só Deus sabe o quanto a gente sofreu para trazer. Porque Cássio Lima não queria vir. Cássio Lima não queria vir.
0: Era candidato governador, não, era senador e candidato a governador.
1: Exatamente, ele não queria vir. Mas a gente sonhou, fez o que tinha que ser feito. João de Deus, presidente da OAB de Cajazeiras, na época... Todo mundo queria ser advogado porque João de Deus voava na OAB, né? A OAB de Cajazeiras, ela era uma OAB que repercutia em todo... Não é à toa que ele chegou, não chegou, né? Foi vice-presidente da OAB, Paraíba, e foi... Subiu depois para Brasília. E João de Deus teve coragem de que muitos não tiveram, viu, Wilson? De bancar o debate, porque todo mundo acha que o debate... todo mundo acha que o debate...
0: Dava muito lucro.
1: Deu muito lucro, aqui não.
0: Só investimento.
1: Só investimento. A gente bancou uma parte, mas a maior parte foi...
0: A pergunta não quer calar. E Cássio, veio ou não veio?
1: Veio.
0: Terminou vindo.
1: Veio, e Ricardo Coutinho ganhou a eleição.
0: Ele não queria vir, Ricardo veio, ele terminou vindo também.
1: Ele terminou vindo. Mas eu tive que ir em Catulé do Rocha, um bastidores que eu nunca contei.
0: Convencer?
1: Não, eu cheguei, gravei com Ricardo Coutinho.
0: Confirmando que iria,
1: porque Ricardo era oposição.
0: Ricardo era o governador e candidato à reeleição.
1: E eu, quando eu fui pra lá, eu disse, Ricardo Coutinho disse ontem. Ricardo não tinha dito, não. Eu só ia pegar Ricardo no outro dia. Disse ontem que o senhor é um fujão de debate.
0: O senhor não vai.
1: Aí ele disse, eu tenho que ver a minha agenda, mas você disse que eu vou. Eu peguei só a parte que ele disse que eu vou.
0: Confirma, cara.
1: Quando ele confirmou, eu fui lá pra João Pessoa. Saí de Catolé, fui pra João Pessoa pegar Ricardo Coutinho. Disse, Ricardo Coutinho ali me confirmou.
0: Confirmou.
1: O senhor vai. Disse, eu vou também. Quando eu botei os dois, Vitalzinho já
0: tinha. Não interessado em era o último.
1: E os três disseram que vinha. Então, tá formado, Joãozinho.
0: O primeiro bastidor aqui contado aqui. Peço, nós vamos ter que ir pro intervalo agora, porque chegou aqui nos bastidores. Seu programa de hoje está prestigiado aqui, porque é em homenagem aos 20 anos do Diário do Sertão. Acabou de chegar de João Pessoa aqui. Vem cá, Josival Pereira. Vem bem rapidinho aqui. Josival Pereira de Araújo. Foi citado aqui no começo do programa. Repita pra Josival o que você disse aqui. Vem pra cá, Josival Pereira. Rapaz, é tanta gente ouvindo esse programa aqui.
1: Eu disse que
0: fica aqui no centro, Josival. Fechar aqui, ó.
1: Eu disse a ele que ele foi o que me introduziu, né, nessa linha de virtual, né? O nome de Diário do Sertão foi dado por Aaron Cid. E nessa luta toda aqui, foi ele que me impulsionou a chegar onde chegamos. E ele deu um testemunho aqui também que Josival fez muito mais por ele. Foi o nome e o dinheiro, porque ele nem tinha...
2: Deu domínio.
1: Deu domínio do mais bebê.
3: Boa noite, Josival. Boa noite a vocês. Boa noite a todos. Boa noite, Paraíba. Boa noite a todos que estão aqui. Quem olhar minhas mãos aqui de perto, eu tenho muito controle desse momento. Mas vai ver que eu estou tremendo um pouco. E porque eu vim para cá, eu acho que vim empurrado por uma energia muito grande, porque e emoção muito grande. Eu tenho na história desses dois aqui, eu tenho uma participação, uma convivência que não é brincadeira, não é... Eu não sei como é que vou explicar como é que eu estou aqui, como é que eles dois estão aqui, porque é uma participação muito mais profunda do que profissional, do que jornalismo, do que qualquer outra coisa. Vou tentar ser rápido. Petson, eu tenho um privilégio, só não vi Petson nascer na maternidade, é outra história. Mas Petson com um ano, dois anos, Petson vivia lá na minha casa porque nós éramos vizinhos, o papai de Petson e tal. Petson com 3, 4 anos, a mãe de Petson já permitia que Petson fosse passar final de semana, quase semana inteira em Souza comigo. Então, Petson eu vi crescer e cresceu em todos os sentidos da vida acompanhando Petson. Então é uma emoção muito grande ver em que se tornou a história de Petson. Petson tem ligação com comunicação? Tem. O pai de Petson, Mário Alves, foi operador da Rádio Alto Piranhas durante muito durante muito tempo, até virar funcionário da Universidade Federal da Paraíba, mas nunca deixou de trabalhar com comunicação, com rádio, com fotografia, primeiro cinegrafista e tal.
1: Que foi...
3: Não, era envolvimento. Então, Petros tem, traz isso no DNA. Mas assim, eu vi, é isso que eu estou dizendo. Olha, olha só que história. Ver Petros nascer, crescer, nascer na comunicação, crescer na comunicação, se transformar. Se a gente disser que para a região é uma potência na comunicação, é uma potência da comunicação, parabéns, Petros. Eram Cid César de Madrid. Aí começa a história. Eu conheci e trabalhei com o pai de Heron Cid César de Madrid. Ele sabe dessa história. Quando Heron foi para o Correio da Paraíba assumir efetivamente um lugar na bancada do Correio Debate, ele já tinha passado por lá como já estava lá como estagiário e ascendeu, eu escrevi uma crônica tentando falar um pouco sobre isso. Mas assim, o pai de Heron Cid César trabalhou alguns anos comigo em Souza. Conheci Heron, então, antes de Heron, tá certo? Porque Zé Maria Madri foi um dos maiores profissionais de rádio que eu conheci na minha vida. Porque era culto, era preparado, tinha uma voz fantástica, era locutor. E eu digo sempre, já disse isso a Heron várias vezes, foi o único profissional que... Hoje nós não temos mais noticiaristas na forma antiga, mas era o único noticiarista que eu sabia que lia duas linhas, três linhas daquele script na frente do que a voz estava pronunciando. Ele estava lendo, ele corrigia, ele fazia a revisão da notícia no ar. Era realmente uma figura fantástica. E aí depois veio Heron, e aí a mãe de Heron, eu conheci quando ela começou a namorar com Zé Maria, uma guerreira.
0: Marisete,
3: uma guerreira, jovem como era, ela segurar Zé Maria pela mão do jeito que segurou Heron, e do jeito que fez Heron se elevar, e do jeito que tá aqui. Então, e até eu ver Heron profissionalmente, e crescer profissionalmente, e me dar a satisfação de ser um grande, um excelente, um grande profissional aqui na Paraíba. Então, a história desses dois se confunde um pouco com uma certa parte da minha história, e eu não poderia deixar de ser atraído por essa energia. Foi assim que eu fui atraído por essa energia. A gente vinha escutando, botando de um rádio para outro, até que quando colocou na Mais, e já ia começar, quando eram disse em Cajazeiras, aí eu já disse, tá em Cajazeiras, já me emocionei, e a gente tava ali, tinha passado de Divinópolis um pouco para cá. É, Verônica, vamos lá, mas a gente tá chegando, agora não, mas aí a energia foi puxando, e é com enorme satisfação que eu vejo vocês dois no patamar de respeito que eu acho que é a coisa mais importante hoje. Não vou nem contar se vocês estão bem financeiramente, se esse é um projeto profissional ou financeiro que vai dar certo, mas o que me importa para o jornalismo, para a profissão que a gente tem, é dizer assim, pô, que respeito, tá certo, a sociedade, que respeito às autoridades, que respeito, então, é dedicado a vocês. Que respeito vocês têm. Então, isso me emociona profundamente. Obrigado por esse momento.
0: Olha, ouvir isso já é uma honra, mas ouvir isso de um cara como Josval Pereira, ele fala que respeito. E a gente sabe a respeitabilidade que Josval alcançou ao longo de sua trajetória. Pela postura reta, correta, pelo profissional gabaritado, retilíneo, pela capacidade singular de análise e pelo equilíbrio. Eu acho que o Josval Pereira me estimulou, me incentivou e me inspirou muito a ser um jornalista equilibrado. Em tempos de extremismo, em tempos de da necessidade do jornalista ter um lado rasgado, Josval Pereira sempre se conduziu dessa forma, sendo justo com os fatos, não comentando pessoas, mas analisando fatos. E ele tem razão, Peço, você tem razão, Josval, quando você diz aqui, traz esse depoimento, tinha muitas razões para a gente não estar aqui hoje. Quando você traz a palavra energia, essa força, isso explica muito. A gente tinha que estar aqui nesse momento, nessa hora, para dizer isso, testemunhando publicamente. Porque hoje o que está acontecendo aqui é uma celebração de uma vitória, de várias vitórias, porque é o resultado de muitas mãos, mas é um encontro de almas. Almas se encontram aqui com propósitos que se interligaram, que se cruzaram. Então, assim, não foi a gente que escolheu estar aqui. Nós não escolhemos estar aqui.
3: Concordo com você. Foi assim que eu acho que fui impulsionado. Quando eu disse assim, você está vendo aqui que eu estou emocionado, estou tremendo, porque eu tinha certeza que fui impulsionado por uma energia que nos une, que nos junta. De alguma forma nos une e nos junta.
0: Obrigado, Pereira. Obrigado por estar aqui. Fica aqui, eu vou só registrar. Fica aqui que eu vou só registrar. O tanto de gente tem mandado mensagem para eu chamar o intervalo aqui. O Celiano Moura, ele é de Sapé, está dizendo, Heron. Sem dúvidas, esse é um encontro muito histórico para o jornalismo paraibano. Obrigado, Celiano. O Clinton Medeiros, ele é, veja a força de uma... Olha o que é isso, Josvaldo. Nós estamos falando nesse momento para 25 emissoras de rádio numa rede em que quem pilota essa rede não tem nenhuma rádio. A partir de uma plataforma na internet que é o portal Mais PB. Agora, Clinton Medeiros, ele está em São Bento, ouvindo pela rádio Solidária FM, dizendo, Heron, Petson é inspirador, ele também inovou em São Bento. Fizemos o primeiro debate eleitoral da cidade em 2024. Aí vem o Abel, já noutra região da Paraíba, Josval. Ele está na cidade de Tavares, na Serra do Teixeira, ouvindo pela rádio Princesa FM, diz, Heron, aqui estamos na Calçada da Fama. Eles se juntam numa calçada toda tarde para ouvir esse programa. Inclusive um senhorzinho chamado Deca de Zé Mané, lá em Tavares agora. Um abraço, Abel. Aí vem aqui o meu amigo Ideltônio Moreira, de Teresina, no Piauí, para dizer que está em Teresina acompanhando o programa e mandando, Heron, só amigos por aí. Deputado Will Santiago, Adjamilto Pereira. Abraços de Ideltônio Moreira, direto de Teresina. Um amigo, fundador da Dino Coco, eu estive ontem contando a história dele em Souza, o Ailton Mendes, que é um conterrâneo de Marisópolis, de vendedor de coco, a dono de uma indústria de coco que vai exportar para a Europa o coco de Souza, os derivados do coco, dizendo, estou retornando para casa e ouvindo aqui o programa. E tem também o Ricardo Martins, que é um jornalista amigo de Souza, dizendo, um desbravador do sertão, outro do litoral, gigantes da comunicação, abraço e parabéns. Um abraço, Ricardo Martins. É com essa emoção, com esse depoimento que a gente vai pro intervalo agora, enxugar as lágrimas.
1: Mandar um abraço pra Verônica, que tá aqui com a gente também. Verônica, fez que até a nossa história, né?
0: Vamos contar a história aqui. Vamos pro intervalo rapidinho, tem várias autoridades aqui, meu amigo Suélio Rodrigues, homem da CDL de Cajazeiras. Tem muita gente chegando aqui. Hoje vai ser uma noite de festa. Eu vi que tem até voz e violão ali fora.
1: Tem. Diego G e Mário Filho.
0: Tem Jargleps, negou na propaganda, viu aqui hoje. Hoje é dia de festa em Cajazeiras. Nós estamos aqui para comemorar e festejar junto com a Paraíba inteira testemunhando. Daqui a pouco a gente volta aqui na Hora H, o dia inteiro em uma hora. Até já.

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0: Alô, alô, paraibanos e paraibanas, de volta aqui na Hora H para você que tá acompanhando em vídeo, tá acompanhando pela TV Diário do Sertão, de Cajazeiras para o mundo e também no YouTube da Mais TV, youtube.com/MaisTV, abraçando Cajazeiras pela Mais FM 97.7. Onde é que você tá ouvindo a Hora H? Tá em João Pessoa, na Rádio Pop, tá em Campina Grande, na Pop Cariri, tá em Patos, na Itatiunga FM, tá em São Bento, na Solidária FM, em Pombal, na Bom Sucesso FM, ou tá em Conceição, na Conceição FM, ou no Cariri Paraibano, na Rádio Independente FM de Serra Branca. Um abraço a você no Brejo Paraibano, na Rádio Pop FM de Areia. Obrigado pela audiência. Estamos hoje especialmente direto de Cajazeiras, comemorando os 20 anos do Diário do Sertão, que virou um sistema de comunicação, TV Diário do Sertão. Alô, João Pinto, ex-presidente da Associação Paraibana de Imprensa. Zeneron, um abraço para meu amigo Peterson Santos e o Diário do Sertão. João Pinto está em Campina Grande, está na Rádio Pop Cariri. Um abraço para você. O DJ de São Bento tá mandando um abraço para Peterson Santos. Estamos aqui nos estúdios da TV Diário comemorando esse momento festivo dos 20 anos do Diário do Sertão. Peterson Santos de Andrade falou em... Josval Pereira de Araújo falou em Dona Marisete Soares Bezerra, minha mãe. Ela tá em João Pessoa agora na Rádio Pop ouvindo o programa e mandando um abraço para Josval Pereira. Zeneron, agradeço a todos o carinho e referências feitas a mim e a José Maria Madri e a você. Um beijo, Dona Marisete. Vamos girar aqui, quem me acompanha? Meu amigo José Dias Neto, que tem a digital desses 20 anos do Diário do Sertão. Boa noite, Zé Dias Neto.
1: Sertão, boa noite, Zé Dias Neto.
2: Boa noite, Aron, boa noite a todos que nos acompanham, que alegria receber a caravana do Hora H hoje, essa celebração, nessa comemoração, nesse dia de gratidão dos 20 anos do portal Diário do Sertão. E aqui por trás das câmeras, Aron, nesses bastidores, nós temos muitos amigos que ao longo de 2 décadas nos acompanharam e são testemunhas dessa história, como por exemplo aqui o nosso presidente da CDL, Esuélio Moraes, que muito nos honra tê-lo hoje aqui, presidente. Boa noite.
3: Muito boa noite a todos, boa noite, Heron. Oi. Boa noite a todos que estão aqui. Primo Heron, né?
4: É.
3: E é uma satisfação, Heron, porque eu estive aqui no dia da inauguração, no começo de tudo isso aqui. A minha história com o Peterson Santos começa com Dona Marlene, com o seu Mário Alves, né? Lá de nós, porque a gente é ali da Engenheiro, da Praça Padre Cícero, né? E quando o Peterson resolveu começar nessa labuta, ele me chamou para que a gente, e aí, vamos fazer uma parceria? Vamos sim. E o que eu fiz há 20 anos atrás, eu fiz hoje. A gente tá aqui parceiro e é para isso. Sim, além de uma grande parceria, nós temos uma amizade longa. Então, um abraço, parabéns por esses 20 anos, né? Peterson Santos, que assim cresceu, que o início dele foi um menino, mas assim, com muita coragem, com muita perseverança. Então, Peterson, parabéns para você, toda a sua equipe. 20 anos já é um bom começo de uma vida, e que seja longa.
2: Muito obrigado, presidente. Quem está aqui também é o advogado, o jornalista Adjamilton Pereira, irmão de Josival também, fazendo parte dessa história.
5: Pois não, Zé Neto, um abraço a você, ao amigo Aron Cid, a todos os companheiros que estão por aqui, e a gente não poderia deixar de também prestigiar e participar efetivamente dessa comemoração dos 20 anos desse trabalho de Peterson, um trabalho pioneiro, e Peterson é pioneiro e está em outras coisas também, viu, Aron? Peterson montou um dos primeiros estúdios de gravação em Cajazeiras, antecedendo a TV Diário ou o Portal Diário, e a gente gravava os guias eleitorais, que antigamente era feito nas próprias emissoras, e às vezes a gente deixava para gravar os guias eleitorais fora do horário de funcionamento das emissoras de rádio, e Peterson montou um estúdio muito bem montado, muito bem equipado, e a gente já podia fazer naquela época os guias eleitorais aqui em Cajazeiras. Eu me lembro hoje de Peterson, lá ainda muito naquele tempo, estava muito mais ligado à igreja do que hoje, um rosário no pescoço, e eu e Nilvan Ferreira fazendo todo tipo de presepada lá na hora da gravação dos programas eleitorais, dos guias eleitorais, e Peterson ainda aqui acolá benzia a gente e a gente levava na brincadeira, e Peterson é um visionário e merece os parabéns de todos nós, sertanejos e paraibanos, viu?
2: Muito obrigado, meu querido Adjamilton. E aqui está também um daqueles, Heron, que é testemunha ocular, da história, né? Como era dito aí no início, né? Dos debates, do pioneirismo. E João de Deus foi alguém que acreditou também em nós. E eu digo isso porque represento a equipe, né? O Diário do Sertão, quando acreditou lá atrás que sim, era possível. E esse é o nosso diferencial. É possível fazer a diferença estando aqui no Sertão. Joãozinho, muito obrigado pela sua presença hoje aqui. Boa noite.
4: Obrigado, Zé. Boa noite a você. Boa noite a todas as pessoas que nos assistem, nos escutam. Prazer receber esse irmão Heron Cid, sertanejo como nós, cumprimentar Petson, enfim, as pessoas. E a história do Diário do Sertão é a história mais efetiva da persistência, né? Quem persiste vence, quem trabalha vence, e vocês são fruto de tudo isso. Petson encontrou na vida um irmão, que é você, né? Se não de sangue, se não biológico, mas de caminhada, e enfim, nós estamos celebrando esse sucesso, e eu particularmente porque de certa forma nós também assim nos dedicamos a tudo isso, porque quando a gente começou lá naquela época, né, de chamar todos, quando nós fomos, eram a sede da OAB Paraíba, fazer uma reunião com os assessores dos candidatos a governador, me chamaram de louco, que nós iríamos trazer os 6 candidatos para Cajazeiras no Sertão. Nós conseguimos trazer, inclusive Zé Maranhão, já naquela idade, vieram todos para cá, participaram conosco, e daí para frente, nós desbravamos vários debates. Não sei se eles têm um número, mas acho que agora nas eleições municipais foram feitos, sei lá, 30 debates a partir daqui, e enfim, nós estamos celebrando tudo isso, dizendo que enquanto estive na OAB, fui parceiro, agora tenho a honra de defender juridicamente o Diário do Sertão nas poucas causas, porque a empresa é organizada e enfim, respeita o bom jornalismo, e hoje na verdade é um grande dia de festa. Cajazeiras do Sertão, a Paraíba, tem que aplaudir vocês por essa história.
2: E agora mais debate, dessa vez com candidatos ao governo, no dia 4, e no dia 11, candidatos ao Senado estarão aqui.
4: Estaremos prontos para ajudar, para prestigiar, para aplaudir, né, para amigos e, enfim, para uma empresa que nós gostamos, nós estamos prontos para fazer tudo. Parabéns a todos.
2: Muito obrigado, João de Deus, querido filho. Ao lado aqui do Dr. Pablo e de Wilson Santiago, né, Dr. Pablo, que é o líder da oposição aqui em Cajazeiras, e do deputado Wilson Santiago, nesse momento também importante da cidade, nessas comemorações, mas também início das comemorações dos 20 anos do nosso Diário do Sertão, doutor Pablo.
6: Bem, Zé Neto, Petson, Heron Cid, a gente não poderia deixar aqui presente para comemorar junto de vocês desse feito histórico, posso dizer, desses 20 anos da TV Diário do Sertão, que para tudo a gente precisa primeiro começar. A gente começa e depois melhora. E vocês são a prova disso. Vocês acompanharam não só a história, mas a transformação de uma Cajazeiras. O que Cajazeiras vem tendo de mudanças ao longo desses 20 anos. Vocês apostam muito na juventude, vocês apostam nessa equipe maravilhosa da TV Diário do Sertão, que são profissionais que vão sendo lapidados, vão se evoluindo. E vocês têm o parabéns, essa responsabilidade de estar trazendo essa juventude para fazer marketing, para fazer televisão, para fazer produção. Então, é algo que muda a forma, a história de Cajazeiras, a forma de pensar, de que as pessoas da região, não só de Cajazeiras, mas de toda a região, de toda a Paraíba e do Brasil, assim pode dizer, gente de Teresina assistindo, de São Paulo, de vocês conseguirem passar a informação com credibilidade, com qualidade, independente de lado político. Então, é isso que a gente precisa, a independência dessa parte, que a gente tenha informação fidedigna. E eu me sinto, né, já que eu nasci no mesmo dia de Petson, nós somos parceiro de dia, 30 de outubro, meu amigo Petson também nasceu nesse dia, então a gente tem essa afinidade, e eu quero parabenizar vocês, Zé Neto, Petson, por essa coragem, por essa responsabilidade de fazer uma TV, e espero que nos próximos 20 anos a gente tenha realmente uma rede muito maior, pensando em algo nacional, aparecendo para todo o Brasil, e que a gente possa fazer parte, a gente possa estar aplaudindo a todos vocês, que a gente daqui a 20 anos vamos estar junto. Um abraço, meu amigo, e conte comigo sempre.
2: Obrigado, doutor Pablo, e o Wilson Santiago também cumprindo essa agenda, inserindo na agenda essa comemoração hoje aqui no Diário do Sertão.
7: Perfeitamente, eu fico muito feliz quando assisto a história do Diário do Sertão, aonde Petz lá atrás iniciou tudo isso, com o apoio de muitos, ele relatou todos aí, inclusive a mim, que inclusive participei e ajudei no início com uma quantia muito pequena, mas de qualquer maneira significativa, como ele mesmo reconheceu. Tudo isso demonstra a intenção que todos nós temos em fortalecer o nosso sertão, em fazer com que aquilo que é gerado no sertão da Paraíba, de fato, seja aplaudido por todos nós. E nós temos que valorizar isso, que é através dessa valorização que nós incentivamos tantos outros. Pets é um dos exemplos, tiveram tantos outros exemplos. Você, Zé Neto, também é um dos exemplos. Vocês juntos, todos juntos, de fato, fizeram aqui no Diário do Sertão uma história bonita. Construíram, de fato, aquilo que se viu de exemplo para tantos outros municípios da Paraíba. E Cajazeira, como é o selo, eu digo até, o ponto de equilíbrio, eu digo até, de partida do jornalismo paraibano, tantos exemplos nós temos bons, não poderia deixar de ser comemorado o dia de hoje. Então, parabéns ao Diário do Sertão, parabéns a todos aqueles que estão aqui hoje, parabéns Cajazeira, 163 anos, que estamos comemorando também, e parabéns àqueles que de fato construíram, ajudaram a construir essa história, e nós iremos acompanhar de perto e cada vez mais fortalecer para que tenhamos muitas coisas boas ao longo desses futuros anos. Parabéns a todos e parabéns especialmente a Cajazeiras.
8: Bem, agradecer aqui o Wilson ter tido essa brecha na agenda para vir comparecer hoje aqui, que nesses 163 anos, comemoração dos 20 anos de TV Diário do Sertão, mas também nos 163 anos de Cajazeiras, né? Representando aqui também a nossa amiga Nil Mendes, que não pôde estar nesse momento. Chico está cumprindo a agenda fora, está chegando, vai um pouco mais tarde, mas não poder deixar de registrar. Nil mandou uma mensagem parabenizando, espero que a gente consiga passar. Chico também vai estar mantendo esse contato, vai ligar para poder estar falando ao vivo. Então a gente tem que parabenizar a TV Diário do Sertão. Ela anda junto com a história de Cajazeiras, pensando em desenvolvimento econômico, social, de saúde. Então vocês continuem com essa pegada e eu tenho certeza que Cajazeiras tem tudo para continuar sendo esse polo de informação, levando para toda Paraíba essa formação na área de comunicação. Parabéns, meu amigo.
2: Muito obrigado, doutor Pablo. E eu volto agora para Aaron Cid nessa apresentação, porque me parece que é a hora do intervalo, né, Aaron Cid? A hora H.
9: Para o que do programa, abraçando a todos aqui. Tem muita gente falando aqui. O Ângelo Medeiros é jornalista. Zeneron, grande programa de hoje. Meus parabéns pela condução, em especial ao amigo Peterson Santos, verdadeiro visionário e vanguardista do web jornalismo sertanejo. Um abraço, Ângelo Medeiros, respeitado jornalista paraibano. O Isaac Moreira Júnior, meu conterrâneo amigo de Souza. Na verdade, da região Souza, que fica na região metropolitana de Marisópolis, né, Júnior Moreira? Zeneron, preciso registrar meus parabéns pelos primeiros 20. Olha o que ele disse, pelos primeiros 20 anos da TV Diário do Sertão, do Diário do Sertão. Tive a alegria de poder colaborar antes mesmo dela nascer. Um abraço para Peterson. Valeu, Isaac Júnior Moreira. Romualdo Figueiredo, em Campina Grande, tá ligado com a gente. Boa noite. Parabenizando os 20 anos da TV Diário do Sertão, do Diário do Sertão. Vamos pro intervalo? É hora do intervalo? Tô aqui, tô em casa. Olha aqui, pra quem tá me vendo na TV Diário. Tô em casa. De Blaze aqui, me sentindo um lorde aqui nos estúdios da TV Diário do Sertão. Fruto bom da boa semeadura do meu querido amigo Peterson Santos de Andrade. Hora do intervalo. Nos próximos minutos a gente continua aqui direto de Cajazeiras, da TV Diário do Sertão, comemorando os 20 anos do Diário do Sertão nesta sexta-feira festiva. Sexta-feira de alegria. Daqui a pouco a gente volta aqui na Hora H, o dia inteiro em uma hora.

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0: sou eu, de coração aberto, cabeça erguida, com fé em Deus e fé na vida. Direto hoje da TV Diário do Sertão, Cajazeiras, celebrando 20 anos do Diário do Sertão. Veículo de comunicação que abriu vanguarda no Sertão da Paraíba e virou referência no jornalismo digital. Olha aqui, o Diego Amarante, colega nosso de comunicação, dizendo parabéns a Peterson. Acreditou na comunicação do Alto Sertão. Valeu, Diego. Obrigado pela audiência. Quem mais aqui, rapaz? Tanta gente mandando mensagem. Adriana Rodrigues, jornalista. Obrigado a você, Adriana, pela mensagem aqui carinhosa, viu, Adriana? Obrigado de coração. Tem mais aqui? Marli Lúcio. Minha Marli Lúcio. Jornalista da Múltipla Comunicação. Zeneron, tô ouvindo o programa. Aplaudindo essa data importante para o jornalismo sertanejo, com a ousadia, a coragem e o profissionalismo de todos os integrantes do Diário do Sertão e daqueles que ajudaram esse sonho se tornar realidade. Um beijo, coração, um beijo, dona Marli, e até breve, tô com saudades. Ó, bem rapidinho aqui, meu amigo Alexandre Costa, que é secretário de desenvolvimento do município hoje, é?
1: Desenvolvimento econômico.
0: Desenvolvimento econômico do município.
1: Tecnologia.
0: Por que a sua presença aqui? Para dizer o que aqui, Alexandre Costa?
1: Para participar desse momento histórico e dizer que eu também faço parte dessa história. Na realidade, o Grupo Diário do Sertão, o Peterson Santos, tem muito a ver com a minha secretaria. Peterson encarna a figura do inovador. Peterson encarna a figura do desbravador, do visionário. E eu tive a oportunidade de conhecê-lo nos primeiros passos da TV Diário do Sertão, do Sistema Diário do Sertão, que fui entrevistado num programa chamado Interview. Era um programa do nosso Caliel Conrado, e eu fui o primeiro entrevistado desse programa. E, na realidade, acompanhava Peterson e conversava direto, e ele me tornou, inclusive, conselheiro do sistema. Se ele não sabia, é conselheiro do sistema, e sou colaborador, escrevo uma coluna toda semana aqui para o Diário do Sertão. Então, não podia deixar de fora, sem deixar isso em branco, sem dar o abraço do reconhecimento, exatamente, que me toca muito. Geralmente essas pessoas, empreendedores, inovadores, me atraem. E isso que me atrai, o perfil do nosso Peterson Santos, chama-se a perseverança. É a maneira como ele atua, como ele define as coisas. No momento que eu percebi uma certa indefinição dele, foi no dia que ele mudou para essa sala, para esse espaço aqui maior. Eu, desse prédio, chegou um momento lá que eu cheguei, o que é que está faltando? Eu percebi ele um pouco e disse, vamos colocar a fila, ajudei a pegar a mobília, vamos botar para cima. E foi quando se inaugurou esse prédio aqui do Diário do Sertão, que hoje é realidade. Eu tenho um prazer, a honra de estar aqui comungando com ele, com o nosso Zé Neto, toda a equipe do Diário do Sertão, hoje que é respeitado. Eu vi pelo rádio, escutando seu comentário, é uma referência. Como eu falo, inovador, ser de mídia digital, às vezes pode ser até um paradoxo. Como é que se pode uma cidade do interior da Paraíba, interior do Nordeste, um semiárido nordestino, ter a inovação de criar uma TV, ou seja,
0: tecnologia
1: de alto nível, de alta tecnologia. Cajazeiras é isso. É em função disso que agora eu vou vender o meu peixe, que amanhã nós estamos assinando um acordo de cooperação técnica para implantar em Cajazeiras uma unidade do Parque Tecnológico Horizontes da Inovação.
0: Parabéns, vocês não param, parabéns.
1: Então, vocês não param, a cidade está aí. Nós temos um ecossistema de inovação fortíssimo. E a prova disso que estava...
0: Na realidade,
1: isso aí é uma resposta que nós estamos dando, porque Cajazeiras, podemos dizer, em termos de inovação e tecnologia, tem uma ponta solta. Você pergunta, Alexandre, que ponta solta era essa? Porque o ecossistema de inovação aqui, que nós temos uma empresa mãe, que chama-se o IFPB, formava pessoal, ou seja, o pessoal entrava na metade do curso e embora. Ou seja, ele quebrava o círculo virtuoso do desenvolvimento. Agora, o objetivo do Parque Tecnológico é fornecer apoio, é fornecer curso, fornecer bolsas, impulsionar as startups, fazer incubadoras, quer que essas pessoas fiquem na cidade, investam na cidade e completem o ciclo do desenvolvimento. Esse é o objetivo do Parque Tecnológico Horizonte de Inovação, que amanhã nós começamos a implantar.
0: Obrigado, Alexandre, por ter vindo aqui. Obrigado, meu irmão.
1: Parabéns também, você faz parte dessa história.
0: Obrigado, irmão, de coração. Vamos falar com o Alisson Bezerra, que disse que não ia deixar de passar o seu recado aqui para esse momento. O Alisson Bezerra, colega nosso, jornalista, que esteve ao meu lado durante tanto tempo, comandando 6 anos o programa Hora H, que faz parte também, que contribui com essa história do Diário do Sertão. Alô, Alisson Bezerra, boa noite, Alisson. Dizem que a palavra final é a que fica. Qual é a sua palavra nesse dia tão importante, Alisson? Boa noite.
2: Boa noite, Heron. Boa noite para todo mundo que tá ligado aqui com a gente na Hora H. Que saudade falar para a Paraíba inteira na hora mais esperada do rádio paraibano. E hoje, numa noite muito especial, celebrando aí 20 anos, 2 décadas do Diário do Sertão, não apenas um veículo de comunicação para o Sertão, para Cajazeiras, mas para Paraíba e para o Brasil. Que alegria eu tenho de fazer parte também dessa história e aprender muito com esse cara chamado Petson Santos, que é um amigo, um irmão, que o jornalismo me presenteou e presenteou a todos nós paraibanos. Eu só tenho a agradecer e parabenizar sempre toda a história do Diário Sertão. O tempo está corrido, a palavra final é que fica, e se a palavra final é que fica, é que Deus abençoe toda a vida, toda a trajetória e todo o sucesso do Diário do Sertão. Tenho certeza que vem mais 20 anos, 40 anos, 60 anos, porque o Diário do Sertão veio para marcar, marcar a Paraíba como está marcando. Tempo tá acabando, Heron. Fica contigo aí, valeu.
0: Valeu, Alisson Bezerra, um abraço. Valeu, Paraíba, obrigado pela audiência, obrigado. Parabéns, Diário do Sertão, 20 anos. Os primeiros 20 anos dessa grande história que nasceu aqui em Cajazeiras. Obrigado, Paraíba, paz no coração. Fé em Deus, fé em Jesus Cristo de Nazaré, fé na vida, Paraíba. Boa noite e até segunda-feira.
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1: Hoje, na apresentação da Voz do Brasil, Luciano Seixas e Mariana Jungmann.
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1: Sábado é dia D de vacinação.
2: É hora de atualizar a caderneta e levar crianças e adolescentes menores de 15 anos às unidades básicas de saúde e pontos de imunização em todo o país.
1: A campanha segue até 1º de setembro, com a oferta de 20 vacinas do calendário nacional que protegem contra doenças graves, como meningites, tuberculose e cânceres associados ao HPV.
2: O ministro da Saúde, Alexandre Padilha, fala sobre a vacinação.
3: A campanha de atualização é exatamente porque tem muitas crianças que receberam a primeira, a segunda, mas não receberam a terceira dose de uma vacina, precisa de 3 doses, ou não tomaram o reforço. Como cada vez mais a gente tem mais vacinas incorporadas no SUS, muitas vezes os pais têm até uma dificuldade de acompanhar o calendário. Por isso que eu sugiro aos pais entrarem no Meu SUS Digital, baixar a caderneta de vacina do seu filho no Meu SUS Digital, no celular, porque o próprio Meu SUS Digital manda mensagem para o pai e para a mãe quando está para atualizar a vacina, quando está para vencer aquela vacina, da importância dessa atualização.
1: Para saber mais sobre a campanha de vacinação que ocorre durante todo o mês de agosto, eu e Mariana Jungmann conversamos com Éder Gatti, diretor do Departamento do Programa Nacional de Imunizações. Vamos acompanhar.
2: Diretora Dergatti, seja bem-vindo à Voz do Brasil, um prazer falar com o senhor. O senhor pode começar dizendo pra gente quais são as vacinas e quais os grupos prioritários dessa campanha?
4: É um prazer estar aqui falando com vocês. O público-alvo são todas as crianças e adolescentes com menos de 15 anos de idade. Então, todas as vacinas que fazem parte da rotina de vacinação dessa faixa etária, ela faz parte, então, do escopo dessa multivacinação. Então, nós estamos falando aqui de vacinas contra poliomielite, sarampo, difteria, tétano, coqueluche, e também tem as vacinas de adolescente, como, por exemplo, HPV, e também as vacinas de meningite, as vacinas contra o pneumococo, ou seja, são várias vacinas. A gente está falando de cerca de 20 vacinas que vão estar disponíveis nos postos. São vacinas que já estão nos postos, elas já estão ali disponível para a população na rotina. Porém, a gente aproveita esse mês para intensificar. O objetivo é resgatar as pessoas que perderam a oportunidade de vacinação. Então, nesse momento, o Ministério da Saúde aumenta o abastecimento dos municípios para que tenha mais vacina nos postos, e a gente estimula os municípios a também promoverem ações que intensifiquem a vacinação. Como, por exemplo, o dia D, que está sendo chamado para o dia 22, que é um sábado, e também ações extramuro, ou seja, a sair da unidade de saúde para vacinar em ambiente público, ambiente de alta circulação de pessoas. Então, com isso, a gente espera melhorar ainda mais a cobertura vacinal.
2: Pois é, o senhor mencionou aí o dia D, né, que vai acontecer no dia 22 de agosto, a campanha vai até 1º de setembro, mas por que que é importante a gente ter um dia assim de mobilização, né? Por que que o dia D, todo ano o governo faz a campanha e tem sempre um dia D, por quê?
4: Olha, as pessoas, elas têm uma rotina muito intensa, né? Hoje em dia as famílias, tanto os pais quanto as mães, normalmente trabalham, muitas vezes não têm condições de levar seus filhos durante a semana nos postos. Então, a multivacinação é meio que para alertar os pais de que é importante pensar na vacinação e colocar a vacinação em dia. E o dia D, essa ação no sábado, ela serve para aumentar a oportunidade das famílias em colocar a vacinação dos filhos em dia. Então, o dia D tem essa importância. É um esforço a mais que a gente faz para ampliar o acesso e aumentar, consequentemente, a oportunidade das famílias em colocar a vacinação das crianças em dia.
2: E como é que fica, doutor Éder, depois de 1º de setembro? As vacinas vão seguir disponíveis na rede pública? Quem quiser, não tiver conseguido ir durante o período de campanha, é só chegar num posto de saúde e se vacinar?
4: As vacinas vão continuar lá. Então, durante a atividade corriqueira do posto, a pessoa pode procurar a unidade e colocar a sua vacinação em dia, mesmo depois ou antes da multivacinação. Esse é o mês de mobilização. É o momento em que a gente está resgatando aqueles que ficaram para trás. Colocar em dia e aumentar a oportunidade da vacinação. Então, o mês é especial, ele é de intensificação, mas a vacinação já é uma rotina no SUS e as vacinas estão nos postos.
2: Doutora Dergatti, esse ano existe uma preocupação especial com o sarampo.

0: foco em 3 municípios de São Paulo, né? Que municípios são esses? O que está acontecendo por lá?
1: Olha, na verdade, a preocupação com o sarampo lá deve acontecer em todo o país. Hoje, o sarampo, o sarampo é uma doença que ela é evitável por uma vacina que nós temos no nosso programa há muitas décadas. Porém, a gente está vendo um descontrole do sarampo no mundo. Só para olhar nas Américas, por exemplo, a gente tem países como Estados Unidos, Canadá, México, Guatemala, que estão com o sarampo sem controle, acontecendo milhares de casos. E agora aqui na América do Sul, nós temos 2 países que têm causado muita preocupação, que é a Bolívia e o Peru. Então, o risco de internalização do sarampo, ele é real e é um risco que acontece em todo o Brasil. E, eventualmente, casos relacionados à importação podem entrar. Então, a recomendação de sarampo é para todo o país. Todo brasileiro tem que ter 2 doses, pessoas de 1 ano até 29 anos, 2 doses, pessoas de 30 a 59, pelo menos 1 dose. E isso está disponível em todos os postos, a vacina está disponível em todos os postos do país e qualquer brasileiro pode procurar uma unidade de saúde. Os três municípios paulistas, que é o município de São Paulo, o município de São Bernardo do Campo e o município de Guarulhos, eles registraram casos de sarampo, também é um conjunto de casos relacionado à importação e que agora está tendo um trabalho muito intenso por parte do Ministério da Saúde e pelo Estado e pelos municípios envolvidos em conter esse sarampo. E nós estamos conseguindo e vamos conseguir acabar com essa circulação. Hoje, São Paulo, Guarulhos e São Bernardo do Campo está com uma recomendação irrestrita, ou seja, sem necessidade de verificação prévia se a pessoa foi vacinada ou não. De todas as pessoas de 6 meses até 59 anos, a vacina está ali sendo feita para toda a população, nessa faixa etária, nesses 3 municípios. Então, é importante que quem vive nesses municípios coloque a vacinação em dia, tome uma vacina contra o sarampo, mas as pessoas de outros municípios, é importante verificar se tem pelo menos 2 doses até 29 anos ou 1 dose de 30 a 59 anos. Para não deixar o sarampo voltar no Brasil.
0: Nem o sarampo, nem essas outras doenças, né, doutor Éder. Nem o sarampo, nem todas essas outras doenças que estão aí no calendário de vacinação, né?
1: É importante lembrar que as doenças que são protegidas com as nossas vacinas, embora muitas delas a gente não veja mais, como por exemplo a paralisia infantil, desde 1989 o Brasil não tem um caso de paralisia infantil. E entre outras doenças, são doenças que a gente não vê mais, só que elas ainda estão por aí. Tem países que ainda têm paralisia infantil. A gente, de vez em quando, a gente tem um caso ou outro de difteria no país. E embora a gente tenha controlado doenças como coqueluche e meningite, elas ainda acontecem, embora numa frequência menor do que nos anos 80, nos anos 90, ainda acontecem, mas numa incidência mais baixa. Se nós não nos vacinarmos, se nós pararmos com a vacinação, essas doenças retornam e retornam com força. E aí elas podem colocar a vida das pessoas em risco. Então é importante que as pessoas coloquem a sua vacinação em dia e lembrar que vacinar é uma forma de proteger o indivíduo, você vacinado, mas também proteger a sua família e quem convive com você. Porque é uma forma de nós não deixarmos a doença entrar na comunidade, que é a proteção coletiva que as vacinas oferecem.
0: Muito bem, nós conversamos com Éder Gatti, diretor do Programa Nacional de Imunizações. Muito obrigada, doutor Éder, pela sua entrevista aqui à Voz do Brasil.
1: Obrigado pelo espaço. Tchau.
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3: Mais de 3 milhões de pessoas estão impedidas de realizar jogos de apostas online, as chamadas bets.
0: Todas elas recebem algum benefício social e isso proíbe a participação dessas pessoas nesses tipos de jogos.
4: beneficiários do Bolsa Família, do BPC, o Benefício de Prestação Continuada, do FIES, o Fundo de Financiamento Estudantil, ou de programas de renegociação de dívidas, estão impedidos de abrir ou manter contas em casas de apostas online no Brasil, conhecidas como BETs. Isso representa mais de 3 milhões de pessoas. Desde outubro de 2025, o SERPRO, empresa pública responsável por desenvolver a tecnologia da informação, criou a plataforma Módulo de Impedidos, que cruza automaticamente o CPF dos usuários com as bases de dados dos programas sociais. A consulta é feita em tempo real pelas plataformas de apostas, no momento do cadastro, e também no primeiro acesso diário de cada usuário. Assim que o impedimento é identificado em uma conta já existente, a casa de apostas tem até 3 dias para suspender e devolver todo o saldo ao titular. A medida tem como objetivo proteger recursos destinados à assistência social e à recuperação financeira das famílias. O bloqueio da conta em BET é feito exclusivamente pelo CPF e não gera nenhuma penalidade para o beneficiário. Raquel Mariano, para a Voz do Brasil.
3: Pretende ingressar ou já está matriculado em um curso de graduação, pode consultar se a instituição e o curso estão regulares junto ao Ministério da Educação.
0: A consulta é feita pelo EMEC, plataforma oficial que reúne informações sobre a educação superior no país.
3: O sistema permite verificar se o curso é autorizado ou reconhecido e se a instituição está credenciada.
0: Também é possível conferir a modalidade de ensino, o número de vagas autorizado e o curso e se o curso está habilitado a funcionar no endereço informado.
3: O diretor de Política Regulatória da Secretaria de Regulação e Supervisão da Educação Superior, Rafael Furtado, reforça a importância de verificar a situação do curso antes de fazer a matrícula.
5: É importante que o cidadão e a cidadã busque a informação de se o curso existe, se a instituição está no cadastro, se ele está regular, se ele tem alguma marcação de supervisão e especialmente também se o curso é reconhecido, porque o curso precisa ser reconhecido para poder emitir diploma. E o segundo tipo de informação importante que o cidadão deve buscar é a informação relacionada à qualidade do curso. O Ministério da Educação, pelo INEP, divulga conceitos e indicadores de cursos e instituições, e os conceitos acima de 3, 4 e 5 são considerados satisfatórios.
0: Para fazer a consulta, acesse emec.mec.gov.br, selecione consulta avançada e escolha a opção de busca por instituição ou curso.
3: Criar uma senha ou mesmo recuperar o acesso da conta gov.br ainda causa dúvidas para muita gente.
0: Para quem precisa de apoio, o balcão do gov.br oferece atendimento presencial para serviços relacionados à conta.
3: Os balcões de atendimento estão disponíveis em 24 estados para orientar na criação, recuperação e segurança da sua conta.
6: Acesso a documentos, consultas de benefícios, declarações fiscais e utilidades por meio de um único login com CPF e senha é o que oferece a conta GovBR. São mais de 5 mil serviços públicos disponíveis, mas muita gente ainda tem dúvidas sobre como utilizá-los. Cidadãos que precisam de apoio com a conta, especialmente aqueles com dificuldades com o uso de tecnologia, como idosos, pessoas sem acesso à internet ou com baixa alfabetização digital, podem contar com um atendimento presencial no balcão GovBR. São 292 unidades disponíveis em 24 estados. No balcão, é possível receber orientação para entender o funcionamento da conta GovBR, além de criar ou recuperar a conta de forma segura, como explica o diretor do Departamento de Identidade Digital, Hudson Mesquita.
7: Onde o atendente vai auxiliar o cidadão a criar a sua conta, a recuperar uma senha, a fazer uma avaliação biométrica, a entender as camadas de segurança da plataforma, sempre visando que o cidadão tenha o máximo de autonomia no uso dos serviços digitais.
6: E para encontrar a unidade mais próxima, basta acessar gov.br/presencial, selecionar o estado e depois o município. A ferramenta apresenta os endereços disponíveis. Mais informações sobre a conta e os serviços de atendimento estão nos endereços gov.br/conta e gov.br/atendimento. Reportagem Thaís de Araújo.
0: Por Pois é, a conta gov.br facilita o acesso a diversos serviços públicos pela internet e funciona como uma identidade digital do cidadão.
3: Gratuita e disponível para todos os brasileiros, ela permite consultar documentos e informações, acessar serviços do INSS e da saúde, além de assinar documentos digitalmente.
0: Para garantir mais segurança, a conta possui diferentes níveis de acesso, que podem ser ampliados pelo próprio aplicativo.
8: A conta do gov.br funciona como uma espécie de identidade. Ela comprova com segurança nos meios digitais que você é você. A conta é gratuita e pode ser feita por qualquer brasileiro. Ela pode ser usada para diversos serviços públicos, como acessar a declaração pré-preenchida do imposto de renda, os dados da aposentadoria no INSS e a carteira de trabalho digital. Quem se inscreve para o Enem, Sisu, FIES e ProUni também precisa usar a conta. Também é possível realizar a prova de vida digital utilizando o reconhecimento facial no aplicativo gov.br. Na área da saúde, a conta dá acesso a informações como vacinas, exames e medicamentos no Conect SUS. Marilda Castro é doula e utiliza o gov.br para assinar documentos digitais com assinatura eletrônica avançada.
9: Eu uso para assinar os documentos, todos os documentos que assino, né? E também, aí eu comecei a assinar os certificados a partir do momento que encaminharam, né, todos os dados do imposto de renda. Eu também baixo meu imposto de renda por lá. Eu vi que é bem mais prático.
8: A conta gov.br tem 3 níveis de segurança e acesso: ouro, prata e bronze. O nível mais completo é o ouro. Se sua conta for bronze ou prata, você pode subir para o nível mais alto. Na parte de cima do aplicativo gov.br tem o botão ver nível. Quando você clicar nesse botão, vai aparecer o nível da sua conta e a opção aumentar nível da conta. Hudson Mesquita é diretor do Departamento de Identidade Digital do Ministério da Gestão e da Inovação em Serviços Públicos. Ele explica como aumentar o nível da conta gov.br.
10: Uma conta mais simples, onde são validados alguns dados cadastrais do cidadão, que a gente chama de conta bronze, já dá acesso à maior parte dos serviços públicos, mas se ela precisa acessar um serviço que envolva dados um pouco mais sensíveis, ela precisa ter no mínimo ali uma conta de nível prata. Para esse nível de conta, o cidadão precisa fazer algumas validações a mais. Então, ou acessar com alguma das instituições financeiras que são integradas com o gov.br, ele vai acessar com o mesmo dado da conta bancária dele. Vai entrar lá com a agência, com a conta, só que ele vai acessar lá no ambiente do banco e o banco é que informa o gov.br. E aí o gov.br dá acesso a novos serviços, né? E aí tem o nível ouro, que é o nível mais seguro de acesso, onde é necessário ele realizar uma validação biométrica.
8: Mas se o cidadão perder o acesso da conta porque esqueceu da senha, neste caso, ele deve clicar em Esqueci Minha Senha e recuperar a conta, como explica Hudson Mesquita, do Ministério da Gestão.
10: Se ela esquecer a senha, a forma de recuperação da senha são os mesmos fluxos do que ela utilizou para criar a conta. Então, ela pode fazer uma validação facial e criar uma nova senha, ela pode usar o acesso com os bancos só para criar a nova senha, ou ela pode solicitar um código que é enviado por e-mail ou telefone, né, de acordo com o dado que está cadastrado na conta dela. Se vai um código único para o e-mail ou via SMS, ela informa esse código e altera sendo o gov.br.
8: Para criar uma conta ou ter mais informações, você pode acessar na internet a página gov.br ou criar sua conta pelo aplicativo no celular. Reportagem Márcia Fernandes.
3: Este sábado, 22 de agosto, é comemorado o Dia do Folclore.
0: E para celebrar a cultura brasileira, a gente vai conhecer no nosso quadro A Voz pelo Brasil uma das manifestações mais tradicionais do Maranhão, o Bumba Meu Boi.
3: Patrimônio imaterial do Brasil, a brincadeira movimenta o turismo com uma mistura de música, dança e religiosidade pelas ruas e praças de São Luís.
0: Quem vai contar essa história para a gente é Karine Melo, em reportagem que contou com a produção de Raquel Mariano.
11: Voz pelo Brasil. A história começa com pai Francisco e mãe Catirina. Grávida, Catirina sente o desejo de comer a língua de um boi. Francisco, para atender a companheira, escolhe justamente o animal mais bonito e querido da fazenda, onde trabalha e mata o boi. Quando o fazendeiro descobre o que aconteceu, fica desesperado. Francisco e o patrão recorrem a um pajé. E o milagre acontece. O boi volta à vida. E é para celebrar essa ressurreição que começa a festa. Mas a tradição vai muito além da lenda. Ao longo do tempo, ganhou novos personagens, músicas, ritmos e diferentes maneiras de brincar. São chamados sotaques: matraca, zabumba, orquestra, baixada e costa de mão. Cada um tem sua própria identidade e todos têm a mesma capacidade de fazer uma comunidade inteira se reunir em torno do boi. E é justamente essa diversidade que espalha o Bumba Meu Boi por São Luís. A brincadeira ocupa praças, bairros, terreiros e os chamados barracões, onde os grupos ensaiam, fazem as indumentárias e preparam as apresentações. E antes de ganhar as ruas, o boi passa por um momento especial, o batizado, uma bênção para pedir proteção e abrir oficialmente a temporada. Os ensaios começam meses antes do São João, depois vem os arraiais, festivais e encontros de grupos que transformam São Luís em um grande palco. Hoje as redes sociais ajudam o turista a descobrir onde cada grupo vai se apresentar e acompanhar uma programação que se espalha por diferentes bairros. A festa movimenta a cidade por semanas e também mexe com a economia. Hotéis, bares, restaurantes, comércio, todo mundo entra no ritmo do boi, como explica a presidente do Boi da Floresta, Nadir Cruz.
12: É uma festa grandiosa, porque as pessoas vêm, alguns para conhecer, outros para revisitar, né? Para acompanhar. A quantidade de pesquisadores, de fotógrafos, de pessoas querendo ver pela primeira vez tem aumentado a cada ano. A gente percebe, por exemplo, quando chega de maio, junho, julho, até agosto, setembro, a hotelaria do Maranhão é superlotada.
11: Talvez por isso o Bumba Meu Boi seja tão difícil de explicar para quem vê de fora, porque ele não é apenas espetáculo, é memória, pertencimento e fé que passa de geração em geração, como explica Leila Naiva, presidente do Boi de Axixá.
13: Desde pequenininha eu estou aqui no boi, com meu pai. Aí vim com ele, aprendi a bordar, tenho foto antiga minha sentada no chão bordando, junto com as outras bordadeiras.
11: O ciclo termina com a morte do boi e, segundo Zé Inaldo, presidente do Boi Bumbá Maioba, a cada ano com mais reconhecimento do público.
14: E essa festa de encerramento, ela tem assim também, né, por parte do público, uma adesão muito grande. E esse ano, diga-se de passagem, foi recorde de público na nossa festa, onde ficamos extremamente muito felizes e agradecidos a Deus por ter esse reconhecimento da sociedade.
11: No Maranhão, o boi morre para nascer de novo no ano seguinte. E quando a nova temporada começa, a história de pai Francisco, mãe Catirina e daquele boi que voltou à vida também renasce. Reportagem Karine Melo.

0: foram as notícias do governo federal.
1: Fique agora com as notícias do Poder Judiciário e do Congresso Nacional. Boa noite, um bom fim de semana.
0: A gente volta na segunda-feira. Até lá. Boa noite.
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4: Supremo determina que a Polícia Federal amplie a investigação sobre vazamento de informações sigilosas.
5: STJ fixa tese sobre remissão de pena por aprovação no Enem e no Enseja.
4: TSE vai criar sala para acompanhar questões climáticas que podem comprometer as eleições de 2026.
5: Boa noite, eu sou o Arthur Filho.
4: E eu sou Walter Lima.
5: O Supremo Tribunal Federal determinou que a Polícia Federal amplie a investigação sobre o vazamento de informações sigilosas relacionadas à Operação Sem Desconto.
4: A decisão é do ministro André Mendonça, relator do caso no STF. Marcela Luiza.
6: A decisão foi tomada após um pedido apresentado por Fábio Luiz Lula da Silva, o Lulinha, que comunicou ao Supremo a divulgação pela imprensa de informações que, segundo ele, teriam origem em procedimentos protegidos por sigilo. Na decisão, o ministro André Mendonça cita reportagens publicadas recentemente que teriam reproduzido trechos de mensagens, documentos e informações de investigações sigilosas. Mendonça determinou que esses novos fatos sejam incluídos no inquérito policial que já apura a origem dos vazamentos. Segundo o ministro, a investigação deve buscar identificar quem tinha o dever de preservar o sigilo e, eventualmente, violou essa obrigação.
5: A aprovação no Enem, Exame Nacional do Ensino Médio, e no Enseja, Exame Nacional para Certificação de Competências de Jovens e Adultos, pode ser usada para a redução da pena.
4: Para o STJ, a chamada remissão é possível mesmo que o preso já tenha concluído o nível de ensino avaliado nesses exames antes de iniciar o cumprimento da condenação. Fátima Uchoa.
7: Pelo rito dos repetitivos, a terceira sessão do STJ também definiu que a remissão não pode ser concedida novamente quando a aprovação em algum desses exames já tiver sido usada para reduzir a pena, pois isso seria dupla concessão do benefício pelo mesmo fato. Segundo o relator ministro Reinaldo Soares da Fonseca, a aprovação no Enem e no Enseja exige estudo por iniciativa própria e é um fato diferente da simples obtenção do certificado de conclusão. Como o julgamento ocorreu pelo rito dos repetitivos, todos os juízes e tribunais devem seguir as teses fixadas pelo STJ.
5: A segunda turma do TST manteve a responsabilidade subsidiária do município de Cubatão, em São Paulo, pelo pagamento do FGTS de uma técnica de radiologia terceirizada.
4: Para os ministros, ficou comprovada a culpa do órgão público por não fiscalizar o contrato de prestação de serviços. Mila Amaral.
8: A mulher trabalhou 13 anos no hospital municipal e ficou sem receber após o fim do contrato com a gestora do hospital. O município até assinou um acordo com o Ministério Público para pagar as verbas rescisórias, mas não cumpriu o compromisso. A segunda turma do TST entendeu que não foi uma culpa automática, ficou provado que a prefeitura não fiscalizou o contrato e ainda descumpriu o acordo. Se a empresa não pagar, quem paga é o município em caso de falha de fiscalização.
5: Tribunal Superior Eleitoral vai criar sala para acompanhar questões climáticas que podem comprometer as eleições de outubro.
4: A sala tem o objetivo de monitorar riscos climáticos e garantir a segurança e continuação do processo eleitoral diante de eventos meteorológicos e hidrológicos extremos. Guilherme Firmino.
9: A Sala Nacional de Situação Climática tem o objetivo de mapear zonas críticas e identificar sessões eleitorais em municípios vulneráveis. O acompanhamento acontecerá diariamente e de forma ininterrupta a partir de 24 horas antes de cada turno. A sala contará com representantes do tribunal e de órgãos especializados, que vão poder determinar rotas emergenciais de transporte, reforço dos sistemas de comunicação e orientação em situações de emergência. Locais de votação também vão poder ser alterados em zonas de desastres. Essas decisões vão seguir a orientação da legislação eleitoral.
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5: A você uma boa noite.
4: E um bom fim de semana.
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10: Eu sou Paula Groba.
11: E eu sou Ricardo Nakaoka.
10: E estes são os destaques de hoje do Jornal do Senado, que começa agora.
11: Fim da escala 6x1 e PEC da Segurança Pública chegam à comissão do Senado.
10: Motoristas sob efeito de álcool ou drogas podem ter prisão preventiva.
11: Segurança de implantes médicos para mulheres é tema de debate no Senado.
10: Boa noite.
11: Boa noite.
10: Beber e dirigir podem ter consequências ainda mais graves. Uma proposta pronta para votação na Comissão de Constituição e Justiça permite a prisão preventiva de motoristas flagrados sob efeito de álcool ou drogas que provocarem acidentes graves com mortos ou feridos.
11: O texto também aumenta as penas para casos de homicídio culposo e lesão corporal grave causados por motoristas que dirigem após o consumo dessas substâncias. A ideia é endurecer a resposta da Justiça diante de acidentes que poderiam ser evitados. A reportagem é de Bruno Lourenço.
12: O homicídio culposo no trânsito, agravado pelo consumo de álcool ou outras drogas, pode ter a pena aumentada de 5 a 8 anos para 6 a 10 anos de reclusão. E a punição para lesão corporal grave ou gravíssima, agravada pelo consumo de álcool ou outras drogas, seria de reclusão de 3 a 6 anos, em vez dos atuais 2 a 5 anos. É o que diz projeto de lei em análise na Comissão de Constituição e Justiça. A proposta também muda do Código de Processo Penal para admitir a prisão preventiva nesses casos. O senador Marcos Duval, do Avante do Espírito Santo, destacou que a privação de liberdade é fundamental para conscientizar o motorista infrator e evitar a repetição da conduta ao volante.
13: Queremos que referidos autores passem ao menos um período mínimo na prisão, como um preso comum, ainda que no regime semiaberto ou aberto. A prisão tem um evidente potencial dissuasório e não vemos por que não utilizar quando necessário.
12: O texto, que pode ser votado na CCJ, ainda admite a prisão preventiva em casos de homicídio ou lesão corporal grave causados em virtude de rachas ou de exibição de perícia em manobra de veículo.
10: E uma decisão do Supremo Tribunal Federal ampliou a proteção garantida pela Lei Maria da Penha. As medidas protetivas, antes associadas principalmente ao contexto doméstico e familiar, agora também podem ser aplicadas em outras situações de violência contra a mulher.
11: No Senado, projetos buscam reforçar e tornar mais efetiva essa proteção, com propostas que vão da concessão de medidas por delegados à criação de sistemas de alerta para avisar a vítima sobre a aproximação do agressor. Repórter Marcela Cunha.
14: As medidas protetivas de urgência da Lei Maria da Penha podem ser aplicadas mesmo sem vínculo doméstico, familiar ou afetivo entre vítima e agressor. Esse é o novo entendimento do Supremo Tribunal Federal, baseado num caso de ameaças de um vizinho à vítima, que teve a proteção negada em Minas Gerais. A Lei Maria da Penha também vem passando por mudanças no Congresso. Neste ano, uma proposta aprovada pelo Senado e já transformada em lei tornou o monitoramento eletrônico do agressor uma medida protetiva autônoma. A senadora Damares Alves, do Republicanos do Distrito Federal, afirma que os mecanismos existentes ainda não são suficientes para conter a violência.
15: Nós temos mecanismo de defesa, proteção, e nós não estamos dando conta. O que está acontecendo? Nós vamos ter que parar tudo, gente. E a gente vai ter que rever a violência contra a mulher no Brasil.
14: Entre os projetos ainda em análise no Senado, um amplia a possibilidade de delegados concederem medidas protetivas emergenciais, como o afastamento e a proibição de contato com a vítima. Outro cria um perímetro eletrônico com alertas quando o agressor monitorado se aproximar da área de proteção da mulher.
10: O presidente do Senado, Davi Alcolumbre, encaminhou hoje à Comissão de Constituição e Justiça duas propostas de emenda à Constituição consideradas prioritárias na pauta do Senado. Uma delas trata do fim da escala de trabalho 6x1 e prevê a redução gradual da jornada semanal para 40 horas com 2 dias de descanso remunerado. O relator na CCJ será o senador Omar Aziz, do MDB do Amazonas.
11: A outra é a PEC da Segurança Pública, que terá como relator o senador Rogério Carvalho. A PEC, já aprovada na Câmara dos Deputados, reorganiza o sistema de segurança pública no país. A proposta redefine as fontes de financiamento do setor, incluindo a destinação de parte da arrecadação das apostas esportivas aos fundos nacionais de segurança pública e do sistema penitenciário. As duas propostas agora serão analisadas pela comissão.
10: Um dispositivo médico implantado no corpo para evitar a gravidez pode trazer consequências que vão muito além do efeito desejado. No Senado, um debate chamou a atenção para os riscos e os efeitos adversos relacionados a dispositivos destinados à saúde da mulher, com destaque para o contraceptivo permanente Exur.
11: A Comissão de Direitos Humanos discutiu a segurança desses implantes, a fiscalização sanitária e a importância do consentimento informado das pacientes. Também foi debatida a necessidade de acompanhamento e assistência às mulheres que sofreram possíveis complicações. A reportagem é de Yasmin Rodrigues.
16: A Comissão de Direitos Humanos e Legislação Participativa do Senado discutiu a segurança de dispositivos médicos implantáveis destinados à saúde da mulher, com atenção especial aos impactos relatados por mulheres que utilizaram o sistema contraceptivo permanente Exur. Representando mulheres que passaram pelo procedimento, a presidente da Associação de Mulheres Vítimas do Exur Brasil, Kelly Patrícia da Luz, levou à audiência a perspectiva das pacientes ao buscarem auxílio.
17: Porque quando buscávamos atendimento dentro do HMIB, que foi o único hospital aqui em Brasília que fez a implantação do dispositivo, éramos chamadas por nomes pejorativos por aqueles que deveriam nos amparar e dar assistência.
16: Entre os problemas associados ao Exur mencionados na pauta da audiência estavam relatos de dores crônicas, perfurações de órgãos, migração do material e reações alérgicas. A senadora Damares, do Republicanos do Distrito Federal, questionou a Anvisa sobre o monitoramento do Exur pós-comercialização. Em resposta, Daniel Roberto Corade, gerente-geral de monitoramento de produtos sujeitos à vigilância sanitária da Anvisa, explicou que o acompanhamento é responsabilidade das empresas.
10: Jovens de todo o Brasil ocuparam o plenário do Senado e tiveram a missão de pensar e votar propostas para o país. A experiência terminou com a aprovação de projetos que tratam de temas que fazem parte do cotidiano das novas gerações.
11: Entre as propostas aprovadas pelos jovens senadores de 2026 estão medidas de prevenção à violência contra a mulher, apoio a estudantes imigrantes e ações para ampliar o letramento digital. Repórter Lana Dias.
18: Uma das propostas aprovadas prevê material adaptado para estudantes imigrantes e protocolos de combate a episódios de xenofobia, que é a discriminação contra pessoas de outros estados, regiões ou países. Outro texto integra a atuação dos setores de educação, segurança pública e tecnologia no combate à violência contra a mulher. A jovem senadora Maria Eduarda Santos de Arruda, de Mato Grosso, saudou a aprovação e destacou a presença feminina nesta edição.
19: A gente sabe que os índices de violência contra a gente é muito grande, seja violência física, moral e qualquer outro tipo de violência, e eu acredito que um trabalho em relação a isso é um grande passo dentro da nossa sociedade.
18: A ideia da terceira proposta é criar a chamada Juventude Sem Barreiras, com ações de letramento digital e estímulo à participação nos processos democráticos. Todas as três serão analisadas pela Comissão de Direitos Humanos e Legislação Participativa, onde podem virar projetos de lei.
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11: Edição de Paula Groba e trabalhos técnicos de João Lira, o Jornal do Senado fica por aqui. Acompanhe agora as notícias da Câmara dos Deputados e do Tribunal de Contas da União. Boa noite.
10: Boa noite e um bom fim de semana.
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1: O Tribunal de Contas da União acompanha o pagamento de benefícios previdenciários pelo Instituto Nacional do Seguro Social, o INSS. A fiscalização analisou dois problemas: a demora para conceder benefícios e o indeferimento de pedidos que atendem aos requisitos. Em 2 anos, foram registradas mais de 22 milhões de solicitações. O TCU reconheceu avanços no acompanhamento da fila. Entre as medidas estão o programa Acelera INSS e novas ações para monitorar os pedidos. Mas a auditoria também identificou que há problemas estruturais. O trabalho apontou dificuldades em tecnologia, automação e capacidade de análise. Para o tribunal, isso faz com que o INSS ainda dependa de programas temporários para reduzir a fila de análise. O tema continuará sendo acompanhado. Saiba mais em tcu.gov.br.
21: TCU, fiscalização a serviço da sociedade. Jornal Câmara dos Deputados.
22: Presidente Hugo Mota defende a soberania do Brasil no setor de saúde.
23: Câmara aprova uso de consórcio público na compra de alimento escolar.
22: Projeto promove ações de atenção à saúde de alunos da educação básica.
23: Comissão aprova a proposta que proíbe taxa mínima de consumo de água.
22: Boa noite. A Câmara analisa projeto de lei que proíbe a cobrança da taxa mínima de consumo de água. O texto avançou na Câmara, como informa a repórter Maria Neves.
24: A Comissão de Desenvolvimento Urbano da Câmara dos Deputados aprovou o projeto que proíbe a cobrança de tarifa mínima de consumo pelas concessionárias de serviços de água e esgoto. O texto aprovado, apresentado pelo relator, deputado Ícaro de Valmir, do Republicanos de Sergipe, estabelece uma nova diretriz nacional para a estrutura tarifária dos serviços de abastecimento de água e de esgotamento sanitário. Pelo projeto, a conta será composta por uma parcela fixa e outra variável. A parcela variável deverá ser calculada exclusivamente em função do volume de água efetivamente gasto pelo consumidor. Já a parte fixa será determinada em função de gastos das empresas, como manutenção da infraestrutura e expansão dos serviços. Ao apresentar o projeto, o deputado Tiago de Joaldo, do Republicanos de Sergipe, explicou que atualmente as empresas impõem ao consumidor o pagamento de uma tarifa mínima por consumo equivalente a 10 metros cúbicos por mês. Na opinião de Ícaro de Valmir, a mudança vai promover justiça tarifária para os consumidores.
25: Você consumindo 1.000 metros, você vai cobrado pelos 1.000 metros. Você consumindo 5.000 metros, vai ser apenas cobrado pelos 5.000 metros cúbicos de água. Claro que ainda irá existir uma tarifa mínima, que é uma tarifa muito justa, que é uma tarifa praticamente, vamos dizer aí, de R$10, R$15, que irá ser cobrada apenas para poder ser levada essa água ou apenas para o tratamento em si de toda a rede de distribuição de água.
24: O projeto original do deputado Tiago de Joaldo proibia todo tipo de cobrança mínima para que o consumidor pagasse somente pela água que gastou. O relator, no entanto, considerou necessário prever uma taxa fixa para a manutenção da rede. Na opinião de Ícaro de Valmir, se a lei apenas proibisse toda a cobrança mínima, poderia criar insegurança regulatória, afetar o equilíbrio econômico de contratos em vigor e transferir custos de forma desordenada para as faixas variáveis de consumo. Pela proposta em análise, os contratos do setor de água e esgoto assinados depois da entrada da nova lei em vigor devem levar em consideração a nova estrutura tarifária. Os contratos vigentes terão de ser adaptados em até 24 meses após a publicação da lei. A proposta, que estabelece uma nova estrutura tarifária para as contas de água, ainda será analisada pelas comissões de Finanças e Tributação e de Constituição e Justiça. Da Rádio Câmara de Brasília, Maria Neves.
21: Desenvolvimento Regional.
0: Charles Fernandes, do PSD da Bahia, destaca a importância do projeto de irrigação do Vale do Uiú, afirmando que a iniciativa é estratégica para impulsionar o desenvolvimento da região. Ele acredita que o empreendimento vai ampliar a produção agrícola e fortalecer a geração de emprego e renda.
22: O deputado diz ainda que o projeto pode transformar o Vale do Uiú em um importante polo de produção agrícola da Bahia e do país. De acordo com Charles Fernandes, a iniciativa responde à crescente demanda global por alimentos e fortalece o agronegócio regional.
5: Porque não há uma outra fábrica de geração de emprego e renda para aquela região da Bahia que não seja o projeto de irrigação do Vale do Uiú. Esse projeto, ele vai gerar 50 mil empregos diretos e terá um rendimento de mais de R$1,5 bilhão de reais por ano em produção. Haja vista que o mundo precisa de alimento. E o Brasil é esse celeiro de produção.
3: Transportes.
0: Carlos Chiodini, do MDB de Santa Catarina, propõe dar o nome de viaduto Casimiro Klosowski à estrutura localizada no quilômetro 43 da BR-280, em Guaramirim. Ele explica que a iniciativa visa homenagear um morador local que atuou na busca por melhorias para a comunidade.
22: Segundo Carlos Chiodini, Casimiro Klosowski foi um dos principais defensores da construção do viaduto que trouxe mais segurança para quem trafega pela rodovia. A proposta também destaca um abaixo-assinado de moradores que pediam que o nome de Casimiro fosse dado à estrutura.
3: Educação.
0: A Câmara aprovou o uso de consórcios públicos na compra de alimentos escolares. A repórter Paula Bittar acompanhou a votação.
6: A Comissão de Constituição e Justiça da Câmara aprovou uma proposta que permite a estados e municípios comprar alimentos para a rede de ensino por meio de consórcios públicos com verbas repassadas pelo Programa Nacional de Alimentação Escolar. A medida facilita a atuação de pequenos municípios que poderão unir esforços para aumentar a eficiência nas compras e reduzir custos. Os consórcios públicos estão previstos em lei e funcionam como associações entre entes federativos com o objetivo de promover ganhos de escala, economia e maior poder de negociação. O autor da proposta, deputado Tiago de Joaldo, do Republicanos de Sergipe, disse que o objetivo é preencher uma lacuna, já que hoje os municípios não podem utilizar recursos federais nesses consórcios para a merenda.
7: Se no caso da merenda escolar, a compra que esse consórcio faz é apenas a partir de recursos próprios dos municípios. Eles não têm uma autorização legal para usar o recurso do Programa Nacional da Alimentação Escolar, o PNAE, para também fazer compras consorciadas. Então, a compra de merenda escolar por consórcio já é uma realidade. Municípios do Brasil inteiro fazem isso como medida de economia, porque você dá escala para a compra, você consegue comprar um volume maior, porque a compra não é apenas para um município, mas para um conjunto de municípios consorciados. E aí os fornecedores conseguem ter um preço melhor, consequentemente barateia para os municípios, permite que os municípios comprem em maior quantidade e também com melhor qualidade.
6: Segundo o texto aprovado, as aquisições por meio de consórcios públicos não afastam a obrigatoriedade de cumprimento do percentual mínimo de aquisição de gêneros alimentícios vindos da agricultura familiar. Esse mínimo deverá ser aferido e observado individualmente em relação a cada ente federativo participante do consórcio. De acordo com a legislação, do total dos recursos financeiros repassados pelo Fundo Nacional de Desenvolvimento da Educação no âmbito do Programa de Alimentação Escolar, no mínimo 45% deverão ser utilizados na aquisição de gêneros alimentícios diretamente da agricultura familiar e do empreendedor familiar rural ou de suas organizações. A prioridade deve ser dada aos assentamentos da reforma agrária, às comunidades tradicionais indígenas, às comunidades quilombolas e aos grupos formais e informais de mulheres. A proposta que permite a compra de alimentos para a rede de ensino por meio de consórcios públicos com verbas repassadas pelo Programa Nacional de Alimentação Escolar já pode seguir ao Senado, a menos que haja recurso para votação antes pelo plenário da Câmara. Da Rádio Câmara, de Brasília, Paula Bittar.
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4: Economia.
8: Fábio Macedo, do Podemos do Maranhão, propõe dobrar de 35 mil para 70 mil reais o valor isento de imposto de renda sobre o ganho obtido com a comercialização de bens. Ele explica que o projeto alcança, por exemplo, a venda de veículos usados.
9: Para impedir que o novo teto de 70 mil reais perca valor com o passar dos anos, o texto determina reajuste anual pelo IGPM, índice que mede a variação de preços. Fábio Macedo argumenta que o limite atual não é corrigido desde 2005, o que aumenta a tributação por causa da inflação.
8: Júlio César, do PSD do Piauí, quer ampliar os mecanismos de regularização de dívidas tributárias e não tributárias com a União. Ele apresentou projeto que permite descontos sobre multas, juros e encargos, e amplia, em casos específicos, o prazo de pagamento para até 240 meses.
9: De acordo com Júlio César, a proposta estabelece condições diferenciadas conforme a capacidade de pagamento do devedor, incluindo pessoas físicas, MEIs e pequenas empresas. O texto ainda prevê a suspensão das cobranças enquanto o pedido de transação estiver em análise.
8: Rodrigo de Castro, do União de Minas Gerais, defende a aprovação de projeto que muda a forma de financiamento da conta de desenvolvimento energético, usada para bancar benefícios do setor elétrico. Hoje, parte dos recursos é arrecadada por meio da tarifa de luz paga pelos consumidores.
9: Rodrigo de Castro explica que o projeto transfere esses recursos para o orçamento da União. Ele explica que, com a mudança, os subsídios do setor elétrico passam a depender dos recursos previstos anualmente e aprovados pelo Congresso Nacional.
4: Saúde.
8: Comissão de Saúde aprova a criação da Política Nacional de Saúde na escola. A repórter Sofia Peçanha tem os detalhes.
12: A Comissão de Saúde da Câmara dos Deputados aprovou o projeto que cria a Política Nacional de Saúde na escola. O objetivo é fortalecer a integração entre as áreas de saúde e educação para promover ações de prevenção de doenças, promoção e atenção à saúde dos estudantes da educação básica pública. Segundo o texto, a política prevê a promoção da saúde e da cultura da paz, o enfrentamento de vulnerabilidade que possam comprometer o desenvolvimento escolar, o fortalecimento da participação da comunidade e a ampliação da comunicação entre escolas e serviços de saúde. Durante a votação, a relatora, a deputada Ana Paula Lima, do PT de Santa Catarina, destacou que a iniciativa fortalece ações já desenvolvidas no ambiente escolar e constrói uma população saudável e consciente.
13: Prevenir não somente as doenças transmissíveis, mas a questão da saúde mental, da cultura da paz, de evitar, por exemplo, que os adolescentes entrem, né, em algum tipo de vício, como vício de fumo, drogas, álcool, e principalmente para trabalhar o esquema de vacinação. E isto é importante relacionar, porque eles também vão comunicar às suas famílias e à comunidade que as vacinas salvam vidas.
12: O texto aprovado, apresentado pela relatora, ampliou a possibilidade de participação na política para escolas privadas, comunitárias, confessionais e filantrópicas de educação básica.
13: Considerando que desafios como a promoção de saúde mental, a segurança alimentar e nutricional e a atualização do calendário vacinal atinge todos os estudantes, independente da natureza administrativa da escola. Propomos ampliar o alcance da política também às instituições privadas, comunitárias, filantrópicas.
12: A relatora incluiu também no projeto ações específicas de prevenção ao uso de cigarros eletrônicos e outros produtos que contenham nicotina. A medida reforça ações de combate ao tabagismo convencional e a prevenção de doenças crônicas não transmissíveis. O projeto determina ainda que o compartilhamento de informações entre escolas e serviços de saúde observe as regras de proteção de dados pessoais e o sigilo profissional, além de reforçar ações de atualização do calendário vacinal dos estudantes, com participação da comunidade escolar nas atividades de promoção da saúde. A proposta aprovada determina que a Política Nacional de Saúde na Escola observe as diretrizes do Programa Saúde na Escola já existente no governo federal, sendo facultativa para estados, Distrito Federal e municípios. Da Rádio Câmara de Brasília, Sofia Peçanha.
9: Projeto de Fábio Choquete, do União de Santa Catarina, cria a Política Nacional de Atenção ao Diagnóstico Tardio do Transtorno do Espectro Autista. O objetivo, segundo o autor, é garantir acolhimento, atendimento integral e direitos a pessoas identificadas na adolescência, na vida adulta ou na velhice.
22: O projeto de Fábio Choquete prevê atendimento multiprofissional, apoio às famílias e capacitação de especialistas. A proposta também incentiva campanhas de conscientização, pesquisas e ações para ampliar a inclusão social, educacional e profissional de pessoas diagnosticadas.
9: Flávia Moraes, do MDB de Goiás, defende a aprovação de projeto que inclui nas ações em saúde previstas pelo governo federal o controle de dispositivo eletrônico para fumar, os chamados vapes. Ela reforça a necessidade de iniciativas de prevenção contra o câncer de pulmão.
4: Uma das causas mais recorrentes é a utilização de cigarros e agora principalmente os vapes, os cigarros eletrônicos, que para muitos é reconhecido como cigarro que não faz mal, mas pelo contrário, é muito mais prejudicial do que o cigarro convencional. Então nós temos aí projeto que combate a utilização, a comercialização, a fabricação dos vapes no Brasil. Nós criamos, e já é lei, esse já foi aprovado, o Agosto Branco, que é o mês de prevenção ao câncer de pulmão.
22: Flávia Moraes ressalta que o projeto também tipifica como crime contra a saúde pública a fabricação, importação, comercialização, distribuição, armazenamento, transporte e propaganda de dispositivos eletrônicos para fumar.
21: Presidência.
9: O presidente da Câmara defende soberania do país na área de saúde. Hugo Mota participou de eventos sobre o tema e a repórter Silvia Munhato acompanhou.
14: O presidente da Câmara dos Deputados, Hugo Mota, disse nessa quarta-feira que não há soberania nacional sem soberania sanitária. Ele discursou no 5º Fórum Saúde, uma parceria da Esfera Brasil e da farmacêutica EMS.
15: Não há soberania nacional plena sem soberania sanitária. Um país que depende do exterior para produzir medicamentos, insumos e tecnologias de saúde é um país vulnerável. Isso a pandemia nos ensinou de forma dura e desse aprendizado nós não podemos esquecer.
14: Segundo Mota, a saúde é um direito constitucional, mas também um pilar estratégico da economia. E citou várias iniciativas na área aprovadas pela Câmara nos últimos tempos, como o programa Agora Tem Especialistas e a regulamentação da reforma tributária, que assegurou o tratamento diferenciado para medicamentos e dispositivos médicos.
15: Temos trabalhado por um ambiente que combine segurança jurídica, competitividade e inovação. Nesse sentido, o marco das pesquisas clínicas colocou o Brasil em novo patamar de atração de investimentos.
14: O presidente da Câmara também destacou a análise do projeto que regula o uso da inteligência artificial. Segundo ele, a Câmara está empenhada em entregar ao Brasil uma regulação equilibrada, que assegure direitos e, ao mesmo tempo, estimule a pesquisa e o desenvolvimento da inteligência artificial e de suas aplicações. Da Rádio Câmara de Brasília, Silvia Munhato.
21: Justiça.
22: Samuel Viana, do União de Minas Gerais, apresentou o projeto que reforça as prerrogativas dos advogados no acesso a certidões e informações de documentos nos órgãos públicos. A proposta obriga a administração a receber os pedidos com prazo para resposta e justificativa em caso de negativa.
9: Samuel Viana considera que a medida reduz obstáculos burocráticos que podem prejudicar a defesa dos cidadãos. O texto classifica como violação de prerrogativa profissional a recusa injustificada, a omissão de resposta ou a negativa sem fundamento legal.
22: Aline Gurgel, do União do Amapá, defende a criação de uma política nacional para aumentar a segurança de recém-nascidos em maternidades e hospitais. O projeto da deputada prevê medidas para evitar o desaparecimento, a troca, o sequestro ou a retirada indevida de bebês.
9: Entre as medidas, Aline Gurgel cita dispositivos de monitoramento, controle de acesso às áreas de internação e protocolos específicos para a alta hospitalar. A proposta também prevê que o Ministério da Saúde estabeleça regras nacionais de prevenção e resposta a ocorrências.
21: Segurança Pública.
22: Proposta veta condenados por agressão contra mulheres de prestar concurso público e ocupar cargos comissionados na administração pública. Autor da matéria, Bebeto, do PP do Rio de Janeiro, defende a necessidade de endurecer o combate à violência de gênero.
11: Isso vem de encontro ao aumento do feminicídio, aumento das agressões contra as mulheres, mesmo com medida protetiva. O agressor de mulher hoje no Brasil, ele não tem medo da lei. Ele não tem medo, ele continua praticando com medida protetiva. Existe a maioria, 70% hoje dos mandatos de busca e apreensão, mandato de prisão, é a Lei Maria da Penha no Rio de Janeiro, porque os agressores de mulheres não têm limite.
9: O parlamentar também cita dados sobre violência contra a mulher no Rio de Janeiro, especialmente na Baixada Fluminense. Bebeto conclui que o projeto pretende ampliar punições e criar mecanismos de restrição para os autores de agressões.
22: Projeto de Andra Moura, do União de Sergipe, autoriza o juiz a decretar a prisão preventiva por iniciativa própria em situações de extrema urgência. A proposta permite a prisão sem pedido prévio da polícia ou do Ministério Público quando houver risco à vida da vítima ou de testemunha.
9: De acordo com Andra Moura, a mudança busca dar resposta rápida em casos de crimes hediondos ou violência doméstica contra vulneráveis. Para ela, a atuação do juiz evita que a burocracia prejudique a proteção imediata às vítimas.
22: Termina agora o Jornal Câmara dos Deputados, produzido pela Rádio Câmara, com trabalhos técnicos de Wellington Teles e apresentação de Márcio Aquiles Sardi e Val Monteiro. Boa noite.
9: A Voz do Brasil volta na segunda-feira. Boa noite e bom final de semana.
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0: Campina FM, muito boa noite para você que acompanha a nossa programação. Seja muito bem-vindo, muito bem-vinda. Tá começando o By Night para te fazer companhia nesta sexta-feira. Eu sou Lan Ferreira, sigo com você até a meia-noite, trazendo o melhor da música romântica nacional e internacional. Por aqui, no oferecimento do Carpe Diem Motel. E para começar, tem Gilmelândia, Pensando em Você.
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0: 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Hora certa.
1: 20:32.
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